0: marca muito legal de amplificadores e ele lançou uma linha dele. Ah, vocês iam? Putz, eu queria tanto falar o nome da marca aqui, mas não posso. Mas, olha, cada modelo legal que a Ed Sheeran tá lançando de amplificadores voltado especificamente pra músicos de rua, artistas independentes e tudo mais. Ele pensou nessa galera aí, muito legal mesmo. Quem mais? Elton John passou aqui com Britney Spears, Miley Cyrus, Ariana Grande, Taylor Swift. Tamo juntasso nessa sexta-feira, final de semana, só começando, 12 de junho. Temos jogos pra acontecer, Copa do Mundo. A gente tá acompanhando e também a Jovem Pan tá transmitindo pra você nos canais do YouTube e tudo mais. E amanhã, Jogo do Brasil, a gente transmite aqui, ó, na número 1 do Brasil. É, tamo juntasso, a música volta já, segura aí.
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0: o Trey com o Hey Soul Sister aqui na sua Jovem Pan, Benson Boone, Rihanna, Taylor Swift. Tem você com a gente também fazendo parte dessa noite de sexta-feira. Bom final de semana pra você, 12 de junho, aproveite bastante. Esse fim de semana com histórias legais com a Copa do Mundo acontecendo, olha que festa legal, né? Bora aproveitar então, já já tem as 7 melhores pra você, tá bom?
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0: sim, são as sete melhores aqui da Pan, programa antigo da casa, hein? Eita, você que acompanha a Jovem Pan há anos, lembra dos CDzinhos das sete melhores? Um programa pra vender os CDs, pra vender as revistas, aí tinha o que não tocava tanto na rádio, pra vender aqueles CDs, às vezes uma música que você queria ouvir tava lá, nas sete melhores, bons tempos, né? Sim, o programa continua, a gente traz aquelas que estão bombando nas gringas e tudo mais. Em outras rádios e tudo mais também. Lá na gringa a gente traz aqui pra você em alto e bom som. Royce Abrams rolou Taylor Swift também com The Fate of a Filha Huntrix. Guerreiras do K-Pop, Ava Max, Alex Zorin, Olivia Dean, tem mais pra você, tem Bruno Mars já com a melhor da semana. Você tá na rádio certa sempre, ótimo final de semana pra você. Boa noite, sextamos, bebê, que beleza. Fica na fã.
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0: Mãe, você com a gente fazendo parte dessa história. Bom final de semana pra você.
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esse vozeirão, você já sabe quem é. Sam Smith, Conor Man, Dance with a Stranger na número 1 do Brasil. Não sei se você sabe, faz um tempo que você não escuta esse vozeirão da Beyoncé, mas ela entrou no Pop Country e ela lançou Texas Hold'em.

Conexão de volta aqui na Pan, enquanto os fãs do Oasis esperam para curtir no cinema um documentário sobre a volta da banda, um colecionador resolveu apostar alto em um manuscrito do super hit Don't Look Back in Anger, redigido por Noel Gallagher em 1995. Para ficar com o item leiloado pela Sotheby's, o misterioso comprador gastou mais de R$200 mil. E segundo a mais recente apuração feita pela Luminate, Olivia Rodrigo já pode comemorar. The Cure, o mais recente single da jovem estrela pop, decolou rumo ao primeiro lugar na lista das melhores músicas alternativas de rock da Billboard. Para chegar lá, a faixa rodou quase 20 milhões de vezes no streaming. Fique ligado, a qualquer momento tem mais Conexão.

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8: Ah, muito bem, vamos lá então, sextamos, 12 de junho, dia deles, casal, namoradas, eita, o que você fez de bom hoje, hein? Com a sua ou seu namorado, com o seu parceiro ou parceira, tá sozinho, não tem problema não, você tá com a gente, na maior e melhor rede de rádios do Brasil. Só do que mal acompanhado ou acompanhada, né não? Chaperone chegando com Look Good Look Baby pra você aqui na sua Jovem Pan. Tem muita música.

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Cross com Mr. Jones aqui na número 1 do Brasil, classicão que você ouve na programação da Pan durante o dia, durante a noite e também num programa legal à meia-noite, horário de Brasília, clássicos da Pan já já pra você. Ótima noite de sexta, bom final de semana, Taylor Swift aqui na Jovem Pan.

0: bem-vindos aqui na número 1 do Brasil, é Maroon pra você, Bruno Mars, Rema, Sofia Alex Baxter e muito mais. Já já tem o garotão BTS aqui da Pan, ele que tá impossível pra ficar o final de semana com você e começar bem. Clássicos da Pan pra você com Ricardo San.
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1. Primeira música de hoje é da década de 80. Os vocais marcantes e agudos de um cara chamado Jimmy Somerville. Então, pra começar a nossa edição já do final de semana dos clássicos, tem Small Town Boy com Bronx Beat aqui na Pan. Aumenta o volume pra conferir.

Roses, Sweet Iron Mine, aqui na Jovem Pan, do finalzinho da década de 80. E agora a gente parte pro comecinho da década. Jimmy Cliff, Reggae Night, aqui no som dos clássicos da Pan, o melhor do flashback pra você. Se liga!

Control aqui na Jovem Pan, a saudosa Laura Branigan. E o melhor do flashback continua pra você aqui na número 1. Agora tem Sandelia e Si, que é Itansal nos clássicos da Pan.

Número 1 do Brasil, a nossa viagem no tempo agora com destino para 1984. Você confere Talk Talk. It's My Life aqui na programação dos clássicos da

Gaga Queen aqui na Jovem Pan. Melhor do flashback pra você, rolando com as melhores do passado. E Vanessa Carlton pra gente relembrar a Thousand Miles aqui nos clássicos da Pan.

Remember the Time aqui na Jovem Pan, Michael Jackson. Antes teve Don't Cry Tonight com Savage, de 1993. Agora os anos 80. A última de hoje dos clássicos da Pan. Eu sou o Ricardo San, vou indo nessa e te deixando com o Thompson Twins. Hold Me Now, na Jovem Pan, são os clássicos pra você.

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0: 5:59.
1: Repita.
0: 5:59.
1: Olá, bom dia pra você, ótima manhã de sábado, hoje é dia 13 de junho de 2026, seja bem-vindo, bem-vinda aqui à programação da Jovem Pan. Nós estamos iniciando aqui o Jornal da Manhã com as principais informações que movimentam o Brasil e o mundo. Ao meu lado, a Márcia Dantas, é dia de estreia do Brasil também, Márcia, bom dia.
0: Bom dia, Roberto Nonato, a expectativa, a Copa do Mundo é muito bom, né? Tem essa energia e eu já preparei a minha camiseta do Brasil, já comprei uma vuvuzela.
1: Aí sim, ou seja, o barulho vai tomar conta do país, né? Por volta das 7 da noite.
0: Vamos aos destaques então do dia?
1: Vamos a eles então, os principais temas de hoje. Sentença da justiça italiana que anulou a extradição de Carla Zambelli ao Brasil aponta parcialidade de Alexandre de Moraes por atuar sob dupla veste como integrante do colegiado, julgador e pessoa afetada por um dos crimes imputados à ex-deputada.
0: E em nota, o STF reafirma a independência e imparcialidade no julgamento da ex-parlamentar e diz acompanhar com preocupação a recente decisão proferida pela justiça italiana.
1: Operação conjunta entre Estados Unidos e Caracas em território venezuelano mata Ninho Guerreiro, líder do Trem de Aragua, a organização criminosa declarada como terrorista no ano passado.
0: Lula anuncia a linha de crédito de 2,5 bilhões de reais para financiamento de motocicletas por entregadores de aplicativos e seletistas com taxas de juros reduzidas.
1: Ultrapassado por Keiko Fujimori por 0,02 ponto percentual na eleição presidencial peruana e com apenas 9 urnas pendentes de apuração, esquerdista Roberto Sanches pede recontagem de todas as atas que a legislação permita.
0: Seleção brasileira estreia hoje, 7 horas da noite, no horário de Brasília, na Copa do Mundo de 2026 em Nova Jersey, contra a equipe do Marrocos, quarta colocada no Mundial do Catar em 2022. Em Los Angeles, Estados Unidos, estão dando um show com a vitória de 4-1 sobre o Paraguai. 6:01.
1: Repita.
0: 6:01.
1: A gente inicia a edição de hoje do Jornal da Manhã destacando informações a respeito da nossa economia e também política, porque as duas coisas andam juntas. O ministro da Fazenda, Dário Durigan, diz que a renegociação de dívida, conforme foi aprovada no Senado Federal, pode prejudicar produtores rurais e fala em ir ao STF contra a pauta bomba. Os detalhes você tem na reportagem da Beatriz Souza.
2: 9 propostas que tramitam no Congresso Nacional têm tirado o sono da equipe econômica do governo federal. A preocupação é com o impacto nas contas públicas. Segundo o ministro, em um cenário de proximidade do ano eleitoral, cresce a pressão pela aprovação de medidas que são de alto impacto fiscal. Entre as chamadas pautas bomba está o projeto aprovado pelo Senado que prevê a renegociação de dívidas de produtores rurais. Além do impacto estimado em 140 bilhões de reais ao longo de 13 anos, Durigan também alertou para possíveis consequências da proposta. Entre elas, a restrição de crédito para o próprio setor agropecuário. O Ministério da Fazenda já vinha elaborando uma alternativa para atender aos produtores afetados por eventos climáticos extremos. A proposta previa juros de 6% para beneficiários do PRONAF, voltado à agricultura familiar, de 8% para produtores enquadrados no PRONAMP e de 12% para os demais produtores rurais. Mas o texto aprovado pelo Senado estabeleceu taxas ainda menores, 3,5 para o PRONAF, 5,5 para o PRONAMP e 7,5 para os demais produtores. Segundo Durigan, a medida pode gerar insegurança jurídica. A avaliação é de que as instituições financeiras passem a temer novas renegociações que possam ser apresentadas e aprovadas pelo Congresso no futuro. O ministro da Fazenda também afirmou que o projeto, da forma que foi aprovado pelos senadores, pode beneficiar produtores que não foram atingidos por eventos climáticos. Durigan disse que o governo segue dialogando com os presidentes da Câmara e do Senado em busca de um acordo. Ainda assim, não descartou a possibilidade de recorrer ao Supremo Tribunal Federal com o argumento de possível descumprimento das regras de responsabilidade fiscal.
0: O primeiro jingle da pré-campanha do presidente da República à reeleição é Lula joga pelo Brasil. Faz parte de uma estratégia do PT para ampliar o diálogo com diferentes públicos. É o bastidor da Beatriz Manfredini.
3: O primeiro jingle da pré-campanha do presidente Lula, a reeleição Lula joga pelo Brasil, lançado na quinta-feira, faz parte de uma estratégia do partido para ampliar o diálogo com diferentes públicos. Em um momento em que o petista aparece com vantagem em pesquisas de intenção de voto sobre o adversário, Flávio Bolsonaro, o entendimento nos bastidores é que é uma boa hora para aproveitar para chamar eleitores indecisos ou que se descolaram do senador e filho 01 do ex-presidente. Por isso, o slogan e o clipe buscam falar diretamente com a sociedade. Além da linguagem simples, uso da Copa do Mundo como gancho e batida popular, a peça reforça conquistas de Lula durante os anos e abre espaço para divulgar novas iniciativas voltadas à população, como a escala 6x1 e o desenrola. Na mira também está o eleitorado jovem, considerado um dos desafios da pré-campanha do PT ao Palácio do Planalto. Ainda na esteira da crise de Flávio, que também lançou o primeiro jingle recentemente, a mensagem aponta para valores como união, soberania, democracia e confiança. A estratégia de reforçar a soberania do país é considerada um sucesso internamente, já que funcionou durante o tarifaço em 2025, rendendo maior popularidade para Lula, e também surtiu efeito recentemente, com as novas ameaças dos Estados Unidos ao Brasil. A pesquisa Quest dessa semana, por exemplo, mostrou que 47% dos entrevistados concordam que Flávio pediu a Donald Trump novas tarifas contra o país. Imagens do presidente correndo e abraçando eleitores também são usadas para reforçar a ideia de vitalidade e força de Lula, que completa 81 anos durante a eleição deste ano.
1: E no Amapá, o senador Randolph Rodrigues sofre um revés na Justiça Eleitoral. Acompanhe com Bruno Pinheiro.
4: A Justiça Eleitoral suspendeu o evento de lançamento da pré-candidatura à reeleição do senador Randolph Rodrigues no Amapá. A decisão atendeu um pedido do Ministério Público Eleitoral que apontou uma possível divulgação antecipada da campanha. Segundo a decisão, a estrutura montada para o evento incluía um palco de grande porte, os painéis de LED, sistema que era profissional de som e materiais de divulgação considerados incompatíveis para o evento. A justiça determinou a suspensão imediata do ato, estabeleceu a multa de R$25 mil por hora em caso de descumprimento. Randolph terá agora 48 horas para sua defesa e afirma que discorda do entendimento adotado pela justiça. A justiça que entendeu que o evento tinha características de campanha eleitoral antecipada. Randolph contesta a decisão e diz que aprendeu a respeitar a vontade de Deus e do povo. De Brasília, o Bruno Pinheiro.
0: Chegou o grande dia. O Brasil estreia hoje na Copa do Mundo. O time do técnico Carlo Ancelotti encara Marrocos já às 7h em Nova Jersey, nos Estados Unidos. A seleção é o grande destaque do terceiro dia do torneio, que teve ontem dois jogos com muita festa e uma goleada dos Estados Unidos. Vamos ver na reportagem do Guilherme Silva.

O segundo dia de Copa do Mundo foi agitado e com muitos gols. Saiu, inclusive, a primeira goleada da Copa. No final da tarde, Canadá e Bósnia ficaram no 1-1, em Toronto. Foi o primeiro ponto em Copas do Mundo da seleção canadense, depois de 6 derrotas em 2 participações.

0: Mais tarde, os Estados Unidos venceram o Paraguai por 4-1 em Los Angeles. Essa foi a primeira vez na história que os norte-americanos foram para o intervalo vencendo uma partida de mundial por pelo menos 3 gols de diferença. Neste sábado, o Brasil estreia na Copa contra Marrocos, às 7 da noite, pelo horário de Brasília, em Nova Jersey. O técnico Carlo Ancelotti não confirmou a escalação brasileira, mas a tendência é que o time titular tenha Alisson no gol, a defesa com Danilo, Marquinhos, Gabriel Magalhães e Alexandro, o meio-campo com Casemiro, Bruno Guimarães e Lucas Paquetá, com um ataque formado por Rafinha, Vinícius Júnior e Matheus Cunha. Em coletiva, o treinador italiano falou da expectativa para o jogo.
1: Um equipo que pode competir com todos, estamos convencidos que podemos competir com todos os equipos do mundo. Um equipo que tem qualidade a nível técnico, que tem qualidade a nível caracterial, que tem qualidade a nível de experiência. Então, um equipo que temos a confiança absoluta que podemos competir com todo o mundo. É uma experiência nova, é algo especial, obviamente, ter a responsabilidade e a honra de ser, de representar um país, o país do futebol, a seleção mais laureada do mundo. 2 coisas, responsabilidade e honra. Eu quero esse momento aproveitar com alegria, com felicidade deste momento, porque é um momento muito bonito da minha história.
0: O atacante Vinícius Júnior, do Real Madrid, também conversou com os jornalistas e citou a sua confiança e o melhor momento da sua carreira.
2: É o momento mais especial e mais importante da minha carreira, onde eu chego no meu nível físico e técnico, como eu sempre sonhei. Não tive nenhuma lesão durante toda a temporada, me preparei muito bem para chegar nesse momento. Jogar com o Ancelotti também sempre me dá a maior tranquilidade, porque ele me dá muita liberdade, me dá a confiança que eu posso fazer tudo que eu já fiz pelo Real, poder fazer aqui junto com a seleção brasileira. E acredito que não tem um lugar melhor, onde são 8 jogos e eu poder mudar essa história pelo nosso país, pelos jogadores. Ah, não tô aqui para ser o melhor jogador da competição, eu tô aqui para fazer o Brasil ganhar e voltar ao topo, como eu tenho falado. Tenho mais jogo, mais experiência do que da última Copa e tô preparado para fazer uma excelente competição.
0: O jogador também foi questionado sobre Neymar e afirmou que o camisa 10 é um ídolo e que espera que ele ajude o Brasil na Copa.
2: E sobre o Neymar, está desejando que ele volte quanto antes. É o meu ídolo, onde todos os movimentos que eu aprendi foi vendo ele, e todas as coisas que eu fiz dentro de campo foi para tentar fazer igual o Neymar, e poder ter ele de volta é algo muito importante. O Ney sempre me dá muitos conselhos desde quando eu subi pro profissional, e poder ter ele perto é algo especial. E espero que amanhã toda essa atenção que você falou acaba saindo pela ansiedade que a gente está de poder representar o nosso país, de poder voltar a jogar mais uma Copa do Mundo. É a alegria tá dentro de nós, e que amanhã possa sair para fora dentro de campo aqui em Nova York.
0: A seleção brasileira está no grupo C, ao lado, além de Marrocos, de Haiti e Escócia. Você acompanha Brasil e Marrocos aqui na Jovem Pan.
3: É isso, ampla cobertura desse jogo aqui na programação da Jovem Pan para você. São 6h13, a gente muda de assunto, porque o Supremo Tribunal Federal reagiu à decisão da justiça italiana, que apontou parcialidade no caso de Carla Zambelli e anulou a extradição da ex-deputada. Acompanhe com Janaína Camelo.
4: Em resposta à decisão da justiça italiana, Edson Fachin fez uma defesa à independência do judiciário brasileiro, argumento que tem usado também diante de ações dos Estados Unidos contra decisões do Supremo. Em nota institucional, o presidente do STF disse que houve total imparcialidade no julgamento que condenou Carla Zambelli e que, por isso, a presidência do STF acompanha com preocupação a recente decisão da justiça italiana em matéria relacionada à cooperação jurídica entre os dois países, ressaltando que a corte vem atuando com marcante deferência aos estados estrangeiros quando examina pedidos de extradição. Carla Zambelli foi condenada pelo STF no ano passado a mais de 10 anos de prisão por invadir o sistema do Conselho Nacional de Justiça e expedir alvarás de soltura falsos e até um mandado de prisão contra o ministro Alexandre de Moraes. Também foi condenado no caso o hacker Walter Delgatti Neto. Moraes foi o relator do julgamento na primeira turma que condenou Zambelli neste caso. Zambelli estava presa desde o ano passado na Itália, aguardando o processo de extradição. Ela foi solta no último dia 22, após a decisão da Corte de Cassação de Roma, anulando a extradição dela ao Brasil, revogando o que já havia sido decidido pelas instâncias inferiores. Nesta sexta-feira, a Corte de Cassação publicou as razões de ter negado a extradição de Zambelli. Entre elas, elementos que trazem dúvidas sobre a imparcialidade do ministro Alexandre de Moraes. Segundo a Justiça da Itália, ele teria sido, ao mesmo tempo, o juiz do caso e a vítima do ato criminoso. Dias antes da anulação por parte da Corte de Cassação, o ministro Alexandre de Moraes chegou a despachar ofícios para que os ministérios de Relações Exteriores e da Justiça preparassem as medidas cabíveis para a extradição de Zambelli. A determinação na época foi tomada após o STF ser avisado da decisão da Corte de Apelação de Roma, a segunda instância, pela extradição de Zambelli ao Brasil. Na ocasião, a decisão tomada por Moraes foi classificada pelos advogados da deputada cassada como precipitada e desrespeitosa à justiça italiana, já que ainda cabia recurso à última instância.
5: O presidente Lula disse que está curado de um câncer de pele em estágio inicial no couro cabeludo. Reportagem de André Anelli.
6: O presidente Lula terminou a 15ª sessão de radioterapia para tratar de um câncer de pele na cabeça e afirmou que está bem e curado. A declaração ocorreu durante discurso no lançamento da nova linha de crédito para entregadores comprarem motos e bicicletas elétricas.
7: Eu estou feliz. É que hoje eu fui no Hospital Sírio-Libanês e terminei a minha 15ª. Terminei a minha 15ª terapia, radioterapia. Eu tive um câncer de pele e a radioterapia é para assumir de vez com qualquer perspectiva. Mas eu quero dizer para vocês que eu estou bem.
6: O carcinoma basocelular, que foi tratado com as radioterapias, é o tipo mais comum de câncer de pele, geralmente associado à exposição ao sol. É uma lesão de crescimento lento que raramente se dissemina para outras partes do corpo e apresenta altos índices de cura quando diagnosticada precocemente, como foi o caso. De Brasília, André Anelli.
3: E o presidente Lula anuncia também uma nova linha de crédito para facilitar o financiamento de motos por entregadores e motocicletas de aplicativos. Os detalhes com Marco Viana.
8: Quem trabalha sobre duas rodas para garantir entregas e transporte de passageiros agora terá acesso à nova linha de crédito criada pelo governo federal. O programa Move Brasil Entregadores e Moto App vai financiar motocicletas, motonetas, ciclomotores e bicicletas elétricas para profissionais que atuam por aplicativos ou com carteira assinada. A iniciativa busca modernizar a frota e ampliar as condições de trabalho para uma categoria que cresceu nos últimos anos. Segundo o Ministério do Planejamento, cerca de 1 milhão de trabalhadores podem ser beneficiados pela medida.
9: O público dessa linha, presidente, são profissionais cadastrados em aplicativos ou plataformas digitais, assim como os profissionais seletistas. A gente olha os dados, presidente, há mais ou menos 1 milhão de trabalhadores nessa situação e a linha busca dialogar com essas trabalhadoras e com esses trabalhadores.
8: Para ter acesso ao financiamento, os profissionais de aplicativos deverão comprovar pelo menos 6 meses de cadastro e 100 corridas ou entregas realizadas. Já os trabalhadores com carteira assinada precisarão comprovar 6 meses de atividade. O programa oferece juros reduzidos, prazo de até 4 anos para pagamento e 2 meses de carência. O cadastro dos interessados já está disponível no portal gov.br. As operações começam em 13 de julho e serão realizadas pela Caixa Econômica Federal e pelo Banco do Brasil. O financiamento poderá cobrir até 100% do valor do veículo. Ao anunciar a medida, o presidente Lula destacou que a iniciativa pode ajudar trabalhadores a trocar gastos recorrentes por um investimento no próprio patrimônio.
7: A gente está deixando de pagar um aluguel para a gente comprar um patrimônio.

0: Bom dia para você, Zé. Bem-vindo.
1: São tempos de bondades, né, Nonato? Muito bom dia. Bom dia a todos. Helena, Nonato, o Congresso Nacional acabou aprendendo com o presidente Lula e também quer fazer bondades. Por isso mesmo, aprovou 3 projetos importantes para setores, né? Mas que são respostas de que, olha, eu também quero lidar com essa bondade para o meu eleitor. O gestor público, ele não pode ser apenas um gastador de dinheiro público. Ele tem que aplicar os recursos públicos, que não são muitos, né? Sobra muito pouco do orçamento de 6 trilhões de reais, sobra 120 bilhões, e aí se faz esse derrame de dinheiro em ano eleitoral. Olha, isso não é bom e juridicamente isto é questionável. Tudo isso será questionado na Justiça Eleitoral. Não é esse financiamento isolado do presidente Lula, não. Existem outros, como Desenrola, como o financiamento de carros para aplicativos e outras bondades que estão sendo feitas agora e que serão cobradas no futuro. Afinal, o orçamento tem, sim, um limite e esse limite deve ser obedecido. No mais, cada categoria diz que, olha, tudo bem, eu gosto da ideia. Claro, o setor agropecuário está, por exemplo, comemorando a aprovação do projeto de renegociação da dívida, da securitização da dívida, mas nesse caso é produção, né? Não se pode pegar o dinheiro público e sair por aí distribuindo para ganhar votos. Ou seja, ano eleitoral a situação fica diferente. Os políticos ficam bonzinhos, né?
2: Zé Maria, eu também queria te fazer uma pergunta, porque eu lembro que no ano passado houve ali uma articulação do presidente Lula, junto inclusive com Guilherme Boulos, para fazer um aceno para esse público dos mototaxistas, dos frentistas, né? Porque era um público que estava muito distante, segundo os articuladores ali no bastidor, do eleitorado do presidente Lula e estava indo muito mais para centro-direita. Então agora vem um aceno muito forte, né? Com essa nova linha de crédito. E ontem mesmo o TCU abriu uma investigação sobre o Desenrola que você citou.
1: Exatamente. Olha, tudo isso está sendo olhado com uma lupa, né? Essas ações do governo. Já existem casos no Supremo de governadores que perderam o mandato exatamente por ampliarem programas já existentes, como por exemplo de habitação ou outros projetos parecidos. Na Justiça Eleitoral as coisas acontecem muito tempo depois, né? Então tudo isso será questionado juridicamente porque trata-se de um projeto eleitoreiro em ano eleitoral, porque só agora, né? Mas tudo isso fica muito caro para a economia, porque o caixa do governo ele está limitado. O próximo presidente da República terá dificuldades graves fiscais. O próprio governo já mostrou que o orçamento colapsou. Para se ter uma ideia, de um orçamento de 6 trilhões, 2 trilhões e meio são para o pagamento de serviço da dívida, juros, né? Outros 2 trilhões para previdência e folha de pagamento, ou seja, no final de despesas obrigatórias, como aluguéis, combustível e tal, no final sobra muito pouco, 130 bi. E desses, o Congresso Nacional sequestrou 60 bi para as emendas parlamentares. Então sobra muito pouco. O que que acontece? Não são bons gastos. Os gastos bons são, como o presidente Lula falou, para progressão, para progredir. E seria bom se esse investimento fosse em infraestrutura. Não sou contra os motoboys, os motoristas de aplicativos, que até já estão se adequando, já existem grupos aí de aluguel de motos, de aluguéis de carro e assim por diante, né? Só que o governo, o ministro Boulos, descobriu, na tentativa de regulamentar, né, os aplicativos de entrega, ele descobriu que isso aí é uma quantidade muito grande. Há uma distribuição, todas as cidades do Brasil tem esses profissionais de entregas e motoristas. Existem mais de 600 aplicativos registrados até agora sobre entregas, então é muita coisa. Aí o governo viu que realmente é um setor que pode dar votos e está fazendo essas gentilezas.
2: Obrigada, Zé. A gente volta com mais análise já já. Agora, às 6:25, a Polícia Civil investiga uma denúncia de abuso sexual contra uma criança de

0: 34 anos, dentro do Clube Social do Palmeiras, na Zona Oeste de São Paulo. David de Tarso tem os detalhes.
1: A polícia já tem as imagens das câmeras de segurança do Clube Social do Palmeiras e, segundo o depoimento da mãe da criança de 4 anos à polícia, ela disse que estava acompanhando os filhos no Clube Social quando deu falta da filha de 4 anos. Ela então viu a criança pouco tempo depois vindo da direção do banheiro masculino. Ela então perguntou para essa criança onde ela estava e a criança disse que era segredo. Depois, ela insistindo para que a criança falasse o que aconteceu, a criança relatou que o vovô, quem ela chamava assim, porque o homem era de convívio ali do Clube Social, sempre estava acompanhando o neto no Clube Social, e aí a criança relatou que esse homem tinha tocado nas partes íntimas dela, e a mãe também, durante o banho, notou a presença de secreção e estranhou. Então procurou o clube, foi imediatamente até lá, na Zona Oeste da capital paulista, e foi informada, até mesmo pelos funcionários do clube, que as imagens das câmeras de segurança mostravam a criança, que permaneceu por cerca de 15 segundos no banheiro masculino, saindo de lá. Agora, a polícia está investigando esse caso como estupro de vulnerável. O homem de 74 anos, segundo uma nota do Palmeiras, já foi descredenciado, não é mais associado. E vai colaborar com as investigações. Até mesmo quando a mãe procurou o clube, ela recebeu todo o auxílio médico, além de um advogado que acompanhou essa mãe até a delegacia. Nós seguiremos acompanhando esse caso e trazendo todos os detalhes ao longo da nossa programação. Deus de Tarso para a Jovem Pan News.
0: A defesa do acusado divulgou uma nota dizendo que, em razão das notícias veiculadas desde o último dia 11 a respeito dos supostos fatos ocorridos no Palmeiras, a defesa disse que o associado terá sua identidade preservada e tomou apenas conhecimento das acusações que lhe foram imputadas após a divulgação de uma nota oficial pelo Palmeiras e também pela repercussão da imprensa. Por meio dos advogados, ele nega as acusações e destaca que já requereu acesso aos procedimentos instaurados para exercer plenamente o direito de defesa e apresentar os esclarecimentos necessários às autoridades competentes. 6:27.
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0: 6:27.
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0: 6:31.
13: Repita.
0: 6:31. Os Estados Unidos e o Irã se aproximaram de um acordo de paz com expectativas de que um anúncio possa ser feito já nos próximos dias. O editor de Internacional, Fabrício Knights, que vai trazer os detalhes.
14: O anúncio foi feito pelo ministro das Relações Exteriores do país, Abbas Araghchi. Pelas redes sociais, o diplomata garantiu que divulgará os termos do acordo após a assinatura, que deve ser feita à distância, por via digital. Nos Estados Unidos, o presidente Donald Trump republicou a mensagem de Araghchi. O republicano já havia anunciado a suspensão de novos ataques contra o Irã na quinta-feira, citando um avanço na conversa entre os países. Os termos do acordo ainda não foram divulgados oficialmente. Fontes ligadas às negociações, porém, indicaram que o Estreito de Hormuz deve ser reaberto imediatamente após a conclusão das tratativas, em troca do fim do bloqueio naval norte-americano aos portos iranianos. Segundo o governo do Irã, o cessar-fogo deve abranger outros conflitos no Oriente Médio, incluindo no Líbano. Por outro lado, o governo de Israel, que não participou das conversas, afirmou que não irá retirar as tropas do território libanês e que deve manter os ataques contra o Hezbollah. Outro ponto citado nas negociações é o da liberação de ativos iranianos e a diminuição das sanções à exportação de petróleo. Ao longo de sexta-feira, interlocutores confirmaram que os Emirados Árabes Unidos devem desbloquear pelo menos 10 bilhões de dólares para o Irã e que parte da verba já foi recebida pelo governo local. A medida busca restabelecer os laços econômicos entre as nações e diminuir as tensões geradas durante a guerra, quando o Irã retaliou os ataques norte-americanos com disparos de mísseis e drones em direção a bases dos Estados Unidos em países do Golfo Pérsico. A partir da assinatura do acordo, Teherã e Washington devem abrir uma janela de 60 dias para tratar de outras questões, como o programa nuclear iraniano, considerado um dos temas mais sensíveis das conversas. Os Estados Unidos garantem que não permitirão o desenvolvimento de armas nucleares pelo Irã. Já o ministro Abbas Araghchi sugeriu o empobrecimento do material, diluindo o urânio a um nível abaixo de 5%, o suficiente para o abastecimento energético, mas distante do necessário para o uso militar. Desde o início da guerra, na virada de fevereiro para março, Donald Trump fez 39 anúncios de que um acordo entre os países era iminente. Agora, a expectativa da comunidade internacional é de que a promessa seja cumprida e que o conflito finalmente chegue ao fim.
13: Nós voltaremos desse assunto ainda no decorrer aqui do Jornal da Manhã da Jovem Pan, até para a gente analisar, né, as possibilidades, os impactos de um possível acordo do fim desse conflito entre Estados Unidos e Irã. Aqui pelo Brasil, o setor de serviços apresenta a primeira alta depois de 6 meses. Acompanhe com o Rodrigo Viga.
15: Depois de um mês de março bem ruim, o setor de serviços se levantou, se recuperou em abril desse ano, segundo o IBGE. Crescimento acima das expectativas, uma alta de 1,2% no volume entre março e abril agora de 2026. O mercado estava projetando uma expansão de 0,5%, 0,6%, ou seja, essa taxa de 1,2% foi o dobro das estimativas de analistas e especialistas do mercado financeiro. Além disso, foi o melhor mês de abril desde o ano de 2021 e olhando mês contra mês anterior, melhor desempenho desde outubro de 2024. Foi uma expansão generalizada, disseminada nessa pesquisa de abril no Instituto Brasileiro de Geografia e Estatística. 5 segmentos analisados tiveram taxas positivas. Destaque para o setor de transportes, aquele mais pesado, mais relevante dentro da pesquisa mensal de serviços. Mas a guerra continuou afetando uma das principais atividades desse grupo, transportes, e também na pesquisa de uma maneira geral. Transportes rodoviários de carga. O óleo diesel mais caro acaba impactando a receita dessa atividade. Somente nos meses de março e abril, a alta do óleo diesel foi de quase 19%. Otávio Barros, da FAME Capital, analisa aqui na Jovem Pan o comportamento do importante e relevante setor de serviços agora em abril de 2026.
16: O dado chega em um momento decisivo para o Banco Central às vésperas da reunião do Copom. Serviços são especialmente relevantes para a Selic porque tem ligação direta com inflação de mão de obra, consumo e renda. Quando esse setor cresce de forma disseminada, como aconteceu em abril, o Banco Central tende a ficar mais cauteloso antes de acelerar cortes de juros. Isso não significa que a Selic precise subir e nem que o ciclo de queda acabou, mas reduz espaço para uma postura mais agressiva do Copom. Com serviços perto de recorde histórico, mercado de trabalho aquecido e inflação ainda sensível nesse segmento, o BC deve preferir a prudência.
15: Com o resultado do mês de abril, salta de 1,2% no setor de serviços, agora está muito perto do topo, do pico da série histórica, que foi outubro do ano de 2025. É o terceiro maior patamar de toda a série histórica, perdendo somente para outubro e novembro do ano passado. Felipe Santana, da Axia Investing, analisa aqui na Jovem Pan o comportamento do setor de serviços agora na abertura do segundo trimestre de 2026.
17: O mês de abril foi privilegiado com pelo menos 2 feriados nacionais e alguns outros estaduais e municipais. Tudo isso impulsiona o turismo, em especial o transporte aqui no Brasil. O setor responde por praticamente 70% do PIB e é o maior empregador nominal do Brasil. Este é o lado positivo da leitura. Do lado negativo, nós temos a continuidade dos gastos e da expansão da atividade econômica que pressionam a inflação no país. Dados de inflação que seguem em tendência de alta e prejudicam o corte de juros do Banco Central.
15: No acumulado do ano, entre janeiro e abril de 2026, o setor de serviços acumula um crescimento no volume de 2,2%. E ao longo dos últimos 12 meses, taxa também positiva de 2,9%, segundo o IBGE. Do Rio, Rodrigo Viega.
0: Depois de rejeitar a segunda proposta de delação premiada de Daniel Vorcaro, a Polícia Federal pede ao STF que o banqueiro volte para Papuda. Janaína Camelo.
18: Depois de ser oficiado pela Polícia Federal sobre a rejeição à última proposta de delação de Daniel Vorcaro, o ministro André Mendonça, do STF, agora espera uma decisão da Procuradoria-Geral da República em relação a um acordo de colaboração com o ex-banqueiro. Mendonça enviou à PGR um pedido de manifestação sobre a solicitação da Polícia Federal de transferir Vorcaro da superintendência da PF em Brasília de volta para a Penitenciária Federal, que fica no complexo da Papuda. Após ser preso em março, o ex-banqueiro chegou a ficar 2 semanas na unidade, que é um dos 5 presídios de segurança máxima do país. Ele foi instalado em uma cela de 9 metros quadrados até pedir transferência para a superintendência da PF, prometendo entregar informações privilegiadas à investigação. Na ocasião, Vorcaro pediu também alojamento na sala de Estado Maior, que é uma cela exclusiva para autoridades, onde permaneceu o ex-presidente Jair Bolsonaro, por exemplo. e aonde Vorcaro está hoje. A PF já havia feito pedido de retornar Vorcaro para a penitenciária na primeira vez que rejeitou a proposta de delação. Mas André Mendonça estendeu por mais um período a permanência diante de uma nova promessa do banqueiro para entregar informações.
19: Pessoas próximas ao ministro avaliam que seria muito difícil a homologação de uma delação premiada com a concordância da PGR, mas sem o aval da Polícia Federal, que tem avançado nas investigações sobre o Banco Master, mesmo sem uma delação de Vorcaro. Além disso, recaem também expectativas sobre o ministro Gilmar Mendes, porque recentemente o ministro suspendeu um julgamento na segunda turma que analisava a manutenção da prisão do pai de Daniel Vorcaro, preso em uma das fases da Operação Compliance Zero. A depender do resultado desse julgamento, isso pode abrir uma brecha para que Daniel Vorcaro apresente recurso ao Supremo contra a prisão preventiva dele.
18: Henrique Vorcaro foi preso no dia 14 de maio, na sexta fase da Operação Compliance Zero, autorizada pelo ministro André Mendonça. A decisão foi colocada para referendo na segunda turma, da qual Mendonça faz parte. O julgamento, no plenário virtual, foi suspenso por Gilmar Mendes, com 2 votos pela prisão, de André Mendonça e Luiz Fux. Dias Toffoli, que também faz parte da segunda turma, já se declarou suspeito de votar em qualquer processo envolvendo o Master. Ele é sócio de uma empresa que fez negócios com um fundo de investimento ligado ao banco. Com isso, faltam os votos de Gilmar Mendes e Cássio Nunes Marques. A regra diz que, em caso de empate, o resultado deve ser sempre em benefício do réu. Gilmar Mendes já fez críticas à prisão de Daniel Vorcaro, quando a segunda turma analisou a prisão do banqueiro, em março. Na ocasião, o ministro também pediu vista e, ao devolver o processo, dias depois, votou pela manutenção da prisão, mas com um voto repleto de críticas à decisão de Mendonça, como, por exemplo, o envio do ex-banqueiro ao presídio federal.
0: Vamos chamar para análise agora o José Maria Trindade. Zé, como é que você vê essa situação aí de Daniel Vorcaro não entregar o que de fato a Polícia Federal e a PGR esperam?
20: Pois é, Márcia, esse é o grande comentário aqui sobre essa delação temida, muito temida aqui, e que acabou não saindo. As indicações são de que o Vorcaro colocou na cabeça dele mesmo de que não fez nada de errado e que nada de grave assim. Isso porque todas as medidas que ele tomava, ele tinha o cuidado de assessoria jurídica, ou seja, toda vez que havia uma compra do material dos títulos podres dele por estados, né? Caixas de Previdência de Estado, ele indicava a votação de uma lei. E aí se cercava de uma realidade jurídica que, quando inicia a investigação, cai tudo. Então ele tem na cabeça de que não será condenado. Daí ele quer fazer uma delação muito pela metade, protegendo aliados, se explicando mais do que dando dados. E esse é o fator complicador. Outro fator complicador muito forte é sobre a devolução do dinheiro. Inicialmente ele não queria devolver dinheiro, mas chegou a 34 e aí já estão negociando 64 bilhões de reais. Isso é muito dinheiro, para se ter uma ideia. Ele transfere 2 bilhões para o pai como quem paga um pão na padaria, para se ter uma ideia. E aí ele quer se julgar inocente. Não é. Está sendo investigado em pelo menos 4 crimes graves: crime contra o sistema financeiro, formação de quadrilha, corrupção e infiltração. E ainda há ameaças. Ele criou um grupo ali que fazia ameaças e até ameaças de morte, inclusive, para se ter uma ideia. E aí houve a troca de advogados e a delação não foi fechada. Uma delação, ela tem que ser muito útil para o Estado. O Estado é que tem que sair ganhando, porque o Estado quer fechar buracos, ou seja, impedir que novas fraudes assim aconteçam. E também quer o Estado, né, que sejam devolvidos recursos e que a delinquência não continue. Se um desses pressupostos não for atendido, aí não há a delação premiada. Colocar um sujeito desses fora da cadeia é um custo alto para a imagem da polícia.
13: Pois é, esse é um ponto importantíssimo, que ainda assim há contestações, né, Zé? Porque diante de tudo que a gente está acompanhando, como você relatou aí, dos vários processos, fora o cenário, que muita gente disse tenha sido talvez o maior crime contra o sistema financeiro, ainda há contestação em relação à prisão dele. Mas a minha pergunta é a seguinte, Zé, a gente está se aproximando do período eleitoral pós-Copa do Mundo. Isso tudo vai continuar correndo como deve ser feito, ou será que a gente vai acabar esquecendo o caso Daniel Vorcaro para voltar as baterias só para a eleição e a coisa ficar despercebida, Zé?
20: Renato, esse caso, ele provocou um abalo no mercado financeiro brasileiro, né? Provocou mudança na política nacional, né? Levou uma crise ao Supremo Tribunal Federal e desconfianças no Executivo. Então, isso é uma bomba. Ninguém quer investigar isso aqui. É impressionante. O presidente do Senado, Davi Alcolumbre, colocou o pé e não criou CPIs, dois requerimentos apresentados, com assinaturas suficientes, né? E com justificativo suficiente, não haverá CPI, não há uma investigação. Se essa investigação da Polícia Federal parar, acabou, ninguém mais está investigando. Só o ministro André Mendonça que está bancando, como relator, todas as autorizações para continuar essa investigação. Agora, em tempo eleitoral, é muito complicado, todo mundo tem medo. Eu conversava com um deputado e ele me dizia, um deputado do Rio de Janeiro, olha, eu dei sorte, porque se ele tivesse me convidado para uma festa dessas ou para uma viagem, eu iria e estaria com o nome agora nessa lista. Apareceu na lista Vorcaro, prejuízo político é certo.
13: E Trindade volta daqui a pouco com outras análises para você aqui no Jornal da Manhã. 6h46, o Tribunal de Justiça de São Paulo rejeitou um pedido da Prefeitura de São Paulo para revogar a decisão provisória que suspendeu o projeto do Boulevard São João, conhecido como Times Square Paulistana. O João Vitor Revedilho participa aqui com a gente ao vivo, tem mais informações a respeito dessa situação toda. Oi, João, bom dia para você, bem-vindo, hein?
1: Tudo bem, Nonato? Um ótimo dia para você, para Márcia Dantas, para quem está nos acompanhando aqui no Jornal da Manhã, nesta manhã de sábado. Pois essa decisão é do juiz Fausto Seabra, da 7ª Câmara do Direito Público do Tribunal de Justiça de São Paulo, que atendeu uma ação civil pública, a continuação de uma liminar atendida em relação a uma ação civil pública protocolada entre uma ação feita pelos populares ali que moram na Avenida São João, e determinou então a suspensão dessa Times Square Paulistana da Prefeitura de São Paulo. Ele entendeu que essa implementação do projeto poderia causar dano público e também prejudicar a região. Por conta disso, então, ele manteve essa suspensão. A gente lembra que a Times Square Paulistana é uma das principais apostas do governo Ricardo Nunes para tentar revitalizar o centro da cidade. A prefeitura, no recurso, disse que os argumentos utilizados pelo Tribunal de Justiça anteriormente eram frágeis e ignoraram ali os estudos técnicos feitos por profissionais da prefeitura municipal. A gente também informa que em relação a essa Times Square, a Prefeitura Municipal deve protocolar um recurso já nos próximos dias para tentar implementar ainda isso ainda neste ano. A gente lembra que esse caso da Times Square é uma tentativa da Prefeitura de colocar painéis de LED no cruzamento entre as avenidas São João com a Ipiranga, numa tentativa também de revitalizar o centro da cidade, mas também com o apoio do governo do estado de São Paulo, tá? Porque o governador Tarcísio de Freitas tem feito muito esse apoio justamente porque a sede administrativa do governo do estado deve ir para o centro da cidade a partir de 2030. Importante a gente ressaltar que para construir esses painéis de LED, para colocar esses painéis de LED na Avenida São João, a Câmara dos Vereadores precisou afrouxar a Lei Cidade Limpa, que foi aprovada lá no governo Gilberto Kassab, nos anos 2000, que visava reduzir a poluição visual aqui na cidade de São Paulo. É claro, Nonato, que a gente vai acompanhar todos os desdobramentos aí, a possibilidade de recurso da Prefeitura Municipal, e a gente vai trazer todas as atualizações aqui na Jovem Pan.
13: Tá combinado então. Obrigado, João Vitor.
0: Presidente do Tribunal Superior Eleitoral, Cássio Nunes Marques, rejeitou uma ação que pedia a suspensão da exibição do filme Dark Horse. A reportagem é de André Anelli.
3: A decisão do ministro Nunes Marques não analisou o mérito das acusações. Ele afirmou apenas que os autores da ação não possuem legitimidade para propor representação contra candidatos à presidência da República por não serem candidatos ao mesmo cargo. Dessa forma, prevaleceu o entendimento de que qualquer questionamento sobre suposta propaganda eleitoral antecipada deveria partir de alguém que fosse diretamente prejudicado, como, por exemplo, algum outro candidato aqui ao Palácio do Planalto. O pedido ao TSE para que o filme Dark Horse não fosse usado como propaganda foi feito por advogados do grupo Prerrogativas e pelo deputado federal Rogério Correia. Eles alegam que a exibição do filme tem potencial de risco de abuso de poder econômico, uso indevido dos meios de comunicação e financiamento político irregular. O filme conta a história política de Jair Bolsonaro e não tem previsão oficial para ser lançado, mas a expectativa é que as primeiras exibições aconteçam em setembro, cerca de um mês antes das eleições. O presidente Lula, que pelo entendimento do TSE teria legitimidade para questionar a exibição do filme, ainda não se manifestou sobre a possibilidade de recorrer à Justiça Eleitoral. De Brasília, André Anelli.
13: E a proposta que amplia o limite de faturamento do microempreendedor individual deve avançar no Congresso em julho. Os detalhes com o Marcelo Matos.
21: Os limites de faturamento do MEI e Simples estão congelados há anos. O Congresso discute uma atualização ao microempreendedor individual e às pequenas empresas. O relator da comissão especial, o deputado Jorge Gotten, avalia a manutenção do teto ao segmento.
22: Hoje é impeditivo. Tu cresceu, ó, tu não pode crescer, porque senão eu vou inviabilizar a receita, mais ou menos diz assim. Tu não pode crescer, porque eu vou inviabilizar o teu negócio, tu tem que ir para um outro regime fiscal e daí você não vai conseguir sobreviver. É assim que é hoje. Então nós temos é que atualizar o limite mais urgente possível.
21: Os novos tetos defendidos são MEI de 81 mil para R$145 mil. Microempreendedor de 360 mil para R$870 mil. Empresas de pequeno porte de 4,8 milhões para 8,7 milhões de reais.
23: Enquanto o impostômetro aqui não para de mostrar a evolução do pagamento de impostos no Brasil, o teto do MEI e do Simples não é atualizado desde 2016. O segmento garante que então não pode crescer. E o governo fala em renúncia fiscal, algo muito questionado também pelos empresários.
21: A deputada federal por São Paulo, Adriana Ventura, também integra a comissão do novo teto ao MEI e Simples em Brasília.
24: Isso deveria ter sido feito automático. Então, 10 anos sem atualização, principalmente quando você olha, né, de 81 para quase 140, 150, você vê como quem produz paga uma conta cara, uma conta, aspas, invisível, mas isso se reflete em tudo, no funcionário que não contrata, nos impostos também que o governo deixa de arrecadar. Então, você fica travando o crescimento. É como se a gente tivesse um monte de filho, né, chegou em um metro, não vai crescer mais. Como não vai crescer mais? Então, isso realmente sufoca a economia. Então, é uma medida muito importante a gente lutar por esses limites.
21: A princípio, o governo estaria fechado contra a atualização dos tetos ou poderia atender apenas ao MEI, os microempreendedores individuais, com o teto anual de R$81 mil, numa forma de atender politicamente também a categoria em ano de eleição. Hoje o Brasil tem 24 milhões de MEIs, micro e pequenas empresas, e os pequenos negócios respondem por 27% do PIB e 55% dos empregos formais do país.
0: A inflação dá sinais de que está ganhando força no Brasil e aumenta o desafio do Banco Central, que se reúne já na próxima semana para discutir o rumo dos juros no país. Rodrigo Viga.
15: A inflação oficial do país, o IPCA do IBGE, desacelerou na passagem de abril para maio desse ano, mas veio acima das projeções do mercado e em 12 meses também já está superando o teto da meta para 2026. O Índice Nacional de Preço ao Consumidor Amplo, a inflação oficial do país, medida pelo IBGE, alcançou agora no mês de maio variação de 0,58% contra 0,67% no mês de abril. No entanto, apesar dessa desaceleração, a taxa vem acima das projeções do mercado, que falava numa estimativa entre 0,50 e 0,52%. Mais do que isso, em 12 meses, o IPCA, a inflação oficial do país, superou o teto da meta, que para esse ano é de 4,5%. Agora, na passagem de abril para maio desse ano, houve uma forte pressão no grupo Alimentos e Bebidas, alta de 1,33%, contribuição de 0,29 ponto percentual, ou seja, metade da variação do IPCA. Itens como batata, cebola e também outros hortifruti granjeiros subiram agora no mês de maio, pressionando o IPCA do IBGE. Fabrício Silvestre, economista da Levante Inside Corp, avalia aqui na Jovem Pan esse comportamento da inflação medida pelo IPCA no mês de maio.
2: E olhando para frente, a gente tem um cenário de inflação pressionada. O que isso significa? A gente tem uma retomada dos preços dos alimentos que vem contaminando o IPCA no acumulado em 12 meses, pressionando as expectativas para cima. A gente ainda tem a tensão da guerra lá no Oriente Médio e também alguma incerteza sobre o El Niño. Nessas condições, fica cada vez mais difícil esperar retomada do ciclo de cortes de juros no Brasil, assim como o patamar final da Selic segue sendo revisado para cima.
4: Os alimentos no mês de maio tiveram a maior alta para mês de maio desde o ano de 2015, segundo o IBGE. Essa pressão dos alimentos só não foi mais intensa sobre o IPCA graças ao comportamento dos combustíveis. O etanol está mais barato, período de oferta, e isso acaba, inclusive, influenciando o preço da gasolina, que tem uma mistura de 30% de álcool. Cássio Viana de Jesus, diretor de investimentos da Pilar Capital, analisa aqui na Jovem Pan o atual momento da inflação brasileira. Desaceleração na ponta, mas alta na taxa em 12 meses.
5: Então, na nossa visão, mais do que discutir o índice cheio de 4,72 ou 0,58 do mês, a discussão talvez que mais vai afetar a discussão do Copom para a próxima quarta é justamente essa mudança da qualidade da inflação. A gente vê uma inflação cada vez mais presente no orçamento familiar e sendo percebida de forma mais relevante, especialmente pelas camadas de faixa mais baixa de renda do país.
15: Com o resultado do mês de maio, o IPCA em 12 meses subiu de 4,39% para 4,72%, ou seja, está acima do teto da meta para esse ano de 2026. O centro da meta é 3%. A margem de tolerância é de 1,5% para cima ou para baixo. No limite, o IPCA em 2026 pode atingir, para ficar dentro da meta, 4,50%. O mercado financeiro já anda mais pessimista por conta da guerra, seus efeitos sobre os derivados de petróleo, e já fala numa taxa de inflação para o IPCA no fechamento desse ano na casa de 5,2%. No Rio, Rodrigo Viega.
13: E olha só, a Comissão Nacional de Energia Nuclear confirmou um incidente com material radioativo no Instituto de Pesquisas Energéticas e Nucleares. Isso fica na zona oeste de São Paulo. Quem tem os detalhes pra gente é o repórter David de Tarso.
6: A Comissão Nacional de Energia Nuclear confirmou então esse incidente que ocorreu no IPEN, na sede da USP, na zona oeste da capital paulista, mas foi no dia 29 de maio e tudo veio à tona, a informação só foi confirmada ao longo desta semana. Dois funcionários estavam ali manipulando sensores biológicos de insumo de radioterapia, insumo esse chamado de Tecnécio 99, quando houve o vazamento desse componente. Os dois funcionários foram submetidos a exames para saber se houve qualquer tipo de contaminação, mas não foi detectada essa radiação neles, somente nos equipamentos que eles utilizavam, os EPIs.
7: E aí houve protocolos emergenciais, realização de manobras, né, para que a contaminação não se espalhasse, mas fato é que a situação foi controlada. E tudo veio à tona depois que o Sindicato dos Trabalhadores dos Servidores Federais de São Paulo pediu mais informações sobre essa situação, que conforme o IPEM já foi controlada. Desde de Tarso para a Jovem Pan News.
0: 6:59.
13: Repita.
0: 6:59.
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0: 7:02.
13: Repita.
0: 7:02.
13: Seguimos juntos aqui no Jornal da Manhã, edição desta manhã de sábado, 13 de junho de 2026. Já estamos entrando na segunda hora, Márcia Dantas.
0: Dia da estreia da seleção brasileira, isso. já, expectativa. Vamos conversar, inclusive, com a nossa equipe que está lá, acompanhando tudo.
13: Sem dúvida. Vamos então aos principais destaques da edição de hoje. Estados Unidos e Irã se aproximam de acordo para encerrar a guerra. A informação foi publicada no X pelo chanceler iraniano Abbas Arati e confirmada por Donald Trump, que compartilhou o post.
0: Presidente do TSE, Cássio Nunes Marques, rejeita pedido de aliados de Lula para suspender a exibição do filme Dark Horse, sob a alegação de configurar propaganda eleitoral antecipada a favor de Flávio Bolsonaro.
13: Em novo vídeo de pré-campanha, Flávio Bolsonaro critica Lula e o PT pelo uso da camisa da seleção brasileira e afirma que os petistas só vestem o verde e amarelo em momentos de eleições e Copa do Mundo.
0: Lula afirma ter concluído sessões de radioterapia no couro cabeludo e se diz feliz pela cura definitiva após retirada de câncer de pele realizada em abril.
13: Presidente embarca neste domingo para a cúpula do G7 na França, onde pretende reforçar a defesa do multilateralismo e criticar o avanço de medidas protecionistas adotadas por países desenvolvidos.
0: O Tribunal de Justiça de São Paulo nega liminar a prefeitura da capital e mantém decisão que suspendeu o projeto da Times Square paulistana, afirmando que ainda há pontos da proposta que precisam ser esclarecidos. 7:04.
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0: 7:04.
13: A Secretaria Estadual da Saúde do Rio Grande do Sul acompanha a investigação de um caso suspeito de ebola em Novo Hamburgo. De Passo Fundo, no Rio Grande do Sul, quem tem as informações pra gente é o Jader Trindade.
1: A Secretaria do Rio Grande do Sul informou ontem à noite a suspeita de um caso de ebola aqui no estado. Trata-se de um homem de 64 anos, morador de Novo Hamburgo, na região metropolitana de Porto Alegre. Ele esteve há pouco tempo e passou alguns dias em Uganda, país africano, onde há um surto da doença, segundo a Organização Mundial da Saúde. O homem já testou positivo para o vírus da malária e segue realizando tratamento específico. O descarte da infecção deve ser confirmada pela Fiocruz, que atua como Laboratório Nacional de Referência para conclusões relacionadas à saúde. Se a doença do ebola for confirmada, o homem será encaminhado para uma unidade de saúde de referência nacional. Além disso, pessoas que tiveram contato com o paciente infectado estão sob acompanhamento médico e terão, durante 30 dias, o estado de saúde monitorado para acompanhar eventuais precoces sintomas da doença. Do Rio Grande do Sul para a Jovem Pan, Jader Trindade.
0: Um condomínio do programa habitacional Minha Casa Minha Vida, localizado na Pavuna, zona norte do Rio de Janeiro, foi dominado por integrantes da facção criminosa Comando Vermelho. Matheus Dias.
10: Um condomínio do Minha Casa Minha Vida, na Pavuna, zona norte do Rio de Janeiro, virou um território do medo. A área está sob domínio do Comando Vermelho. Com armas e barricadas, os criminosos ditam as regras à base da força. Os moradores, após anos esperando a casa própria, vivem agora sob extorsão. Ou pagam uma taxa de R$300 mensais à facção, ou podem perder tudo o que conquistaram. São 800 apartamentos e um cenário de terror, enquanto o Comando Vermelho lucra com a extorsão. Segundo o deputado Sargento Portugal, do Podemos, esse caso não é isolado.
12: Agora, os serviços essenciais que estão ali dentro, quem é que explora? Eles, o crime organizado. Fornecimento de água, o crime organizado. Se você pegar ali, fornecimento de internet, a maioria, o crime organizado. Se você pegar o gás, que não é canalizado, o crime organizado. Se você pegar o fornecimento de luz, a população que mora lá dentro é obrigada a compactuar com o quê? Com furto de energia. Porque ou você compactua com isso ou você fica sem. Eles exploram também.
10: O secretário de Segurança Pública, Victor César dos Santos, compara as facções à milícia.
14: Essa ausência do Estado nessas comunidades, nessas favelas, é que faz com que o crime organizado venha explorar economicamente essas regiões e, obviamente, colocando essas pessoas sob o jugo deles. E cobra todo tipo de serviço, né? De internet, água, luz, transporte alternativo, construção civil e, obviamente, esses conjuntos habitacionais que foram construídos acabam sendo tomados por essa organização criminosa que cobram essas taxas, assim como a milícia fazia no passado. Hoje não tem a menor diferença entre milícia e o traficante, porque agem da mesma maneira.
10: Segundo a Secretaria de Segurança Pública do Rio, hoje existem 1.900 comunidades no estado fluminense. Só na cidade do Rio de Janeiro são 813. O maior desafio, a retomada do território, já que cerca de um quarto da população carioca mora nas favelas. O deputado carioca do PSOL, Chico Alencar, defende que são justamente essas pessoas em estado de vulnerabilidade que devem ser protegidas.
16: É abominável e inaceitável. É claro que a população mais vulnerável, em geral, é a população mais pobre. Um conjunto, ainda mais um programa social importantíssimo como Minha Casa Minha Vida, que é desenvolvido para quem tem mais necessidade do sagrado direito ao teto, ele tem que ser protegido. Então, a autoridade policial, qualquer denúncia, venha de onde vier, tem que ser averiguada e, se confirmada, tem que ser enfrentada.
10: Mas alerta para a exploração política do caso.
16: Nós estamos a 4 meses das eleições nacionais. Então, é praticamente impossível que qualquer fato concreto ou mesmo inventado, não estou dizendo que é o caso, é impossível que ele não tenha referências políticas, que não haja até uma exploração política, por mais indevida que seja. Até eventos religiosos são alvo desse tipo de aproveitamento oportunista. Agora, o que se exige de nós, autoridades públicas, de qualquer campo político, é sensibilidade para com a população que está sendo vítima dessa dominação ou de qualquer outra. Pensar em primeiro lugar nessa situação e no que o poder público pode fazer para eliminá-la ou pelo menos diluí-la, para assegurar sua presença. Não pode-se pensar em voto.
10: A preocupação com a politicagem se dá pelo possível aproveitamento do domínio das favelas no Rio, como acontece com a decisão dos Estados Unidos de classificar as facções brasileiras, PCC e Comando Vermelho, como terroristas. O caso virou motivo para críticos ao governo Lula rebaterem a alegação de que a decisão do governo Trump seja um ataque à soberania, já que muitos brasileiros vivem hoje em territórios controlados pelo crime organizado. Para o secretário de Segurança do Rio, a nova caracterização dessas facções pode gerar bons efeitos.
14: A declaração dos Estados Unidos não vai causar nenhuma intervenção direta no Brasil, isso não existe. A gente fala de soberania, mas hoje você imaginar que a milícia, que o tráfico domina um determinado território, isso sim afeta a nossa soberania, porque são micro territórios, e território é soberania. A gente já verificou, isso foi um relatório feito pela Secretaria de Segurança Pública do Rio de Janeiro, encaminhada ao governo americano, mostrando que o Comando Vermelho já tem a sua ramificação em estados americanos. E essa prática que esses atos que eles praticam aqui no Brasil, se praticados lá, para a legislação americana, são considerados atos terroristas.
10: Da cobrança de taxas ilegais ao controle de serviços básicos, o avanço das facções sobre áreas residenciais expõe um problema que vai além da segurança pública. A disputa por esses territórios revela também os espaços onde o Estado perdeu presença e onde a população acaba pagando a conta.
0: Vamos abrir a nossa rodada de análise agora também, incluindo a Mônica Rosenberg, além do Zé Maria Teixeira. Mônica, bom dia. O Brasil perdeu essa guerra, né, contra as facções criminosas. Não é colocando as como terroristas que isso vai mudar. Como é que você enxerga agora as medidas que o nosso país tem que tomar para retomar esses territórios?
3: Márcia, o Brasil ainda não perdeu essa guerra. O Rio de Janeiro talvez tenha perdido. Lá realmente a situação está muito grave. Bom dia para você, bom dia para o Marcelo Matos, bom dia para o Trindade, para todo mundo que acompanha aqui a Jovem Pan. Melhor do que considerar essa guerra perdida, o que a gente precisa é entender o quanto nós realmente estamos entregues e o quanto o Brasil está tendo dificuldade de lidar com isso, e parar de discutir o que não é importante, ou seja, se é terrorista ou não, se existe uma questão de soberania ou não, porque o que está acontecendo ali na Pavuna é extorsão, é domínio de território para extorquir. Estas pessoas vulneráveis estão sendo extorquidas. O tráfico tira dinheiro, a organização criminosa está pedindo dinheiro, eles lucram em cima destas pessoas que estão ali naquele território. Então, aí a gente fica discutindo se é terrorismo ou não é, e o que precisa ser discutido é quais são os mecanismos de prevenção, quais são os mecanismos efetivos de combate. Nós ouvimos 2 parlamentares, 1 secretário de segurança, nenhum deles falou em uso de inteligência, nenhum deles falou em asfixia financeira, nenhum deles falou em procurar quais são os fluxos desse dinheiro, para onde vai, como é feito o pagamento dessa extorsão. Isso é crime de máfia, existem formas de tratar esse crime. Então, parar com essa discussão de soberania ou não soberania, de invasão americana ou não, extorsão nos Estados Unidos não é terrorismo. Terrorismo é outra coisa. Sair dessa discussão e a gente começar realmente a discutir os mecanismos efetivos, porque tem muito candidato a presidente que está falando desse assunto sem trazer soluções, falando de Trump, falando de PT, falando disso, daquilo, e é um problema que atinge os mais fracos e nós não estamos tomando as medidas necessárias aqui dentro para resolver esse problema que está cada dia pior.
13: José Maria Trindade, em Brasília, queria te ouvir também nesse assunto, à medida em que, como a Mônica destacou, a gente está num ano eleitoral, é um principal tema que preocupa a população brasileira, é a questão da segurança pública de um modo geral. E esse domínio que a reportagem mostrou do Comando Vermelho, na zona norte do Rio de Janeiro, é só um exemplo daquilo que acontece em outros pontos do Rio. Tem também em São Paulo, tem lugar que infelizmente a gente acaba acompanhando o domínio também de outras facções, e isso está espalhado pelo Brasil inteiro, são muitas as facções que acabam atuando aqui em território brasileiro. E nessa eleição, como a Mônica destacou, tem muita promessa de acabar com isso. Como é que o eleitor pode aí fazer uma peneira, Zé, e entender para que lado ele vai votar e quem efetivamente poderá combater isso, se é que é possível, porque é algo que vem se acumulando aí desde o final dos anos 70 para a gente chegar nessa situação que vivemos agora, Zé.
2: É, exatamente. Esse é o assunto mais importante nessas eleições. Começou lá atrás, o alerta foi ligado para os políticos na eleição municipal, que nem discute exatamente segurança, mas esse assunto apareceu como muito forte. E acendeu a luz aqui, o coração do poder entendeu o problemão que foi armado. São muitos municípios com áreas dominadas, onde a polícia não entra, e isto é perda, sim, de soberania. Não é só Rio de Janeiro. Ciro Gomes, candidato a governo do Ceará, está fazendo uma campanha toda focada nisso, toda focada em segurança, e vai se dar bem, porque é uma grande preocupação. É, essa história de que só o Rio de Janeiro é que tinha áreas dominadas é antiga. Todos os estados agora estão tomados pelo crime organizado. Me disse um governador do norte do país de que lá na região inteira o maior empregador é o crime organizado. Então, assim, ramificou, cresceu muito. Conversei recentemente com dois deputados de São Paulo, Júlio Lopes, que é empresário do setor de educação, e com o deputado Sargento Portugal, que é um operador de segurança pública, um policial, o sargento da Polícia Militar do Rio de Janeiro, que era do BOP e tal. Dois deputados com ideias diferentes, mas todos preocupados com esta situação. E os dois convergem num sentido muito grave. É que o tráfico de drogas está com os dias contados. Tráfico de drogas é perigoso e não é tão lucrativo como o domínio de uma região. O tráfico de drogas tem que sair com dinheiro vivo, ir comprar drogas, quer dizer, uma viagem perigosa, num local muito focado, né, de transação de drogas, é perigoso, voltar, embalar e vender. Já o domínio de uma região, não precisa nada disso e o lucro é muito maior. Me dizem os dois deputados, repito, com ideias diferentes, mas focando o mesmo problema, que uma área dominada vendendo gás, farinha de trigo, até isso, farinha de trigo para as padarias, streamer de TV, telefonia celular e tudo mais, isso dá muito mais dinheiro do que o tráfico de drogas. É por isso que o domínio de uma região é muito importante. Agora, esse debate aí, se é terrorismo ou não, é uma luta por uma palavra, mas que a situação é muito grave, é, e deve ser encarada de frente por qualquer que seja o próximo presidente da República.
13: Daqui a pouco tem mais análises para você aqui no Jornal da Manhã. A Polícia Civil concluiu laudo sobre a explosão que matou duas pessoas após um vazamento de gás durante obra da Sabesp na Zona Oeste de São Paulo. Os detalhes na reportagem de João Vitor Revedilho.
17: A portas fechadas no Palácio dos Bandeirantes, o governador Tarcísio de Freitas se reuniu com diretores da Sabesp e da Comgás após o vazamento registrado no centro de São Paulo no começo do mês. De acordo com fontes que estiveram presentes no encontro, Tarcísio e a cúpula do Palácio cobraram um aumento da fiscalização das obras para reforçar o cuidado com o registro de novos casos. Um dos pedidos foi para a criação de uma diretoria de segurança nas empresas, responsável por atestar os riscos da escavação em locais críticos, além de uma central de interferência para a atualização de dados das empresas, que ficaria a cargo do órgão regulador. As ideias acontecem em meio à tentativa do governo de São Paulo em mitigar a crise após a explosão no bairro do Jaguaré no último mês. Duas pessoas morreram, outras três ficaram feridas e 46 casas foram afetadas após uma obra da Sabesp atingir uma tubulação da Comgás. Outras alternativas postas na reunião são a possibilidade de fazer escavações manuais e a realização de auditorias independentes, às vezes de surpresa. O Palácio deve avaliar todos os novos procedimentos adotados pelas empresas. Na quinta-feira, a perícia entregou o laudo sobre o acidente do Jaguaré para a Polícia Civil. O documento segue em sigilo até a análise dos investigadores. A polícia apura a possibilidade de falhas na avaliação da Comgás, além de um possível erro de escavação da Sabesp. As duas empresas lamentaram a tragédia e também conduzem investigações internas para identificar a falha que levou à explosão, para evitar novos incidentes.
13: 7:19.
3: Repita.
13: 7:19 agora.
8: 1958 na Suécia.
9: O primeiro grito de campeão ecoou pelo mundo.
8: 1962 no Chile. O Brasil mostrou que era gigante.
9: 1970 no México.
8: O futebol virou arte. Tricampeão.
9: 1994 nos Estados Unidos.

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5: São 7h23.
6: Repita.
5: 7h23. A Assembleia Legislativa de São Paulo tenta votar a LDO de 2027 antes das eleições de outubro. Os bastidores da política em São Paulo, quem traz pra gente é a Beatriz Manfredini.
7: A Assembleia Legislativa de São Paulo deve concentrar esforços nos próximos 10 dias na votação da Lei de Diretrizes Orçamentárias de 2027. A avaliação entre parlamentares da base do governador Tarcísio de Freitas é que a aposta precisa ser aprovada antes do acerramento do período eleitoral, retirando da pauta o que é tratado internamente como o último grande compromisso do ano. A LDO foi enviada pelo governo à Casa Legislativa no início de maio. O texto já recebeu cerca de 1.500 emendas parlamentares e tem o deputado Fábio Faria de Sá como relator. Para 2027, a receita fiscal primária está estimada em 371 bilhões de reais. Já as despesas estão previstas em 366 bilhões. Com isso, cresce a possibilidade de que a reestruturação da carreira dos professores fique para 2027. O projeto foi encaminhado pelo governo estadual e elencado como prioridade de Tarcísio para o ano. Mas a leitura dentro da Assembleia é que a proposta tem potencial de gerar desgaste e abrir debates mais amplos em um momento próximo uma eleição. O adiamento da pauta já era previsto e tinha sido antecipado pela Jovem Pan. Por isso, parlamentares avaliam que a discussão pode ser adiada para o ano que vem, quando haverá mais espaço para negociação e análise do texto. O projeto chegou à Lesp em dezembro de 2025 e já passou por 20 etapas de discussões e sessões extraordinárias, além de audiências públicas. A proposta estabelece novas diretrizes para a remoção de servidores, fixa critérios de avaliação de desempenho vinculados à progressão na carreira e prevê o pagamento adicional de transporte a ocupantes de cargos de gestão, entre outras medidas.
8: A Go Wear Business, uma das principais publicações voltadas para o empresariado e estilo de vida, lançou a 31ª edição. O destaque da capa é o empresário Roberto Justus.
9: Ao lado de grandes nomes do empreendedorismo brasileiro, a Go Wear Business lançou a 31ª edição. Destacando a pluralidade da revista, que hoje é multiplataforma, o CEO Norberto Busto detalha os destaques desta edição.
10: Escolas de empreendedorismo. São escolas que realmente vai ajudar aquele empreendedor que sempre foi na bossa, jogo de cintura e tudo mais. Agora não. Agora ele tem essas escolas muito bem conceituadas, muito que formam e dão realmente caminhos para esse empreendedor realmente ter sucesso.
9: Quem estampou a capa foi o empresário Roberto Justus, conhecido como um dos grandes nomes da comunicação

0: Justus tem empreendido no setor da construção civil. Aos 71 anos, ele se orgulha de estar sempre em movimento e ressalta as inovações para o setor.
1: A construção especializada veio ser a solução, né? Principalmente para esse apagão de mão de obra que tem no país hoje. A solução de obras mais rápidas, com outra qualidade, feita em ambiente confinado dentro de fábrica, o que é muito importante porque evita uma série de intempéries, então você tem obras mais aceleradas. A industrialização é um caminho sem volta. A China, a Ásia, Estados Unidos, Europa já estão muito à frente do Brasil e estava na hora da gente fazer. Tem outros players fazendo, mas a Silcorp veio realmente com um investimento muito grande, uma fábrica espetacular, fazer frente a essa, vamos dizer, esse desafio de mostrar para o Brasil que a industrialização é a solução da construção.
0: Juros elevados, instabilidade política e excesso de burocracia são os pontos que Roberto Justus considera que criam impasses para os empresários.
1: Então, nós temos uma filial nos Estados Unidos e eu vejo quão mais fácil é operar lá nos Estados Unidos do que aqui. A Silcorp USA, ela tem mais facilidade, ela tem mais apoio das autoridades, ela paga menos tributos, ela tem mais incentivos. Então, tudo isso seria muito importante que o empresário brasileiro tivesse, que os nossos governantes, que o nosso ambiente fosse um ambiente mais favorável ao empreendedorismo, à iniciativa privada, que é quem gera os maiores empregos, o maior número de empregos do país, obviamente, está na iniciativa privada.
0: Por falar em desafios, Camila Malucelli tem uma empresa que auxilia na obtenção da cidadania italiana. Depois de uma alteração na legislação da Itália, os processos ficaram mais complexos.
2: A mudança de lei impactou drasticamente porque passou a restringir geração. Então, filhos e netos de italianos têm direito de reconhecer a cidadania italiana hoje. E quem é filho e neto no Brasil? Né? Considerando que somos descendentes de uma imigração muito mais lá de trás. Então, hoje a maioria é bisneto para cima. E essas pessoas perderam o direito de reconhecer na forma administrativa. Está tendo uma briga judicial, uma luta judicial, na verdade uma grande guerra, onde enfrentamos já várias batalhas para decidir isso nas cortes superiores italianas.
0: Já a empresária Sofia Martins atua no setor imobiliário de luxo e destaca como a pandemia alterou as demandas do setor.
3: Mudou o comportamento, mudou a forma de morar. Mudou a forma de morar, então muitas coisas a gente faz alterações, como na incorporação de projetos, desenvolvimento de produtos, academias maiores, mais equipadas, parte de yoga, parte de meditação, respiração, tudo que dá longevidade.
0: Karen Bazulta é diretora-geral de uma empresa que atua na comunicação integrada para fortalecer o turismo. Para ela, a comunicação vive um novo momento.
4: Toda a parte digital fez uma mudança bem disruptiva, eu acho que na forma como a gente trabalha a comunicação, a vinda dos influenciadores também, isso muda muito. Então, dentro da Via Reps, a gente tem clientes tanto da parte de turismo, como destinos turísticos, a gente tem as companhias aéreas, a gente trabalha também com aviação, então a gente tenta fazer tudo muito integrado.
0: A Jovem Pan nutre há mais de 20 anos uma parceria sólida com a GoAir, mantendo tradições e olhando para as inovações, como ressalta o diretor artístico do grupo Jovem Pan, Fernando Pelégio.
5: Nós temos um nome, né? Todo mundo cresceu ouvindo, vendo a Jovem Pan, né? E a gente está ampliando ainda mais, né? As plataformas onde o público pode consumir a Jovem Pan. Isso é muito legal. A gente tem orgulho do passado, mas estamos vendo o futuro.
0: Recém-chegado à Jovem Pan, o vice-presidente comercial do grupo, Walter Zagari, destaca a relevância da parceria.
6: O Norberto Busso é um empresário espetacular, o grupo dele existe há 30 anos e agora era uma revista super muito respeitada no mercado, junto às agências, aos clientes, e os eventos que eles fazem ao longo dos anos, são eventos assim de muito bom resultado do ponto de vista de network mesmo presente, as pessoas são realmente de nível médio, alto, baixo, também não importa, mas tá sempre muito bem prestigiada, o mercado publicitário gosta muito, e a gente tem que dar realmente, cumprimentá-lo por isso, e a Jovem Pan, nossa Jovem Pan, nosso grupo Jovem Pan, tem uma parceria, né? A parceria eu acho que é um termo que tá fora de moda, eu diria cumplicidade. Nós temos uma cumplicidade com o grupo do Norberto nesses 20 anos, com muito sucesso.
0: O evento reúne diversos empresários e ajuda a fomentar a troca de ideias entre setores distintos.
7: O presidente Lula confirma a promessa de zerar a fila do INSS antes da eleição. Veja os detalhes com André Anelli.
8: O presidente Lula prometeu que vai cumprir uma das principais bandeiras de campanha de 2022, que era zerar a fila do INSS. Segundo ele, até setembro vai ser resolvido o problema que é uma das principais queixas dos beneficiários. Em abril, Lula demitiu o então presidente do INSS, Gilberto Valer, e colocou no lugar a servidora de carreira Ana Cristina Viana Silveira, que, segundo o presidente da República, prometeu a ele o fim da fila do INSS.
9: Aliás, eu quero dar os parabéns à nova presidenta do INSS, que prometeu para mim que até o mês de setembro ela vai zerar a famosa fila do INSS de pessoas esperando o benefício.
8: Segundo o Ministério da Previdência, a fila do INSS registra atualmente o menor patamar em 17 meses, com um estoque de 2.200.000 pedidos. A pasta considera que a meta de zerar a fila do INSS é acabar com o estoque de requerimentos com mais de 45 dias. Todos os meses, o Instituto recebe, em média, 1.300.000 novos pedidos de benefícios. De Brasília, André Anelli.
10: E a tema para mais uma rodada de comentários aqui no Jornal da Manhã. Hoje, Mônica Rosenberg e também José Maria Trindade estão conosco. Ô, Mônica, essa promessa de zerar a fila do INSS, como o Anelli destacou bem aí, uma das promessas de campanha do presidente Lula, mas não é só dele, a gente ouve falar isso há muito tempo, que a gente vai zerar a fila do INSS, e isso, infelizmente, não ocorre. Será que dessa vez vai? Dá para acreditar que até setembro a gente tenha um zerar dessa fila, ou pelo menos uma diminuição aceitável, Mônica?
11: Eu sou uma pessoa muito otimista, quero acreditar, até porque Lula está deixando muito claro que o pacote de benefícios eleitorais, um grande pacotaço, que ele insiste em cada semana fazer um novo anúncio para que até o dia da eleição haja uma impressão entre as pessoas mais vulneráveis, pelo menos, de que realmente o governo está cuidando delas, é infinito. Então, acredito sim que ele vai colocar esforço nisso, ele precisa ter essa narrativa. E o lamentável é que o escândalo do INSS, o grande roubo dos nossos velhinhos aposentados, que aconteceu não faz um ano, já foi para baixo do tapete, já virou pizza, e agora, quando a gente fala de INSS, vai virar uma pauta positiva para o governo de dizer: olha só, nós estamos zerando a fila. Vamos sim fazer esforço para isso, importante zerar essa fila, mas não podemos esquecer que quem já não está na fila foi roubado, foi fraudado, esses descontos aconteceram, e é importante que essa investigação avance, que haja devolução do dinheiro para quem foi roubado, e que a gente tenha certeza de que os mecanismos estão colocados para que todos esses que terão e sairão da fila e estarão dentro do INSS não sejam novas vítimas de nenhum tipo de roubo.
7: Agora, Zé Maria Trindade, parece que com o escândalo do Banco Master, esse outro escândalo do INSS, como a Mônica citou, ficou meio apagado, ficou meio esquecido. Não está na hora do Brasil também retomar essa discussão?
12: É, nós andamos aqui de soluço em soluço, ou seja, escândalo em escândalo. O escândalo do INSS, Márcia, não se resumiu àquela história do desconto para sindicatos e associações fajutas. Também o empréstimo não requerido. Muita gente não pediu empréstimo e alguém, não sei porquê, colocou empréstimo na vida dele e o dinheiro caiu na conta, ele gastou e pronto, contraiu um empréstimo. Para se ter uma ideia, como a administração pública não tem tecnologia, não tem o que o ministro do Tribunal de Contas da União, Augusto Nardes, chama de governança. Essa história da fila aí, quando saiu da reunião com o presidente Lula e que foi confirmado como ministro, né? O Wolner Queiroz me disse o seguinte, que o pedido do presidente Lula foi acabar com essa fila do INSS, e isso não aconteceu. Era o caso de trocar diretor do INSS, cobrar das gerências e assim por diante. E por que que isso não acontece? O serviço público, ele é mal projetado. Quando você precisa de alguma coisa no serviço público, mesmo que seja uma declaração, é uma dificuldade muito grande. A Fife Domingos, no governo do ex-presidente Jair Bolsonaro, me mostrou as dificuldades para agilizar o serviço, para modernizar. Existem currais que lucram com a burocracia e lucram muito. Eles não interessam na agilização do serviço público. Isso é um retrato de que o serviço público precisa passar por uma modernização, mas todas as reivindicações do serviço público são no sentido de vantagens, de mais aposentadoria especial, de paridade, de não sei o quê, de penduricalhos e assim por diante. Ninguém se preocupa com o objetivo do governo, que é a governança, ou seja, entregar um serviço de qualidade.
10: 7:36. Olha, o conflito no Oriente Médio e as tensões no Golfo Pérsico causam um grande impacto no abastecimento global de energia. Para a gente entender melhor os efeitos no abastecimento de petróleo, o Jornal da Manhã recebe o professor de Economia do IBMEC Rio, Gilberto Braga, que gentilmente nos atende. Professor, bom dia, bem-vindo aqui à Jovem Pan.
13: Bom dia, Nonato, Márcia, todo mundo que está com a gente.
10: Professor, a gente já teve, inclusive, o Banco Mundial revisando projeções de crescimento para esse ano e para os próximos anos também, em virtude desse conflito verificado no Oriente Médio. Já tivemos o conflito Rússia e Ucrânia, que já deu um impacto grande também para o cenário da economia mundial. E agora as atenções voltadas para o Oriente Médio. O que que a gente pode esperar no que diz respeito à economia como um todo, no mundo, a partir desses conflitos? Afinal de contas, a gente tem um momento de mais tensão aí, salvo engano, pós-Segunda Guerra, não, professor? E aí imagino que a economia seja muito afetada.
13: Com certeza, o Roberto Nonato, o que nós temos é que nós vivemos hoje um ambiente de instabilidade dentro desse cenário geopolítico, e isso cria custos adicionais que não estavam teoricamente previstos dentro das projeções econômicas, e nós temos hoje um cenário de inflação generalizada, de inflação global, porque não apenas nós temos o risco específico do fornecimento de energia, de petróleo, como também temos o encarecimento das rotas, de falta de produtos, a própria questão do abastecimento físico de outros produtos que são indiretamente afetados por essa crise. E é difícil fazer uma previsão no sentido que os economistas gostam, né, com dados concretos e estáveis, porque a cada dia nós temos novos capítulos, né? Então, esse cenário geopolítico, ele é marcado por declarações, idas e vindas das partes envolvidas, dos presidentes, e com um jogo de tabuleiro que não tem uma tática que a gente consiga entender com clareza e definir quais serão os próximos movimentos. Então, existe uma questão de que nós chamamos de insegurança, que faz com que todas essas previsões se tornem, digamos assim, bastante frágeis, e vamos colhendo os resultados a cada momento à medida em que os fatos se desenrolam e se revelam de maneira concreta para a sociedade.
11: Professor, quando a gente olha para o cenário aqui do nosso país, os subsídios do governo ajudaram a segurar o preço por aqui?
13: Olha, Márcia, com certeza, né? As ações governamentais de conter os preços dos combustíveis, né, que foi a medida adotada pelo governo, ajuda, num certo sentido, a diminuir esse impacto. Entretanto, ele é um impacto real, ele é um impacto presente na economia brasileira. Ontem nós tivemos a divulgação do IPCA, que é o índice oficial da inflação referente ao mês de maio. Embora seja uma inflação que, quando a gente olha no sentido evolutivo, ela veio um pouco abaixo do mês anterior, mas ela veio acima das expectativas dos especialistas e foi a maior inflação de maio dos últimos tempos. E quando a gente olha a inflação acumulada para o cidadão brasileiro, em 12 meses, ela já está em 4,72%. Isso significa que ela já estourou o teto da meta, né? Lembrando que a meta é de 3% com uma tolerância de 1,5%, portanto, o teto seria de 4,5%, nós estamos com 4,72% acumulado em 12 meses. Então, isso mostra que a resiliência dos preços, essa pressão de preços deve continuar ao longo dos próximos meses, nesse segundo semestre semestre de 2026, enquanto estivermos diante desse cenário geopolítico de incerteza, e isso coloca uma pressão muito grande em cima do PIB e da taxa de juros aqui internamente no nosso país.
10: Professor, a gente daqui a pouco aqui no Jornal da Manhã vai falar sobre esse cenário geopolítico, como o senhor destacou, porque há uma possibilidade de um acordo, pelo menos é o que diz a autoridade iraniana e o que diz a autoridade americana. Dessa vez parece que há um consenso para tentar se chegar a um acordo. Digamos que isso efetivamente ocorra, a gente tem a reabertura do Estreito de Hormuz. Temos um petróleo, nesse momento, muito volátil. A cada declaração de que a guerra está no fim, o preço desce um pouquinho. Se o conflito acaba recrudescendo, sobe um pouquinho mais. Digamos que a gente tenha um acordo, um acerto, hipoteticamente. Essa recuperação econômica, quanto tempo ela leva? É coisa para o começo do ano que vem? Ainda é possível tentar uma recuperação nesse ano? Lembrando que também temos o conflito entre russos e ucranianos. Esse sem perspectiva no momento, professor.
13: Você foi muito preciso na sua intervenção, Naná, porque eu repito que é difícil a gente ter uma previsão segura, e a gente pode dar um dado que efetivamente todos nós temos, é que quando o conflito começou, o preço do barril do petróleo custava $58.72 e ele já variou até $126.41, o petróleo do tipo Brent, que é o mais utilizado como referência. E ontem, diante dessas notícias, o petróleo caiu, ele estava rondando os $90 o barril e fechou em 87,33 centavos de dólar o preço. Então a gente vê uma, como você disse, uma volatilidade, né? Os economistas em sala de aula usam assim, isso é uma boca de jacaré, né? Entre o mínimo e o máximo. Então a gente pode dizer que existe um espaço muito grande de variabilidade. Essa variação, ela é imensa. Entretanto, as notícias, elas são alviçareiras, né? Essa notícia de hoje pela manhã e dessa madrugada que você trouxe agora, veio através de um negociador paquistanês, né? Mas ela ainda carece de confirmação de ambas as partes, tanto do mediador, do negociador americano e iraniano. Mas de qualquer maneira, ela traz um pouco de alívio, e hoje a economia, ela vive de expectativas. As decisões, elas são tomadas em cima, ainda que de maneira tênue, desses insights, ou seja, dessas pequenas notícias que vão surgindo, e os economistas vão ali tentando pegar os cacos e montar um mosaico daquilo que se espera seja o comportamento da economia. Obviamente que saiu o acordo, e pelo que se sabe, é um acordo que traria imediatamente, durante 60 dias, a interrupção dos ataques e a reabertura da navegabilidade do Estreito de Hormuz, e durante esses 2 meses haveria, portanto, aí um conselho de intermediação para se criar um acordo mais duradouro que envolvesse as questões que são importantes para os dois lados, como a questão do programa nuclear iraniano. Isso tudo traz, digamos assim, uma expectativa positiva, e isso afetaria imediatamente uma queda maior nos preços do petróleo e uma possibilidade de uma pequena melhora nas projeções econômicas para o resto do ano de 2026.
10: Nós conversamos com o professor de economia do IBMEC Rio, Gilberto Braga, que gentilmente atende aqui o Jornal da Manhã da Jovem Pan. Professor, muito obrigado, bom fim de semana ao senhor, boa estreia logo mais pro Jogo do Brasil.
13: Para todos nós, um abraço a todos.
10: Obrigado.
7: E por falar nela, o Brasil estreia já já na Copa do Mundo contra o Marrocos. Aproveitamos para bater um papo com o especialista em narrar as vitórias brasileiras nessas Copas todas, o nosso apresentador Thiago Berrais, que lança o livro 2002, O Brasil é Penta, reportagem de Misael Mainetti.
14: Você deve conhecer ele do rádio ou da TV. Entre vários bom dia e boa noite na Jovem Pan, Thiago Berrais conquistou o público noticiando política e economia. O que muita gente não sabe é o lado B do apresentador. Ele é um apaixonado por futebol e lança agora o quinto livro, 2002, O Brasil é Penta. Entrevistamos o também escritor na véspera da estreia do Jogo do Brasil na Copa do Mundo. O jornalista conta que reuniu depoimentos de 11 dos 23 atletas que integraram a última seleção brasileira campeã.
15: Eu falei para esse livro com 11 dos 23 jogadores que foram campeões do mundo, é a última seleção brasileira campeã, e é uma Copa muito emblemática, porque é a Copa da família escolar e a Copa do ressurgimento do Ronaldo Fenômeno, que precisou lutar contra as dificuldades físicas e emocionais desde a derrota na Copa de 98 para a França. Conversei com o Ronaldo, com o Rivaldo, com muitos outros craques que trouxeram a quinta estrela para a seleção. Até hoje o Brasil nunca foi nem igualado com os 5 títulos. É a maior seleção campeã de Copas do Mundo, e esse livro retrata, traz bastidores, traz as aflições dos jogadores, traz os desafios.
14: Entre os episódios abordados está a pressão pela convocação de Romário para o Mundial. O movimento contava inclusive com o apoio do então presidente da República, Fernando Henrique Cardoso, que defendia a presença do atacante no grupo, comandado por Luiz Felipe Scolari. O livro também relembra as CPIs que investigaram o futebol brasileiro no início dos anos 2000, período em que os dirigentes esportivos estavam sob forte vigilância. Além dos relatos inéditos, a publicação oferece uma experiência multimídia ao leitor. Por meio de QR Codes distribuídos ao longo dos capítulos, é possível acessar trechos de transmissões de rádio da época e reviver momentos marcantes da campanha brasileira.
15: Também dedico um capítulo específico sobre as transmissões esportivas. E por ser um jornalista inicialmente de rádio, né? Cada livro tem um QR Code para as pessoas ouvirem as narrações de rádio. As narrações aqui das transmissões da Jovem Pan, de outras emissoras também, discos comemorativos nas Copas mais antigas. Então, 2002 é uma seleção emblemática que ganhou 7 jogos e marcou 18 gols em todos esses jogos. E o Ronaldo Fenômeno foi o artilheiro da seleção. Bons tempos. Esperamos que o Brasil volte ao topo do mundo, Misael.
14: Quinto livro da franquia, Thiago chama a coleção de Pentalogia. O jornalista já lançou outros 4 dedicados também às seleções brasileiras.
15: Aqui são 5 livros, é um livro por conquista da seleção brasileira. Aliás, esse é um outro lado que muita gente talvez nem conhece, né? Porque eu fico aqui na Jovem Pan apresentando o jornal, falando de política, economia e outros assuntos, mas essa é a minha paixão. Eu gosto muito de história do esporte, história do futebol, história da seleção brasileira, o desempenho das seleções nas Copas do Mundo. Então, esse é um hobby que eu tenho, mas que acabou virando também um ofício de jornalista.
14: Por enquanto é uma pentalogia, mas o Thiago Berraich pode escrever uma hexalogia. Isso se o Brasil trouxer mais uma taça do mundo pra gente. Aqui, chegou uma aqui. Isso aqui é uma réplica, é claro. Quem sabe o Brasil traz para casa uma original.
15: Nunca a relação do brasileiro com a seleção foi tão ruim, esteve tão distante. E o pessimismo da torcida com a Copa do Mundo, eu comparo muito com o pessimismo que a gente vivia na Copa de 94, porque em 94 o Brasil já estava 24 anos sem ganhar. Assim como para essa Copa, o Brasil está indo para a Copa sem ganhar por 5 Copas ou 24 anos. Então, o clima de pessimismo naquela época era muito grande. O Brasil ganhou a Copa, mas tinha Romário, tinha Bebeto, tinha Branco, tinha Taffarel, tinha grandes jogadores. Essa seleção tem bons jogadores, mas eu acho que ainda falta um super protagonista como nós tivemos em outras Copas do Mundo.
14: Além do lançamento de 2002, o Brasil é Penta, os leitores também podem adquirir uma edição especial que reúne os 5 volumes da série, que contempla todas as conquistas mundiais da seleção brasileira. Thiago Berraich é ainda autor de Biografia das Copas, o maior espetáculo da Terra no rádio, na TV e nos jornais, publicado em 2018. Os livros estão disponíveis em livrarias físicas e virtuais.
10: Agora são 7:50. Você acompanha aqui o Jornal da Manhã e a gente muda de assunto para falar do cenário internacional. O segundo turno presidencial peruano segue indefinido, com uma leve vantagem para Keiko Fujimori. Acompanhe com Paulo Edson Fiore.
16: Com a lenta apuração, Roberto Sanches propôs nesta sexta-feira a Keiko Fujimori a revisão de todos os votos. Segundo dados do Escritório Nacional de Processos Eleitorais, com 98,27% das atas apuradas, Fujimori reúne 50,005% dos votos, contra 49,995% de Sanches. Impulsionada pelos votos dos peruanos que vivem nos Estados Unidos e no Japão, Fujimori, de 51 anos, lidera por pouco mais de 1.600 votos sobre Sanches, de 57 anos, com mais de 18 milhões de votos contabilizados. O candidato à vice-presidência na chapa de Fujimori, Luiz Galarreta, rejeitou a proposta e afirmou que seu partido aguardará com prudência a contagem final. Para avançar, a proposta de revisão precisaria ser aceita por Fujimori e em seguida apresentada às autoridades eleitorais.
17: E creemos que este Peru é o único lugar do mundo.
16: Acreditamos que o Peru seja o único lugar no mundo onde os resultados eleitorais demoram 30 dias para serem anunciados. Por meio de uma autocrítica saudável, de uma política responsável e da transparência, devemos resolver essa situação. Aguardo sua resposta, senhora Keiko Fujimori.
17: Resolvamos isto. Espero sua resposta, senhora Keiko Fujimori.
16: O segundo turno, realizado em 7 de junho, colocou frente a frente a filha do falecido ex-presidente Alberto Fujimori e Sanches, herdeiro político do ex-presidente Pedro Castillo, preso após uma fracassada tentativa de autogolpe de Estado em 2022. Esta é a quarta vez que Fujimori disputa a presidência, enquanto para Sanches trata-se de sua primeira candidatura. O vencedor substituirá o presidente interino José Maria Balcácer e se tornará o nono presidente do país em uma década.
10: É assunto para a gente ouvir aqui a Mônica Rosenberg e também o José Maria Trindade, que estão comentando os principais temas com a gente nesta manhã de sábado. José Maria, estive no Peru, inclusive, recentemente, há pouco mais de 15 dias, e conversando com algumas pessoas, seja partidário da Keiko ou de adversário dela, no caso Roberto Sanches, pelo menos duas ou três pessoas me disseram: o meu receio é o problema em relação às irregularidades na eleição, a possibilidade de fraude na eleição. Então, é algo que parece que está um pouco incorporado na sociedade peruana no que diz respeito a essa eleição presidencial que o Roberto Sanches vai contestar agora. Por outro lado, a gente tem o chamado impeachment express por lá, né? Porque são 9 presidentes na última década. É muita coisa. E ainda assim, o Peru tem uma economia razoavelmente estabilizada. O que é que você espera, Zé, dessa eleição peruana? Será que o nome de Fujimori voltará a comandar o país? Ao que parece, sim, né? Porque falta muito pouco para fecharem as urnas, né?
12: Isso é que é polarização, né? Isso é que é disputa. E a disputa continua mesmo depois das eleições. Essa instabilidade política puxa mesmo para baixo a economia. Ou seja, se houvesse uma estabilidade política, se houvesse uma estabilidade nacional, o Peru estaria lá na frente. Olha, Nonato, eu pude presenciar aqui dois momentos bons em gestão. Um foi Itamar Franco, depois do impeachment do ex-presidente Fernando Collor de Mello. E outro do Michel Temer, que fez um bom trabalho. O Brasil estava muito mal, indo para o brejo, e houve uma interrupção clara ali desta queda do Brasil na economia e melhorou o cenário de empreendedorismo e melhorou o cenário no Brasil. E o que há de comum foi a formação de um governo quase consenso. Depois do impeachment tem a formação de um governo, e aí os dois, Michel Temer e Itamar Franco, receberam quase que total apoio do Congresso e a coisa andou. A disputa na democracia, ela é natural, mas uma disputa desse nível puxa a economia para baixo e puxa todos para baixo. Não é racional. Por outro lado, mostra também que a urna eletrônica é o caminho viável. Esse voto impresso, ele é antigo demais, né? Se hoje há uma movimentação de dinheiro muito grande pelo Pix, ninguém pede, nunca ouvi falar de pedir um recibo físico de um Pix, olha só, lidando com dinheiro. Então, assim, a urna eletrônica, ela pode apresentar falhas, sim, mas ela é o resultado para essa dúvida aí que existe no Peru sobre de que forma foi feita a eleição e quando haverá um resultado. Olha, é muito tenso o clima lá no Peru sobre essa eleição.
7: Agora, Mônica Rosenberg, dá até orgulho de ver o nosso país, que hoje é referência mundial por conta das urnas eletrônicas, né? A segurança da nossa apuração. Agora, quando a gente vê a polarização, será que no Brasil vai ser parecido esse ano?
11: Parece que sim, né, Márcia? Essa questão do Peru, eles já estão com uma expectativa lá que, mesmo com o resultado saindo ainda daqui a alguns dias, haverá contestação acima de contestação. Então, o resultado oficial, né? Uma coisa é saber qual foi o resultado das urnas, outra é o resultado oficial, deve ser para o final de julho. E isso realmente é muito grave. Eu me lembro quando eu era mais jovem, existia o voto impresso aqui no Brasil, impresso não, né? O voto no papel, na cédula. Eu fui escrutinadora, fui fiscal de escrutínio, era uma loucura aquelas mesas cheias de papel, uma gritaria, uma confusão. Então, realmente, por mais que a urna eletrônica seja questionada e que isso tenha até se tornado um pouco uma narrativa, porque quando você vai analisar tecnicamente como funcionam as nossas urnas, recomendo que vocês ouçam um podcast que se chama As Paredes São de Vidro, exatamente sobre a urna eletrônica, conta a história. Elas são uma revolução, a rapidez com que nós temos os resultados, a facilidade, a traçabilidade de tudo isso, a tecnologia hoje já permite. Inclusive, os americanos tentam e não conseguem, outros países querem ter esse mesmo tipo de rapidez e eficiência no resultado de uma eleição, que é importantíssimo. E aí, claro, é necessário que, quando o resultado sai, o derrotado entenda que ele agora tem 4 anos para construir uma nova plataforma e possa, na próxima eleição, participar de novo e não, como aconteceu nos Estados Unidos ou aqui no Brasil, simplesmente dizer não aceitamos o resultado. Esperamos que no Peru eles aceitem o momento em que sair esse resultado. E sim, o fato de a eleição ser muito equilibrada mostra que as ideias de centro e que as ideias talvez que podem vir a fazer diferença estão perdendo espaço. E isso é muito ruim. Dizer que o centro morreu e que só existem os outros, os lados do extremo, enfraquece a democracia.
7: Já a gente volta com mais análises. Agora, o governo brasileiro promete atuar para rever restrições da União Europeia em relação à nossa carne. Quem tem os detalhes é Bruno Pinheiro.
18: Com a medida anunciada, os produtores brasileiros ficam impedidos de venderem para o mercado europeu a partir do mês de setembro. O impacto estimado em pelo menos 9 bilhões de reais para o agronegócio. A repercussão foi imediata, tanto no Congresso Nacional quanto com aliados do setor do agronegócio, que têm reclamado da falta de relacionamento com o governo federal e o setor nesses quase 4 anos do governo Lula. Vice-presidente Geraldo Alckmin tem feito uma força-tarefa para tentar conversar com o setor e também com representantes europeus. Nesta viagem de Lula ao G7, o assunto também deverá estar na pauta. Em uma conversa com a Jovem Pan, o vice-presidente do Instituto Pensar Agro, o Nilson Leitão, relatou a falta de articulação por parte do Ministério da Agricultura e do governo federal. Relembrou, inclusive, quando a China também fez uma cobrança de documentos e credenciais e que o governo brasileiro foi o único que não enviou essas informações.
19: Questão burocrática, incompetência, ineficiência do próprio mapa à época e de todo o governo. A China notificou todos os países fornecedores, todos responderam, exceto o Brasil. Quer dizer, é uma irresponsabilidade enorme, porque isso atinge lá embaixo o frigorífico regional, que gera 400 empregos, 500 empregos, 700 empregos, ficou, pode perder aí, tem que demitir pessoas que perderam contratos interessantes, e isso vai ter que ser recuperado. A política não fez o que tinha que fazer, é somente a política que precisa corrigir isso.
18: Esse já é o segundo episódio que tem esticado a corda com o setor somente esta semana. Nesta quinta-feira, o presidente Lula também aplicou um veto aos safristas. Aquela discussão para quem tem contrato no Safra para receber o Bolsa Família e acabar mantendo então uma informalidade. Isso tem irritado novamente o setor, que tem feito uma cobrança mais dura e aberto um novo caminho, inclusive, para quem sonha com a presidência da República, como Ronaldo Caiado, do PSD, e Flávio Bolsonaro, do PL, que tem tentado cumprir agendas dentro de eventos do agronegócio, de feiras, conversado com o setor e garantindo que, se caso for eleito, deverá melhorar esse relacionamento, tentando repetir um feito do ex-presidente Jair Messias Bolsonaro, que tinha um relacionamento com o setor do agronegócio. De Brasília, o Bruno Pinheiro.
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25: 8 horas e 2 minutos.
26: Repita.
25: 8:02.

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7: Muito bem, muito bom dia pra você ligado na Pan em qualquer lugar do Brasil ou do mundo. Obrigado pela sintonia, pela companhia. Eu sou o Beto Keller na melhor e maior rede de rádios do Brasil. Hoje, um dia pós dia dos namorados, noite dos namorados. Teve gente que nem dormiu, teve gente que não namora, que acordou cedinho.

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0: Ah,
1: toca Guns, é importante. Guns N' Roses pra galera acordar bem aí. Sweet Child O' Mine.

0: com Tommy Rock, Google Dolls, Napan, relembrando Iris, aqui na sua manhã, na número 1 do Brasil. Ainda rolou o som de violinos do Verve, Bittersweet Symphony, No Doubt, It's My Life. E abrimos com Guns N' Roses e a clássica Sweet Child O' Mine continua.
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0: foi número 1 no Hot 100 da Billboard de 1983, aclamada, venceu muitas canções da época no Grammy, The Police, Every Breath You Take, na Pan. E voltamos já com o seu Rock and Pop na número 1 do Brasil.
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7: Jovem Pan, 29 para as 9.
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0: Jackson tá falhando, porque aqui no sul, no sudeste, tá frio, rapaz. É, peraí. Billy Jean, na Pana, número 1 do Brasil, rola também aqui. Lexus com New Sensation e Blink 182, I Miss You. Grande abraço pra galera aí do sul, alô, Rodrigo Reblin de Floresta, Paraná, ligado. Friozinho, rapaz. Coloca o burro.
1: Coloca o burro, meu filho.
0: É em Natal, Rio Grande do Norte, grande. Bruno Nunes, o sol tá brilhando, vamos acordar que o dia tá lindo.
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0: Vinci said. E Madonna, ah, pulamos sim, Snap Never Had a Little Boy aqui na Pan, tá terminando Rock and Pop, mas antes tem.
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0: Terminou. 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
2: Muito bom dia a você, ouvinte, que está aqui na Jovem Pan, sintonizado no 89.9. Eu sou o Julião Duarte e estamos diretamente do Grupo Gerentes, pois hoje tem um mega evento acontecendo. Falo agora com a Carol, consultora de vendas, e ela vai explicar o que é esse mega evento que vai acontecer hoje. Bom dia, Carol.
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2: E essa foi a nossa primeira inserção do dia. Vai ser vários flashes diretamente aqui do Grupo Gerentes. E a você, então, ouvinte da Jovem Pan, fica ligado. Você está na número 1 do Brasil.
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Faz aí uma hora direto de música aqui na Pan. Rolou The Weeknd com Blinding Lights, ainda Jesse B.O.B. com Price Tag, Natty Hoos, Taylor Swift, Sabrina Carpenter, Brazilian, Bruno Mars e muito mais. Terminou e depois do break direto voltamos.

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11: 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Eu sou o Juliano Duarte e você está ouvindo a Jovem Pan, a número 1 do Brasil.
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6: 7. 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

também Cássia Heller, o segundo sol, Chapel Run, Kate Tunstall, Grace Abrams e muito mais. Eu, Beto Querer, tô indo nessa noite, tô de volta depois do futebol. Hoje tem Brasil e Marrocos com transmissão de toda a equipe de esporte Jovem Pan, jornada esportiva imperdível a partir de 6:30 da tarde hoje. Vai Brasil! Vai Brasil! Muito obrigado. Então, até a noite, valeu!

0: 7h58 na Suécia.
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5: 11:02.
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0: Sabrina Carpenter aqui na número 1 do Brasil, Please Please, Maroon 5 Paralamas, também Harry Styles, não saia daí, daqui a pouco na sequência tem a melhor da semana aqui na Pan.
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5: 11:18.
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6: 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E para você que está ouvindo a Jovem Pan, você está sintonizado na número 1 do Brasil.
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tem Sanfender e Olivedin. Conexão de volta aqui na Pan e o The Cavern Club São Paulo foi escolhido pela Universal Music Brasil como um dos poucos e bons lugares para divulgar de forma antecipada o mais novo álbum de inéditas de Paul McCartney, The Boys of a Dungeon Lane. Na última sexta-feira, a casa recebeu o Conexão para conferir em primeira mão as 14 faixas do disco. Experiência inesquecível, aliás. E por falar em músicas novas, quem soltou mais uma foi Ariana Grande, que está preparando com carinho o terreno para o seu próximo álbum de estúdio. O single do momento é Hey That I Made You Love Me, uma das 12 faixas que estarão em breve em Petal, com lançamento programado para 31 de julho. Fique ligado, a qualquer momento tem mais Conexão.

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1: 11:57.

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0: Rapa aqui na número 1 do Brasil, antes Ted Swims também, Dua Lipa e muito mais aqui na Panda daqui a pouco, depois do intervalo.
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9: 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A gente volta a qualquer momento aqui nas Ondas Sonoras da Jovem Pan, a número 1 do Brasil. 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

Jim Melainid, aqui na número 1 do Brasil. Ótima tarde de sábado pra você. Eu sou o Jim Oliveira. Vamos juntos durante toda essa tarde. Daqui a pouco, às 2, tem Planeta DJ pra todo o Brasil. Agora tem ele que adora uma polêmica, né? Mas manda muito bem no som. The Weeknd, Out of

0: aqui na Jovem Pan. 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
6: 2:28.

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de Gramado, Marcelão de Montes Claros, também o DJ Bala, grande abraço ao DJ Bala de Pinhalzinho, Circuito das Águas, e também o Neno e a Ziane em Lucas do Rio Verde, toda essa galera curtindo o Planeta DJ, que tá de volta na segunda-feira, 2 da tarde, horário de Brasília, com o Alex. 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
2: 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Jovem Pan, 3 horas.
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10: 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Você está aqui sintonizado na número 1 do Brasil, Jovem Pan. 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
3: 3:57.
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5: 4h57.
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Cristiano. Um grande abraço, meus amigos da Jovem Pan, em todo o Brasil. Em todo o Brasil. Está aqui o futebol da Pan. Ufa! Chegou, hein?

0: você comemora. Hoje, rapaz, a estreia da seleção nacional do Brasil na Copa do Mundo. Copa do Mundo dos Estados Unidos, do México e do Canadá. A estreia da seleção brasileira. O Brasil em campo. E nós vamos mostrar esse jogo diante da seleção de Marrocos. Tão esperado, né? O caminho para o Hexa começa enfrentando a forte seleção do Marrocos. Ah, temos que ter preocupação com o Marrocos. Pode ter certeza que Marrocos está com muita preocupação para enfrentar a seleção brasileira também. 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Eu vou mostrar para você a seleção nacional do Brasil em campo. O Brasil de Ancelotti, sonhando com Hexa. Então você já sabe, o MetLife Stadium. Conheça aí, Pedrinho. Lindíssimo. MetLife Stadium em New Jersey, rapaz. Tá aí coladinho a Nova York. E aí que a seleção brasileira vai estrear. Este será também o palco da final da Copa do Mundo. Então tomara que dê sorte, né? Que estreie com vitória e que volte para disputar a final da Copa do Mundo esta seleção brasileira. Vamos nós! Os repórteres da Jovem Pan estão chegando, eles estão trazendo todos os detalhes, todas as informações para que você siga sendo ouvinte mais bem informado do Rádio Esportivo do Brasil. Começamos com a seleção brasileira. Pedro Marques, vem aí. Boa noite, seu Pedro. Chegou, hein? Ufa! Chegou, hein, seu Pedro Marques?
1: Muito boa noite, Nilson César. Boa noite pra você ligado aqui na Jovem Pan. Chegou a hora de mais um capítulo da história da seleção brasileira. Cinco estrelas no peito. A tradição, a pressão, o favoritismo, tudo isso entra em campo logo mais no MetLife Stadium para Brasil e Marrocos. E com novidades na escalação de Carlo Ancelotti, Ibanez e Douglas Santos nas laterais. Igor Thiago começa jogando no ataque. É o Brasil que começa hoje a caminhada rumo ao Hexa, Nilson César.
0: Essa é a nossa expectativa, a nossa torcida. Que venha o Hexa. Agora a seleção de Marrocos, rapaz. É uma forte seleção. Ah, temos que estar preocupado com o Marrocos. Eles também. Tem que estar muito preocupado com a seleção do Brasil. Marrocos, vem aí. É, rapaz. Dariel Lian, ao lado da seleção marroquina. Liga lá, seu Lian. Abraço, boa noite, seu Lian.
2: Boa noite, Nilson. Boa noite a todos. Você bem destacou, é preciso que tenha cuidado com a seleção de Marrocos, mas eles também estão ressabiados com o poderio de fogo da seleção brasileira. E aí a equipe do técnico Mohamed vai a campo confiando especialmente em Brahim Dias. É um jogador importante, camisa de número 10, atacante, ele chega com muito perigo. Tem o Hakimi também na ala direita. O Marrocos pretende fazer uma campanha melhor do que a última Copa. E se fizer, Nilson César, já tem garantido pelo menos o vice-campeonato. E vai tentar a partir de hoje contra a seleção brasileira, Nilson.
0: Tá falado, tá aí, portanto, o nosso Daniel Lian trazendo detalhes da seleção marroquina que pega o Brasil. O Brasil e Marrocos no estádio MetLife Stadium em New Jersey, nos Estados Unidos. Aqui está! Ei, Vampeta! Vampeta em 2002, botou lá a medalha de campeão do mundo. Recebeu da FIFA a taça de campeão do mundo. PH Sperber, você só se for em outra encarnação. Em outra encarnação, se você vier jogador, pode acontecer isso. Não tem jeito. Aqui é campeão do mundo. Boa noite, seu Bambé. Você viu que vocês perceberam que o Ancelotti é um cara influenciado pelas amizades. O Danilo, que é um grande amigo dele, você viu? Vai ser titular. Ele é um cara que ele se influencia, sabe? Ah, rapaz, quanta bobagem os caras falam. Bambé gostou das alterações e banhas e Douglas Santos, Paquetá no meio, o Igor de centroavante. Eu colocaria o Hendrick. Para, Vamp, boa noite, Vamp.
3: Boa noite, Passa, boa noite, Flávio, Pedro, boa noite, Leão, boa noite a todos, a nossa audiência, né? Surpresa, muita gente pegou de surpresa, eu por exemplo mesmo, eu achava que o Danilo ia jogar, porque ele entrou no jogo contra o Egito, já que o Hendrick saiu com 17 minutos, e o Ibanez jogou de zagueiro, ele não empurrou o Ibanez para lateral. Né? O Igor Thiago, vice-artilheiro da Premier League, dois jogos na seleção, dois gols de pênalti, está tendo a oportunidade de jogar uma Copa do Mundo e começar de titular. Né? O Ancelotti, ele está no dia a dia, ele está treinando, e eu acho que ninguém no Brasil acertou essa escalação de hoje. Ninguém.
0: Mas claro, os caras são tudo adivinhão, né? Ah, ele já definiu. Ah, como ele é amigo do Danilo, o Danilo vai ser titular. Essas bobagens que a gente ouve, meu Deus do céu. E cara, os caras já rodados, experientes, né? Flávio Prado, você que é o moço rodado, experiente, sabe que nós vamos ter um jogo duro diante da seleção de Marrocos. Você quer o placar? 2-0 pro Brasil. Boa noite, seu Flávio Prado.
4: Boa noite, Anderson César, boa noite, amigos da Jovem Pan. Seleção brasileira entra com três jogadores que ninguém noticiou, que ninguém falou. Eu entendo que melhorou, principalmente o lado direito, o Ibanez, um jogador de marcação, com a confirmação do Marzo Auri jogando na seleção de Marrocos, é um lado muito forte para você ter um jogador que já passou do seu melhor momento, no caso do Danilo, era complicado. Então você coloca mais um zagueiro e você protege mais ali. Da mesma forma, o lado esquerdo, né? O Douglas Santos não é também um marcador, mas segura mais do que o Alexandre. Então, o que me surpreendeu mesmo foi a saída do Matheus Cunha para colocar um centroavante fixo, abrindo mão do 4-4-2, 4-2-4 que ele usava, já que o Igor Thiago fica um pouco mais fixo. De qualquer forma, ele ganha um cara que está numa fase maravilhosa, foi o vice-artilheiro da Premier League, eu digo artilheiro, né? Porque o Haaland não conta. Então, acho que está tudo bem, o Brasil começa com aquilo que o Ancelotti teve aqui, é o melhor. E seleção brasileira não é a seleção do povo, seleção brasileira é a seleção do treinador que tá lá. E ele tá com os caras, ele conhece um pouquinho de futebol, né? Acho que ele colocou o melhor que é possível ser visto.
0: Ah, vai ver que ele já ganhou 5 Champions, que ele foi campeão em todas as ligas da Europa. Ah, para, gente. Pela primeira vez nós temos um treinador diferenciado, a gente tinha que ter muita esperança no trabalho desse cara, né? Eu tenho uma esperança enorme. Um super vencedor e, além de tudo, uma pessoa de uma energia espetacular, o Carlo Ancelotti. Vamos chamar o fuzil? Ainda não? Então vamos pro break no rádio, né? E voltamos já e seguimos no YouTube aqui na Pan.
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6: Estamos de volta no futebol da Pan. Eu tô voltando agora em toda a rede. Toda a rede. Eu tô voltando no YouTube da Jovem Pan. E vamos confirmar a seleção brasileira com novidades. A seleção de Marrocos também pronta. O Raí Monteiro. Ah, o fuzil. Posso chamar o fuzil? Ainda não. O Raí Monteiro daqui a pouco. Ele está no MetLife Stadium. Mas o PH Sperber do plantão da Pan. Acabou o jogo da Suíça.
7: Acabou, Nilson César.
6: Quanto foi?
7: Boa noite pra você, primeiro de tudo, Nilson César.
6: Ah, PH, é um prazer ter o nosso gaúcho, PH Sperber.
7: Um gentleman, Nilson César. Boa noite pra você, Vampeta, Flávio Prado, Lian, Pedro Marques, pra todo mundo ligado aqui na Jovem Pan, nesta Copa do Mundo, com jogos que tiveram ontem, inclusive, nós tivemos as aberturas da quinta-feira, a vitória do México sobre a África do Sul e também da Coreia do Sul sobre a República Tcheca 2-1. Também tivemos ontem, Canadá 1, Bósnia também 1, e os Estados Unidos da América, meu caro Nilson César, 4-1 sobre o Paraguai, viu? O Paraguai recheado de brazucas, jogadores do Palmeiras, também do São Paulo, é o caso do Bobadilha, por exemplo, que fez gol contra, inclusive, perdeu de 4-1 para os Estados Unidos, derrota acachapante esse jogo em Los Angeles. Hoje, mais cedo, Nilson César, em São Francisco, tivemos Catar 1, Suíça também 1. A Suíça abriu o placar no primeiro tempo, mas apenas aos 49 do segundo tempo. Aos 49 do segundo tempo, o Catar deixou tudo igual. 1-1 esse jogo em São Francisco.
6: Acabou empatando?
7: Empatou o Catar, Nilson César.
6: O Catar que não passou na primeira fase lá na Copa deles, né?
7: Exatamente.
6: Que foi realizado em 2022, né?
7: E uma curiosidade, o Catar é a primeira e única equipe em toda a história de uma equipe que
6: perdeu
7: é anfitriã,
6: estreia.
7: Que perdeu na estreia, perdeu por 2-0 do Equador.
6: E essa seleção de Marrocos tá com 3 derrotas, né?
7: Exatamente.
6: Desde a última fase de Copa do Mundo.
7: Isso, desde o ciclo, né? O ciclo
6: hoje da... será a quarta.
7: Exatamente. Hoje será a quarta porque o nosso Brasil vai vencer Marrocos tranquilamente. Fique tranquilo, Nilson César.
6: É óbvio que eu vou torcer e muito pra seleção brasileira, né?
7: Eu também. E só lembrando, Nilson César, 10 horas da noite, Haiti e Escócia, esse jogo com transmissão aqui da Jovem Pan, no Grupo do Brasil. E 1 hora da manhã, Nilson.
6: Vou assistir.
7: 1 da manhã. Meu amigo, o jogo
6: Austrália.
7: Vai terminar às 3 da manhã, rapaz.
6: Eu vou assistir.
7: Eu também vou assistir. Austrália e Turquia encerrando os trabalhos deste sábado na Copa do Mundo.
6: Tá falado, rapaz. Pedrinho Marques, me fala.
8: Ancelotti, nosso Ancelotti, que ganhou pouco na carreira, ele acabou surpreendendo os amiguinhos, né? E parece que a seleção está pronta. É isso, meu caro Pedro Marques.
7: A seleção brasileira está pronta para a estreia na Copa do Mundo de 2026. Nilson César, para quem imaginava, Danilo na lateral direita e Alexandro na lateral esquerda, que nada. Ancelotti surpreende ao colocar Roger Ibanez na lateral direita, o zagueiro do Al Ahly da Arábia Saudita, que tem uma passagem pelo futebol italiano, com a camisa da Roma, da Atalanta. Ibanez é o escolhido na lateral direita. E Douglas Santos do Zenit, fechando o sistema defensivo, camisa 16 na lateral esquerda. E no ataque, o Ancelotti treinou durante a semana com Matheus Cunha entre os titulares. Mas hoje, quem ganhou a posição, quem ganhou a vaga, foi Igor Thiago, atacante do Brentford, da Inglaterra. 22 gols no campeonato inglês. O vice-artilheiro da Premier League, só perdendo para Erling Haaland do Manchester City. E o Brasil está escalado com essas novidades. Hoje, Nilson, dia 13 de junho, é a primeira Copa do Mundo sem Zagallo. É a primeira Copa sem Pelé. E o Brasil vai jogar por eles nesta tarde e noite aí de Copa do Mundo em Nova Jersey contra Marrocos, Nilson.
8: Ah, tem um detalhe do Zagallo. Você sabe qual é o número da sorte do Zagallo?
7: 13.
8: E que dia hoje?
7: 13.
8: Então que venha. Começamos no dia 13 e que venha o Hexa. Eu vou torcer muito para a seleção brasileira e você também está curtindo no Brasil inteirinho, hein? Estamos em toda a rede já vem pariu. Estamos no FM também. Vamos lá. Ian, Marrocos pronto. Brasil pronto. Vamos lá, Graziano Ramos, você está na mixagem. Ah, você fica com o som, hein? O som da Copa é o som da Pan. Você fica com a imagem que você quiser. Mas o som da Copa é o som da Jovem Pan. Vai lá, bota aí no ar. Bota no ar o hino brasileiro. Sobe o hino, Graziano Ramos. Entregando no dia 13, número da sorte do Zagallo. É, rapaz, que venha o Hexa. Vai lá, rapaz. Vai lá, Pedro Marques Vittar. A seleção nacional do Brasil. Vai lá, Pedrinho.
7: A camisa mais pesada da história das Copas, Nilson César. Só o Brasil tem 5 títulos e vai em busca do hexacampeonato. A última vez que pisou nos Estados Unidos foi campeão dentro de uma Copa do Mundo em 94. Será que a história vai se repetir em 2026? E para escrever mais um belo capítulo da história do Brasil, Carlo Ancelotti manda campo. Anote aí, Nilson. Alisson no gol. Em mais uma Copa do Mundo, goleiro titular da seleção brasileira. 24, Roger Ibanez. Novidade na lateral direita do Brasil, na vaga que todo mundo imaginava que seria do Danilo. Vai Ibanez na lateral direita. 4, Marquinhos é o capitão do Brasil. 3, Gabriel Magalhães. 2 zagueiros envolvidos na final da Liga dos Campeões entre Arsenal e Paris Saint-Germain, vencida pelo PSG do Marquinhos e com Gabriel Magalhães desperdiçando o pênalti decisivo. 16, Douglas Santos, que joga no Zenit da Rússia. Meio de campo, 5, Casemiro, que voltou a defender a seleção brasileira a partir da chegada do Carleto, do Carlo Ancelotti. 8, Bruno Guimarães, do Newcastle. E 20, Lucas Paquetá, na armação das jogadas. Pode fazer uma variação tática, formar uma linha de 4 na frente, um 4-2-4, ou jogar como meio-campista, como eu escalei aqui, o Paquetá do Flamengo. No ataque, o trio. 11, Rafinha, que vai em busca do seu segundo gol em Copas do Mundo. 7, Vinícius Júnior, completando a marca de 50 jogos pela seleção brasileira. E 25, Igor Thiago, também é novidade. Vice-artilheiro da Premier League com 22 gols pelo Brentford, vai pro jogo. Brasil escalado, Nilson César. Repeteco para o ouvinte internauta da Jovem Pan. E
9: o Alisson no gol primeiro. Ibanhas, daí ia falar o Ibanhas na frente. Ibanhas, Marquinhos, Gabriel Magalhães, Douglas Santos na zaga. Casemiro, Bruno Guimarães, Lucas Paquetá no meio de campo. Rafinha, Vini Júnior, Igor Thiago no comando do ataque. É a seleção brasileira do Carlo Ancelotti, que tem a disposição no banco para quem sabe mudar a história da partida no decorrer dos 90 minutos. O Everton e Ederson, os dois goleiros. Alexandre, Danilo, Bremer, Léo Pereira, Ederson, e foi chamado no lugar do Wesley, cortado por lesão. Fabinho, Danilo Santos, Matheus Cunha, Endrick, Luiz Henrique, Gabriel Martinelli e Rayan. Brasil definido, Nilson César.
10: Brasil. Agora.

0: Consecração em Marrakech. É, pra lá de Marrakech. Vai lá, Liam, da seleção de Marrocos, Liam.
1: Para tentar a sua melhor campanha em Copa do Mundo. E se tiver melhor, será vice-campeã. Vai a campo com Bono, o goleiro número 1. Hakimi, jogador importante, na ala direita veste a número 2. Mazraoui com a número 3 no miolo de zaga. Tem ainda o Diop com a número 14. O Riad fecha a linha defensiva com a número 18. Boadi é o número 6. O Nahri com a número 8. O Saibari tem a número 11. El Canus com a número 23. O El Anawi, esse é o número 24. E o cracaço do time, a esperança de gols, o homem que dá assistências, Brahim Dias com a número 10. Essa é a equipe, o Marrocos, a equipe da África, do técnico Mohamed Ouarbi, para tentar o seu primeiro título e começar a jornada em Copa do Mundo, Nilson.
0: Quem apita, Brasil e Marrocos.
2: Slavko Vintic, da Eslovênia, é o dono do apito, ninguém tira dele. E o restante da moçada, Daniel Lian?
1: Ah, meu caro Pedro Marques, é o senhor Thomas Klanik, ele que é da, também da Eslovênia. O auxiliar número 2 é o senhor Andras Kovacic. O quarto árbitro é o Sandro Scherer. Esse é da Suíça. Também da Suíça vem ali o senhor Stephanie Almeida, ele que é o árbitro do VAR.
0: Tá legal, Flávio Prado converte com o Vampeta. Daqui a pouco vamos ter o hino, Flávio. Conversa agora com o Vampeta e fale de Brasil. Tá lotadaço o MetLife Stadium dos Estados Unidos. E aí, Flávio, Brasil e Marrocos, chegou o dia.
3: Bom, meu caro Vampeta, Nilson César, amigos da Jovem Pan, um jogo que todo mundo tem considerado, eu também, o mais difícil do Brasil nessa primeira fase. O time de Marrocos vem com um histórico muito positivo da última Copa, de chegar em terceiro lugar na Olimpíada, de ganhar o Mundial Sub-20, ou seja, Marrocos, aí a própria Copa da África, embora seja discutível pela conquista de Senegal. Time forte, time com jogadores que atuam no exterior, um time com uma experiência muito forte, os dois laterais estão entre os dois maiores do mundo, então nós vamos ter realmente, e o Brahim Dias é um jogador que realmente, embora ele não comece, começa sim, jogando pelo lado direito.
4: Começa?
3: Então ele vai, ele tem alguns jogadores realmente de muita experiência de rodagem, praticamente todos jogando fora de lá. As mudanças do Ancelotti, Vamp, foram boas em cima de todo esse quadro?
5: Flávio, eu vou resumir muito bem assim os dois últimos amistosos do Brasil, né? Diante do Panamá e diante do Egito. No Maracanã, ele utiliza 1-4-2-4. Porque os goleiros ficam putos quando não escala eles, hein? 1-4-2-4. Primeiro tempo contra o Panamá, muito abaixo. Segundo tempo, entra o Danilo, tudo muda, Pacatel, muda a forma de jogar. Jogando 1-4-3-3. O Brasil é melhor. Ele vem pro jogo contra o Egito, ele começa no 1-4-3-3. O Brasil vai mal no primeiro tempo. Segundo tempo, ele bota 1-4-2-4. Ele ficou na dúvida. Eu gostei porque agora tem um jogador de meio campo a mais, né? Que é o Paquetá, ficava tudo muito distante. A surpresa é o Igor Thiago, mas foi vice-artilheiro da Premier League e o Ancelotti joga muito. E também agora dentro ali, como capitão é o Marquinhos, não é o Casimiro.
3: É o Marquinhos
5: é o capitão. E a seleção marroquina, quarta colocada no último Mundial, campeão mundial sub-20, jogadores internacionais que a gente acontece ao hino.
0: Vamos lá, hino nacional do Brasil.

hino nacional do Brasil, sendo executado no MetLife Stadium. Agora, o hino nacional de Marrocos. Ainda está o hino brasileiro. Ainda o hino brasileiro. Boa. Hino Nacional do Brasil, executado. Vamos pro Hino Nacional de Marrocos. Claro que o estádio é amarelinho, né? O que tem de brasileiro que mora em Nova York, rapaz, muita gente foi. É, agora o Hino Nacional de Marrocos sendo executado neste instante.

0: portanto, o hino nacional de Marrocos sendo acertado. Você quer acrescentar alguma coisa, Flávio Vampeta?
1: Vamp. Você falava do Igor Thiago. Então, a surpresa foi essa, mas em todo momento também, Flávio, a gente nunca pensou, mas o Ancelotti sempre deu moral pra ele, sempre gostou dele. Lembra quando saiu o pênalti contra a Croácia, com o Endo que pega? Ele falou, não dá pro Igor Thiago. O pênalti agora também, ele bateu.
2: Tem muito essa coisa do cara que tá fazendo gol, né?
1: Não, tá no momento.
2: Fase, você tem que meter a bola na cara.
1: Há três semanas atrás, tava na Premier League fazendo gol. Tá no momento, tá cheirando a gol, que a gente fala, né? Então, pra mim foi uma surpresa, mas uma surpresa boa, porque ele vive um grande momento.
2: Mais que o Endrick, você teve, você acha que...
1: O Bob vai jogar, não tem como.
2: Não, mas aí você acha que ele deveria ter começado com o Igor.
1: É porque o modo de jogar com o Vinícius Júnior aberto de um lado e o Rafinha, o Igor Thiago põe mais. O Endrick pode fazer as três ali. Então vai começar, mas eu acredito que o Endrick ainda na Copa do Mundo ganha titularidade. Não sei se do lado do Vinícius Júnior, do Rafinha, o Bob vai jogar.
2: Eu acho também que ele vai acabar ganhando posição e de repente até no jogo de hoje mesmo, né? Já acaba tendo alguma condição. Mas os caras estão fazendo primeiro a hidratação depois do jogo, pô. Coisa esquisita.
1: Agora a hidratação o jogo todo, é muito calor. Muito calor, né? Agora o estádio tá bem dividido, né? Bem dividido, né, Flávio?
2: Tá, mas eu acho que tem mais brasileiro. Pela cor, né? A grosso modo, você vê que tem muito brasileiro. O número de marroquinos nos Estados Unidos é muito grande. Mas o Brasil tem... Eu diria que vai, no mínimo 60-40 pro Brasil nesse momento.
0: Muito bem. Tá aí esse árbitro, aquele que foi pro Magandaia, né?
2: Ele chegou a ser preso. O negócio foi complicado pro lado dele. O negócio foi enroscado pro lado dele. Disseram que ele tava com droga e tal. E no fim ele acabou escapando. Mas vamos ver se ele fizer um bom trabalho hoje, aí vira assunto dele. Se ele não fizer, vão lembrar pra caramba dessa história depois do jogo.
0: É isso aí. Pedro Marques e Daniel Lian batem bola antes desse Brasil e Marrocos. A bola vai rolar. Diga lá, Pedro. Lian.
3: O Brasil que vem de duas eliminações para Bélgica e Croácia nas quartas de final e tenta chegar a uma decisão de Copa do Mundo depois de 24 anos. A última foi em 2002, na conquista do pentacampeonato contra a Alemanha, e esse é o maior jejum da seleção brasileira, lado a lado com a conquista do Tetra em 94. O Brasil conquistou a Copa em 70, aí voltou a conquistar o mundo em 94, ou seja, 24 anos, e de 2002 para cá também, 24 anos. Então, ao lado daquele jejum que o Brasil viveu de 70 a 94, agora é o maior jejum da seleção brasileira, 24 anos sem Copa para o Brasil, Daniel Lian.
4: É, e o Marrocos do outro lado, o Marrocos, ele que disputa esse Mundial, agora é o sétimo Mundial do Marrocos na história. Em 2022, foi uma das grandes surpresas, né, da Copa do Mundo do Catar, superou o Portugal e aí chegou, aliás, foi a primeira equipe africana a chegar a uma semifinal de Copa do Mundo. Quer melhorar a sua campanha? Chama o homem aí, esse já tem uma campanha sólida, meu caro Pedro Marques.
3: Para mais uma Copa do Mundo com o microfone da Jovem Pan, é o melhor do Brasil. Aí vem Nilson César.
0: Tá legal, tá tudo pronto para começar a apitar o árbitro. Boa sorte a todos nós. Bom futebol para você.
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0: Aí o Marrocos oferecendo a bola. O Tetinho de Brasil. Olha, o meu amigo Raul, por gentileza, nós vamos ter problema sério. A bola aberta aqui, pela esquerda de campo, trabalha, mas o Inter, ele tem aqui para a seleção marroquina, aqui pelo terceiro esquerdo de campo, tenta a pinta, vai brigando, briga pela parte de bola, rasga a zaga brasileira, no campo de defesa, até o Brasil, bola recuada atrás, chamando o Alisson, goleiro que sai para fazer a defesa. Início do jogo, 0 para a seleção brasileira, 0 para Marrocos. A bola é quatro atrás, trabalhando aqui o Tete Brasil, o pai termo do Brasil, trabalha a bola aqui pelo setor direito de campo com Bruno Guimarães. E Guimarães recolhe, tem Paquetá, e de volta para Bruno Guimarães. Na zaga tem o Gabriel, ele recolhe para o time do Brasil. Gabriel Magalhães levando o Tete para o time brasileiro, empinga para na frente, afasta a zaga marroquina. Raquim está por ali, o árbitro para a marca, é falta para a seleção nacional do Brasil bater. Obrigado, gente, pelo carinho. Obrigado, torcedor do Brasil. Obrigado, hein? Obrigado. Olha aí, Marrocos. Trabalha Marrocos, vem do campo de defesa para empinhar, tá na frente. Vem com o Nari. O Nari recolheu, dominou. Tem aí Noi. Fim do papel de bola pelo setor direito de campo. Até essa seleção marroquina. O Raquim vai passando. Aí vem Marrocos. Tenta a fita correta. Douglas Santos. Deu bate, tira dali. De qualquer maneira. De Gabriel Carolian.
4: E aí, o Marrocos tentando chegar ali pelo lado direito. Foi o ataque feito e recuperou a posse de bola já a equipe da África.
0: 0-0, 0 Brasil, 0 também para a seleção de Marrocos. Aí vem Marrocos aqui pela esquerda de campo, vem trabalhando. Obrigado, Vampeta. Para aberta aqui pela esquerda de campo, vem com Márcio Wi. Ele recolhe, tenta a fita, a bola vai saindo. Capriciosamente saiu lateral para o time brasileiro bater. Início do jogo: 0 para o Brasil, 0 para a seleção de Marrocos. Aos 2 do primeiro tempo. Lateral aqui para Vigibanes, camisa 24 do Brasil, levanta o jogo na frente para Igor Thiago. O pai brincando, Igor Thiago. A bola se oferece na metade do campo ao Nari. O teste para a seleção marroquina. Abra o jogo aqui na esquerda. Aí vem Marrocos. Vem trabalhando. Vem com o Massaoui. Chega por baixo. Paquetá. Mas o Atu marcou uma falta. Não mandou seguir. Não deu a falta. Falta do Ibanez. É isso, Leão.
4: É ele mesmo. Chegou ali para cima do marroquino. Ele que foi para titularidade, né, Nilson? O Ancelotti confiando no Ibanez para fazer as vezes ali na ala direita. Então, é um jogador importante, o camisa de número 24 fez a falta. É pelo lado esquerdo, vai todo o Marrocos subindo para a grande área.
0: Vem Marrocos, não vem para a cobrança de Marroquino, Marraui aqui pelo setor esquerdo de campo para falta, início do jogo. 3 minutos, primeiro tempo, 0-0. Não vem Marraui, toma a distância para fazer a cobrança para a seleção de Marrocos, pela esquerda vai levantar, levantou, subiu a zaga brasileira, escorou, tira dali, chega do outro lado, vai chegando, afastando. Gabriel Magalhães afasta, tira dali, a bola volta ainda para Inaui, Bolatti pediu também, Bolatti quarta atrás, tem Ria dividiu da trás, Riad domina. Raquim está aberto, capitão marroquino. Lá vem Raquim, abre o jogo na zaga. Diop fica pedindo aqui pela esquerda, descendo a seleção marroquina. Tá uma escuridão nessa transição, não tá? A bola aberta aqui pela esquerda, trabalha de novo a seleção marroquina, vem com Carus. Carus recorre, falta o jogo atrás, vem Bonani, o Bonani falta o jogo ainda, Igor Thiago deu duro, aperta a saída de fora, vai Benjura apertando, Douglas Santos chegando, desce Marrocos na pela ponta, tentando a jogada, vai trabalhando, início do jogo, 0-0, 0 Brasil, 0 Marrocos, você curtindo a Copa do Mundo aqui na Pan. Vem brigando o time marroquino, vem o Brasil, recupera, tira dali com Paquetá, Paquetá domina, tenta pinta Paquetá, marcação dura pra cima dele, vai Paquetá, vai brigando Paquetá, outro passe de Marrocos, a bola recuada atrás pro goleiro Bono, é amigo, 4,5 o primeiro tempo, e dá um detalhe aí, Pedro Marques.
3: Comecinho de jogo, Brasil ainda não passou do meio de campo, Nilson César, e a temperatura em Nova Jersey, na casa dos 30 graus, solzão por lá, hein? 0-0 Brasil e Marrocos.
0: Lá vem Marrocos, invade pela direita a seleção marroquina, aqui me pediu o bola cruzada, bola de pé demais atrás aqui, trabalha a bola, volta o jogo aí, vem Marrocos, ainda o fica pedindo, Hakimi lá pela ponta, vai Hakimi, tem que ficar de olho, lá vem aí, trabalha Marrocos, esse lado direito é forte, lá vem Hakimi, Hakimi domina, tenta jogada, Hakimi prende bola, volta o jogo atrás, puxa pra perna direita, vai tentar bater, bateu prensado, rasga Casimiro, tira dali o time brasileiro de qualquer maneira. Flávio Prado, Marrocos começa com domínio de bola, hein, Flávio?
2: Exatamente como fez no último sábado contra a Noruega, eles dão uma bafa inicial, no jogo da Noruega eles chegaram a fazer o gol e aí eles entregam a bola, começam a jogar no contra-ataque. O Brasil tem que tomar muito cuidado, esse abafa de Marrocos dura uns 10, 15 minutos.
0: lá vem Canoas, aqui pela esquerda, até assim Canoas, ele recolhe, ele Canoas, ele recolhe para a seleção marroquina, abre o jogo para Mazraoui, Mazraoui vai levando, feita a pinta, Mazraoui cruzou para o meio, vem a bomba de trás da bola tocada, Leozão salva a pátria! Rapaz, vamos acordar, o time brasileiro tá dorminhoco. Marrocos vem pra cima, afasta a zaga brasileira, tira dali, aí vem Brasil, tenta sair, jogando a bola, sai lateral, quase, hein? Quase Marrocos já marca de Galalhã.
4: E a bola ainda tocou ali no Bruno Guimarães, viu, meu caro Nilson, o Alisson acabou chegando, acompanhou a jogada, o Marrocos tá apertando o Brasil, Nilson.
0: Aperta, vem aqui, eu vim com Canus, Canus, levantou uma pasta, saca, tira dali, insiste o time brasileiro, Marrocos aperta a seleção brasileira, aí vem Marrocos, trabalhando a bola na direita, tem Ibrahim Dias pedindo pelo meio, enfim, a bola, aqui o bolão bateu, cruzada, para passou a direita do Alisson, tá na hora de acordar, Vampeta, Marrocos jogando, o Brasil assistindo.
1: Ah, o Marrocos tem essa característica, né, como o Flávio falou, viu, o jogo contra a Noruega, eles marcam pressão mesmo, o Brasil, a seleção da Tilote, o Brasil de Antilote não tem essa posse de bola toda, né? Espera um passe longo pro Vinícius Júnior, uma jogada quando tiver todo mundo, mas de fato a equipe do Marrocos começa com mais posse de bola.
0: É isso aí, aí vem Igor Thiago, ele recolhe dentro para Paquetá, Paquetá prendeu, toca a bola, time brasileiro, vem com Bruno Guimarães aí na frente, Casimiro não domina, recupera a seleção marroquina, lá vem Marrocos, trabalha na feira direita, vem com Saibari pedindo pelo setor direito, ele com Saibari, camisa 11, ele recolheu, dominou, limpou, vai tentando a finta para recuar atrás, 0-0 o placar, 0 para Marrocos, 0 Brasil, 0 para a seleção marroquina, e vem Marrocos. Também trabalhando, briga a seleção marroquina, recupera o Brasil com Igor, Igor tem solto pela esquerda, trabalhando o time brasileiro, Igor Thiago vai levando, desce pro Brasil, abre o jogo pela ponta canhota, fica Vinícius pedindo o jogo atrás, Casimiro, Rafinha pede o jogo também, este é Marquinhos, sobe o time do Brasil, Ibanhas pede, aqui na ponta vem Ibanhas, Ibanhas dominou, volta atrás Ibanhas, começa de novo, vem com o Marquinhos, sai para Gabriel Magalhães, Magalhães domina, estamos com 8 minutos jogados, primeiro tempo 0-0 para a seleção brasileira, 0 Marrocos, aí vem Brasil, dá para enfiada na frente para Igor, chega para Paquetá, vai brigando, briga a seleção de Marrocos, aqui pela esquerda vem Ibanhas, briga pela bola Ibanhas, recupera, trabalha a bola para Casimiro, na barra fica de fora, bate a bola na zaga, recupera a seleção marroquina, sai jogando com Bolade, olha o Bolade aí, tocando bola aqui na ponta, Canus, Canus sai levando do Bolade, fica pedindo para Bolade, é time rápido, time perigoso, time vermelho e verde, lá vem aí Bolade, Bolade domina, volta para Ibrahim, ele tenta a jogada, vai bater de primeira, a bomba bate na zaga brasileira, vem subindo de cabeça Gabriel Magalhães, Eduardo Marcucci, falta de ataque aí para nossa sorte, do Hakimi e Galália.
4: E realmente a falta aconteceu ali na grande área brasileira, foi para cima do Gabriel Magalhães acabou recebendo uma ombrada no rosto, no lado direito, no queixo, tá caído o jogador brasileiro, e foi o Hakimi, né? O capitão da equipe do Marrocos, jogador do PSG, Nilson.
0: É verdade, por enquanto 0-0, uma palhinha sua, Flávio. Começamos observando o Marrocos jogar, hein, Flávio?
2: O Marrocos faz esse esquema mesmo, o Brasil chegou um pouco ao ataque, mas deu para perceber que o Paquetá faz o lado direito, o Igor Thiago sai um pouquinho da área, e o Rafinha fica flutuando mais, e o Vini aberto pelo lado esquerdo. Essa é a ideia, com o Paquetá então aberto mais pelo lado direito.
0: 0-0, 0 Brasil, 0 para a seleção marroquina, aí vem Brasil, trabalhando de novo, o time brasileiro vem de Armando tocando para, briga Marrocos, recupera pela esquerda, ela vai aqui, Alcaone voltou atrás, limpou, tentou trapintar mais, briga Casimiro, afasta, tira dali, recebe a falta, é falta para a seleção brasileira bater, tá na hora de dar uma acordada na galera. Fala, Lian.
4: Porque o fato é que o Marrocos não sai ali da grande área brasileira. O Marrocos está em cima do Brasil, está chegando. O Brasil se segura como pode nesse início de jogo. Precisa sair mais um pouquinho. O Ancelotti tem que avançar um pouco mais o time, Nilson.
0: Tá só observando o Marrocos jogar. Lá vem com o Magalhães. Volta atrás pro Marito. Marito tem Marquinhos pedindo trabalho. Curtinho para Marquinhos. Início do jogo 0-0. 0 Brasil, 0 Marrocos. Já recupera Marrocos. O Narri pediu lá na frente. Domina para a capela da esquerda. Vai bater. A bola sobra estirada. Aí vem o time rubro-verde. Trabalha a bola aqui pelo setor canhoto de campo. Vem Marrocos. A seleção marroquina vem com o Bonardi. O Bonardi domina. Abra o jogo na direita. Tem Hakimi aberto. Olha o capitão aí. O Hakimi domina, trabalhando, tocando, enfiando o jogo lá na frente. Vem Marrocos. 0 para o Brasil. 0 para a seleção de Marrocos. Por enquanto, só dá Marrocos, hein? Só dá Marrocos. O Brasil só olha. Toca a bola. Vem Diop. Diop dominou. Trabalhou para Mazraoui. Mazraoui aqui pela esquerda de campo. Desce para a seleção marroquina. Daí para Diop. Da esquerda é Saivari. Saivari vem levando. É o camisa 11 de Marrocos. Lá vem Saivari. Saivari domina. Tem que te botar um pouco mais de luz aí nessa transição, né? Vem aí. O trabalho do Saivari. Saivari dominou. Limpou. Tenta pintar Saivari. Vai tentando a jogada. Vem no bumbum. Tira Marquinhos. Afasta. Tira dali. A bola volta para o time brasileiro. A falta marcada. Falta. Falta para o Brasil bater. É, Pedro Marques. Tem que observar a coisa aí, seu Pedro.
3: Tá difícil pro Brasil. Não chegou nenhuma vez ao campo de ataque de Marrocos. Lembrando, Nilson, que este é o segundo jogo entre Brasil e Marrocos na história das Copas. Em 98, deu Brasil 3-0 com gols de Ronaldo, Rivaldo e Bebeto em Nantes. E naquela partida, o fenômeno marcou o primeiro de seus 15 gols em Copas do Mundo.
0: 0-0. 0 para a seleção brasileira, 0 Marrocos. Aí vem Brasil trabalhando com Marquinhos. Marquinhos tem que banho, pedido aqui na ponte. Banho subindo. Rafael Guibanho senta a finta para o time brasileiro. Perdeu a bola, só que com falta. El Canus cometeu uma falta em cima de Banhos. Copa do Mundo. Você bota aquela vinhetaça, Graziano. 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
0: É o som da Copa aqui na PAN. Você curtindo 0 para a seleção brasileira, 0 Marrocos. Ó, Brasil, vamos lá, Brasil, vamos acordar, Brasil. Lá vem com Marquinhos. Marquinhos desce para o time do Brasil. Enfim, a bola para Paquetá. Paquetá domina, tenta jogar a bola lá na ponta. Vem Rafinha, briga pela bola. Rafinha, cadê o Vini? Não pegou na bola. Para Vini, o Vini recorre, vai para cima. Vini, lá vai Vini Júnior. Leva para o fundo, tentou cruzar, levantou para desviada pelo Igor. Passou por ele, passa na boca do gol por Igor Thiago. A bola sai lateral, quase, hein? Quase o Igor Thiago chega. Ele tá sorrindo, meu filho. Eu ia sorrir mais se a bola vai pra dentro, hein, Pedro?
3: Na escapada do Vinícius Júnior pela esquerda, o cruzamento para o Igor Thiago, que errou o cabeceio. Vinícius Júnior completando a marca de 50 jogos com a camisa do Brasil.
0: Amigo, tá aí a oportunidade da Peru, o cabeceio e o Thiago, hein? Lá vem Marquinhos. Marquinhos recolhe, teste pro time do Brasil. Sai jogando o Brasil, trabalhando para aqui com Douglas Santos, recua atrás pro Alisson. Alisson, goleiro brasileiro, sai jogando, meu amigo. O você é carcão, confirme o tempo de jogo. Tempo passa, turbina brasileira, 14 minutos, primeiro tempo. Estreia do Brasil na Copa do Mundo. É, rapaz, em New Jersey, tudo igual no MetLife Stadium. Brasil 0, Marrocos 0.
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3: E pelo Grupo B, Nilson César, mais cedo nós tivemos o Qatar empatando aos 49 do segundo tempo. Ficou no 1-1 com a Suíça.
0: Brasil aí, lá vem Brasil trabalhando com Gabriel Magalhães. Tem Douglas Santos pedindo na ponta para Douglas. Douglas tem Gabriel Magalhães pedindo atrás para Gabriel. Chama Alisson. Alisson, goleiro brasileiro, sai jogando. Trabalha curtinho para Marquinhos. Marquinhos para Ivanha. E Ivanha só vindo já, quero ouvir o bump. E Ivanha só vindo, parece que passou esse nervosismo inicial. Vamos tocar bola no time brasileiro. Vem com Paquetá. Vai levantar, levantou lá na frente para ninguém. E aí, bump. 15 primeiro tempo. Brasil 0, Marrocos 0, Vampi.
1: Passa, você vê que o Marrocos tem a posse de bola, toca bem a bola, que vem bem treinada. Mas por incrível que pareça, a melhor chance do jogo foi do Brasil, uma jogada do Vinícius Júnior, que normalmente o Igor Thiago não pode perder um gol desse, né?
0: Ah, não pode. Ronaldo tá aí, ó, tá vendo? Eu não perderia, tá dizendo aí. Ronaldo tá assistindo, eu não perderia. 0-0, 0 Brasil, 0 Marrocos, aí o mal Marrocos. A bola saiu, Fernandinho lateral. É, rapaz, 15 minutos e vem que o primeiro tempo. Ó o Brasil aí, vem com o Ivangue. Ivangue sai jogando com o Marquinhos. Marquinhos tem Gabriel Magalhães, pedindo ao teu lado. Rola curtinho pra Gabriel Magalhães. Marquinhos fica pedindo, Magalhães não tapa. E de volta, bola pra Marquinhos, 0-0 pra cá, 0 Brasil, 0 pra seleção marroquina. Olha o Brasil aí, vem com Bruno Guimarães vai levando. Tenta a jogada, volta o jogo pra Marquinhos. Marquinhos domina, 16 primeiro tempo, 0-0. Volta atrás, este é Bruno Guimarães. E Guimarães teste pro time brasileiro. Vai felizinho, tá para a volta do jogo. No campo de defesa, desce o Brasil com Douglas Santos. Douglas Santos tem Vini. E Vini Júnior vem buscar, vai pra cima, Vini. Tenta a fita, a bola saiu lateral. É, aí tem marcação dupla em cima dele, Pedro.
3: Pra cima do jogador do Real Madrid. E foi com o Carlo Ancelotti que ele mais rendeu, o Vinícius Júnior, encontrando, tentando pelo menos encontrar esse caminho com a camisa da seleção brasileira, o bom futebol. Vinícius Júnior tem um gol em Copa do Mundo, na Copa do Catar, marcou na goleada do Brasil por 4-1 contra a Coreia do Sul. Rafinha ainda não tem gol com a camisa da seleção brasileira em Copa do Mundo.
0: Vou torcer, né? Vou torcer pra que melhore. 0-0. Aí vem Brasil. Vem com Gabriel Magalhães. Magalhães Nequani. Abre o jogo pro time brasileiro. E tem Bruno Guimarães pedindo acionado. Bruno Guimarães domina. Volta o jogo atrás pra Gabriel Magalhães. Excelente zagueiro do Arsenal. Abre o jogo na esquerda do Douglas Santos. Aí pra Vini. Vini domina. Lá vem Vini Júnior. Vamos, Vini. Vamos, vamos assumir. Lá vem ele. E tem essa pinta pro time brasileiro. Tenta outra pinta mais. Abre o jogo na frente. Paquetá. Paquetá, tem Douglas Santos pedindo para cruzar, levantou o Igor, pediu lá vai Igor, sai do gol, goleiro Bono. Deu uma acordada ao Brasil, hein, Pedro?
3: Tá ficando mais com a bola o Brasil. Agora o Bono precisou sair do gol. O Igor Thiago chegou ali babando pela bola, mas antes dele, Bono se antecipou. O Brasil começa a gostar do jogo. 0-0 em Nova Jersey.
0: 0-0 em Nova Jersey, em New Jersey. Lá vem Ivanha. Ivanha recorre e trabalha curtinho para Casimiro. O Casimiro tem Gabriel Magalhães pedindo. Vai com o Brasil. Vai tocando para o time brasileiro. Tá dando bem equilibrada. É Rafinha, né? Lá vem Rafinha. Rafinha dá um tapa na bola errada. Vamos, Rafinha. Você é aquele mesmo do Barcelona, meu filho. Acorda. Lá vem aí. Até a seleção nacional de Marrocos. Aqui pela esquerda chega Ivanha. Seu duro afasta, tira dali. Vampeta, Vampeta. Quero ouvir o Vamp. 0-0, seu Vampeta.
1: 0-0, né? O Brasil melhora no jogo, rapaz.
0: Quem sabe agora? Lá vem Brasil. Eu falei piada pra Vini. E rola-se contra o jogador marroquino, o Hakimi. O Hakimi tocou na bola, jogou pra fora. Ah, que bolão, hein? Enfiada pro Vini. Diga lá, Pedro.
3: Bolão pro Vinícius Júnior. O passe foi do Rafinha. Ele recebe na área, no que foi girar pra cima da marcação. O Hakimi desarmou, fechou a porta. Escanteio para a seleção brasileira. O primeiro escanteio do Brasil no jogo. Vamos ver quem se apresenta para a cobrança. Tem o Bruno Guimarães, é ele. Bruno Guimarães na bola, vem Brasil, vem você, Nilson Ciaza.
0: Ah, Silvio, lá vem ele. O Bruno Guimarães vai para a cobrança. Quem sabe o golzinho do Gabriel Magalhães de cabeça, hein? Lá vem Bruno Guimarães. Lá vai ele para fazer a cobrança 0-0. Lá vai ele. Vamos, Igor. A primeira temporu. Tomara que pegue a boa para você agora. Lá vem o Bruno Guimarães para fazer a cobrança do escanteio. É aqui pelo setor esquerdo de campo. Lá vai ele para a bola. Todo time brasileiro posicionado. Lá vai Bruno Guimarães para fazer a cobrança autorizada. Levantou na boca do gol, afasta a zaga. Volta Vini, ele ajeitou de primeira bola. Tocada parte do time marroquino. Existe o Brasil. Aqui no campo de defesa, a bola vai ser recuada para o Alisson. Flávio Prado. Brasil quer ouvir o Flávio. Sul da Copa é nosso. 19:30, primeiro tempo. Brasil 0, Marrocos 0, Flávio.
2: Bom, o Rafinha cresce no jogo, está mais proativo, recebendo as bolas, saindo, se movimentando para receber, para ser uma opção. E está metendo as bolas. Meteu aquela bola que o Vini Júnior foi pro fundo e cruzou pro Igor. E agora quase acerta um bom passe. O Rafinha está sendo o centro do Brasil para tentar sair dessa pressão inicial de Marrocos.
0: Olha Olha o toque da fã marcando. 20 minutos, primeiro tempo 0-0. Aí vem Brasil. O Brasil tem uma bela equilibrada no jogo. O Marrocos recupera. Trabalha o time marroquino, Marco Massaui, enfiando bala na frente pra linha. Faz aí, Alisson. Ele tocou, bateu! Chegou, primeiro Alisson saiu, ele deu um totó por cima do Alisson e marca o primeiro gol de Marrocos. Marrocos 1, Brasil 0. Tá lá, Alisson!
8: Vai buscar!
0: A toda a gente marroquina, pro Saibari e para mais ninguém. Um bolão no costado do Gabriel Magalhães. E uma categoria para finalização enorme. Diga, Aliás.
4: É, o Marrocos já batia até que conseguiu. Lançamento foi feito do círculo central, uma bela assistência. E ele na corrida ganhou do Marquinhos e especialmente do Gabriel Magalhães. No meio dos dois, o Alisson saiu. E aí ele apenas deslocou o goleiro brasileiro que viu a bola passar. Entrou no canto direito, sai na frente o Marrocos, que já estava melhor na partida. Nilson César.
0: É, Flávio Prado, um bolão no meio dos zagueiros, faltou pelo menos atenção, Flávio.
2: Eles repetem o que eles fizeram contra a Noruega, uma pressão de 15 minutos, recua, deixa a bola com o time adversário, no caso o Brasil, atrai o Brasil ficou perigoso, poderia ter feito gol, escorrer esse risco, e a defesa do Brasil foi se desmobilizando. O Brahim Dias estava aqui atrás, o atacante, ele mete a bola para o jogador que sai de trás e faz o golaço que fez. Ou seja, eles repetiram a fórmula que eles usaram contra a Noruega e conseguem fazer o gol.
0: É, seu Vampeta. A hora que o Brasil tava dando uma melhorada, né, Vampi? 1-0 Marrocos.
1: Não, que o Brasil tava com mais posse de bola, o Flávio falou bem, né? O Rafinha tentando chegar esse passe. Agora, de fato, né? A jogada foi incrível. O passe do Ibrahim Dias. Que deixa os dois zagueiros. Os dois zagueiros ficam olhando a bola. Né? Já tinha acontecido isso no amistoso contra a França. Né? O zagueiro fica olhando o jogo e esqueceu do atacante, olha lá. Bem aberto, eles sozinhos. Isso aconteceu contra a França. O jogo da França. Que o Léo Pereira e o... Eu acho que o próprio Marquinhos fica bem aberto. Quase igualzinho. Agora o passe e o gol é um golaço, né, passe? Que tranquilidade.
3: Que categoria, né?
1: Categoria.
3: E Nilson? E o detalhe é o seguinte, o Ancelotti, quando começou a treinar a seleção brasileira, nos primeiros 5 jogos, em 4

0: Brasil agora, sabe o que é a pior situação agora? O Brasil não tem opção, vai ter que ir para cima, vai ter que atacar. Mas tem que tomar muito cuidado, porque o time de Marrocos, ele é um time muito pragmático, ele fica esperando, ele atraiu o Brasil e ficou trocando passes até aparecer o espaço. Quando apareceu o espaço, meteu o gol. E não há uma posição fixa. O Brahim meteu essa bola na posição de meia, ele é quase um ponta pelo lado direito. Então agora o Brasil vai ter que continuar pressionando, atacando e tomando cuidado com esses contra-ataques, porque é agora o jogo está do jeito que Marrocos queria. Quando o Brasil estava atacando, já estava desse jeito. Saiu o gol, agora mais ainda. Agora vai ficar com o Brasil. Vamos ver como é que o Brasil aproveita.
1: 1-0 o placar. Eu confirmo o placar do futebol. 25 minutos jogados. Primeiro tempo, a seleção marroquina na frente. Saibari, camisa 11, marca para Marrocos. Marrocos 1, Brasil 0.
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3: E lembrando, Nilson César, 1 hora da manhã tem o encerramento neste sábado. Austrália e Turquia.
1: Este é o futebol da Pampa, tem jogo, hein? Tem muito jogo pela frente, tem até o Brasil com Marquinhos. Marquinhos tem Gabriel Magalhães, Felipe tem jogo lá com Douglas Santos Pereira, que tem fim do Pala. Desce a seleção brasileira, tem que partir pra cima, hein? Tem que partir pra cima. Aí no Brasil vem com Gabriel Magalhães, tenta a finta, falta marcada. Vini Júnior já bateu. O teste pro time do Brasil, Vini Júnior. E Vini vai inverte a bola aqui completamente errado. Aí a bola saiu, penalidade lateral, lateral pra seleção marroquina bater. É, seu Ancelotti. Vamos lá, seu Ancelotti. Tem Hendrick, tem Luiz Henrique, tem Rayan. Eu quero de ver o time com correria, Vampeta. Para, Vampi.
4: É, passa. Você gosta de ver o time com correria? Mas se a bola não chegar, eles não vão correr, não.
1: Ah, vai precisar pra botar esses moleques aí pra jogar. 1-0, toda vez que muda no segundo tempo, melhora. Aí vem aí Marrocos, lá vem com o Hakimi. O pai levando pra seleção marroquina pra bater. Olha a pampa, agora passou a direita. Sai a direita do goleiro Marisson, saiu. Vai deixando o Hakimi. Vai deixando o homem. Diga lá, Lian.
5: Esse é perigosíssimo. É perigosíssimo. E chegou de novo o Marrocos. Aliás, meu caro Nilson César, o Marrocos teve a troca de comando aí em março, para você ver o que é o conjunto de um time, né? Em março entrou o novo técnico, já tá surtindo efeito.
1: Tá legal, 1-0 o placar. Marrocos derrotando a seleção brasileira, e quem desce é Marrocos de novo. Vem trabalhando, brigando no campo de defesa com Bonari. Vai trabalhando aqui, Mazaoui enfia, lá na ponta tem Ibrahim Dias pedindo, tem também lá na frente pedindo ao autor do gol, que é o Saibari. Ele recolhe, desce Marrocos pela direita. O pai Dias trabalha, voltando a bola, lá na ponta vem Marrocos, tenta a jogada, trabalha a bola curtinha, tem Bonari pedindo a abrindo o chute lá pelo setor direito de campo. 1-0 o placar. Marrocos na frente, você ligado na PAN. 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Os 28 atacados no primeiro tempo, 1 para a seleção marroquina, 1 Marrocos, 2 de Saibari, 0 para a seleção brasileira. Ah, vem aí Marrocos trabalhando de novo, a falta em cima do Brahim Dias. O Brahim Dias, ele é um tormento também. Fala, Lian.
5: Ah, dá uma trabalheira danada ali para a defesa brasileira. E o Douglas Santos não teve alternativa a não ser fazer a falta no camisa 10 da equipe do Marrocos. A falta foi marcada pelo lado direito, vai subindo todo mundo do time africano para frente. Vem o capitão Hakimi na bola.
1: Hakimi na bola. O Tamadeu Santos, Hakimi para fazer a cobrança de falta para a seleção de Marrocos. Vamos lá, Brasil. Vamos botar mais coração na chuteira aí, hein? Coração na chuteira aí. Ah, vem aí, Marrocos. Toma distância para a direita, para a cruzada, desviada de cabeça. Vem, Gabriel Magalhães, afasta, tira dali. Insistindo no parceiro da marroquina. Pelo setor esquerdo de capa, para enfiada na frente para Brahim. Vem para a boca do gol, vai bater. Bate a bola na zaga. Saibari de novo. Para a tocada, Alisson. Brahim Dias pegou o rebote e bateu. Diga, Leandro.
5: E bobeou de novo a defesa brasileira ali na saída de bola. Olha lá, Nilson. Já entregaram de novo para a equipe do Marrocos.
1: Lá vem Marrocos. O Brasil está aturdido. Aturdido. Olha aí a bola.

0: atrapalhada atrás, recuada chamando o goleiro. Aí o goleiro, é o Bono. Bono levanta para a seleção marroquina. O Driga pela parte de bola, Marrocos, a bola aqui na esquerda, trabalhando essa bola. Ioni pediu bola lá na frente, tenta jogar. Onde está o Hakimi aqui, ó? Tá jogando de ponta esquerda. Ah, vem Marrocos, de novo aqui com o Dias, tenta a fita, perdeu. Rasga, saca, tira dali. A bola sobra ainda na direita, trabalhando a seleção de Marrocos com Bonadi. Bonadi domina, trabalha a bola aqui pela esquerda. 1-0 para cá, bola cruzada. Gabriel Magalhães tirou, a bola tocada de novo para fora. Flávio Prado, se continuar assim, vai tomar o segundo, hein, Flávio?
1: O time do Brasil tá perdido e tá, vamos fazer uma observação interessante. O time do Brasil, ele não vai na direção do ataque do Marrocos. Ele vai dando ré, ele vai afastando. E aí Marrocos fica em posição de chute. Ali na entrada, a partir da intermediária, você pode bater no gol. Eles trocam passe, eles têm uma facilidade de virar o jogo, que você citava agora há pouco. O Hakimi estava aqui do lado esquerdo. A virada de jogo é o segredo. Eles atraem para um lado e viram o jogo para outro lado. Olha o Marrocos de novo aí.
2: E aí tem que tirar proveito do jeito que tá, de uma bola parada, porque pelo chão o Brasil não tá chegando, não. Vai ter que usar a bola parada ali pro Gabriel Magalhães, pro Marquinhos, pro Diego Thiago, porque com posse de bola trabalhando, o Brasil não tá pegando na bola.
0: Você tem razão, Vampeta. Esse é o Vamp. 31 minutos tocados. 1 para a seleção marroquina. 1 Marrocos. 0 para o Brasil. Saibari, camisa 11, marcou. O teste do time brasileiro. Eu tenho perecer também com o Pacatá. Vamos, Vini. Ah, vai, Vini Júnior. O pai para cima, Vini Júnior. Tenta jogada individual. Voltou para Bruno Guimarães. Bruno Recorde enfiou. De volta para Vini. E tem Igor na grande área. Limpou. Pode marcar. Bateu. Golaço!

0: Barbosa, tirou dois, marcou aqui, Bruno Guimarães voltou agora para ele, ele levou pro fundo, fez o corte, trouxe para a direita e fulminou no canto esquerdo alto da meta de Barroto. Vini, é assim que o Brasil quer ver você, é assim que o Brasil quer ver você. Grande gol, Brasil 1, Marrocos também 1. Tá lá, mano! Pra toda a gente brasileira, pro Vini Júnior e pra mais ninguém. Golaço, Pedro Marques!
1: É o Vini Júnior chamando a responsabilidade, o protagonismo em uma Copa do Mundo, o que o torcedor brasileiro sempre cobrou dele. Recebe na esquerda, entrega no Bruno Guimarães, marcado por dois jogadores. O Bruno Guimarães devolve no Vini, que aí fica no mano a mano. E aí, Nilson, só na falta, só na porrada para tirar o Vinícius Júnior nessa situação. Ele para no gol, finta a marcação, solta a pancada, tá lá, tá feito. Vinícius Júnior, Brasil 1, Marrocos também 1, Nilson.
0: Ah, sim, é desse jeito que o Brasil quer ver o Vinícius Júnior. Aí vem a seleção nacional de Marrocos, falta marcada. Flávio Prado, é isso. É o talento individual, acreditar que pode. Diga, Flávio.
2: E também mérito ao Bruno Guimarães, que encostou ali em algumas oportunidades, insistiu duas vezes no Vini e ele achou um espaço pro gol. Não tinha espaço, ele fez uma jogada individual muito bonita, fez o corte, bateu e fez um golaço, dando uma, né, uma respirada, que a coisa estava feia. O Marrocos estava cada vez ganhando mais corpo no jogo. Agora tem um aspecto emocional. Como é que o Marrocos vai reagir vendo que o Brasil voltou pro jogo? O Brasil tem que tomar muito cuidado para não tomar eventualmente o segundo gol e manter essa linha de jogar na individualidade que funcionou nesse momento.
0: É, já vou ver o Pamp. 1-1 é o placar. Falta para Marrocos. Lá na ponta, o pai Tomar desiste de vir Marrocos indo para fazer a cobrança. Hakimi levantou a pata. Essa cobrança de Natinha dali. A bola sobra ainda aqui. A esquerda até assim. Marrocos para a cruzada. Ah, Nelson de Suco tira. A bola volta ainda para a seleção marroquina. Pamp. 1 para o Brasil. Que golaço do Vini Júnior.
3: Só golaço.
0: Um Brasil, um golaço.
3: Todos os méritos. Belo passe do Bruno Guimarães, aproximou mais do Vinícius Júnior, é a qualidade do homem dentro da área, né? Foi pra estar feliz, né? E aí fez um golaço, drible, foi pro individual, quando não dá do coletivo e tem que jogar mais lá, porque não tem um lado direito. Você vê que o lado direito não ataca, só o lado esquerdo do Brasil que participa do jogo.
0: É isso aí, rapaz. 1-1 é o placar. 1 para a seleção brasileira.
3: Esquerda do Brasil que participa do jogo.
0: É isso aí, rapaz. 1-1 é o placar. 1 para a seleção brasileira. 1 para a seleção de Marrocos. Lá vem o Brasil. Vem com o Gabriel Magalhães. Está com a levada curtinha. Abre o jogo aqui para Marquinhos. Aqui na ponta desce o Brasil. E vai o teste para o time brasileiro. É assim que eu quero ver o Vini Júnior. Lá vai que banho. E foi que recorde, trabalha para o Ibanez. Volta o jogo atrás. Tá gostando do Ibanez aí, Flávio?
2: Olha, ele tá protegendo bem. O problema do Brasil tá do outro lado. Aqui até que a coisa tá andando relativamente.
0: Lá vem o Brasil. O Paraná lançada pro Ibanez. Muito por cima dele, aparece aí lateral. O tempo passa, 36 minutos. Sua casa, vamos girar com Pedro, com PH Sperber, com José Manuel. 36, primeiro tempo, tudo igual. Em New Jersey, nos Estados Unidos, estreia brasileira na Copa de 2026. Brasil 1, Marrocos também 1.
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1: E lembrando, Nilson César, também neste domingo tem mais Copa do Mundo. 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Holanda e Japão, 8 horas da noite, Costa do Marfim, Equador. E 11 horas, Suécia e Tunísia. 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
0: Pan. 1-1 é o placar, o teste é a seleção marroquina, aqui pela esquerda vem com o Saibari, altura do gol, e fica parado o meio para Bonatti, Bonatti teste para Marrocos, ele tem jogo, lá na ponta vem Riade, Riade domina, vem pedindo o Hakimi, lá pelo setor direito ele acabou, fez a fita derrubada, falta e cartão, hein, cartão amarelo aí, pro Casimiro. Casimiro também, aquele jogo burocrático, hein? Fala, meu caro Daniel Leão.
5: É o camisa de número 5 da equipe do Brasil. Não teve alternativa, fez a falta. Esse não é ainda aquele mesmo Casimiro que a gente via anteriormente, né, Nilson? E tem no cangote ali o Danilo, até o Fabinho também, né? O Danilo tá voando ali no banco de reservas, Nilson.
0: Eu gosto muito de ver o Danilo quando entra também. Um a um é o placar, um para o Brasil, um barroto. Também falta favorecendo a seleção marroquina. Olha o Alisson lá. Fica atento, Alisson. Falta para a seleção de Marrocos. Hakimi vai tomar distância. Fica formada a linha brasileira. Lá vem Hakimi para fazer a cobrança. Um a um é o placar. Um a um. Lá vem Hakimi. O jogador está de ata de Marrocos. Vem na ponta com o Dias. Tenta jogada. Vai levando para o fundo. Tenta trafita, mas saiu. Quatro para dar escanteio. Escanteio para a seleção marroquina ou tiro de meta? Diga, Leão.
5: Tiro de meta. Deu tiro de meta. O último toque ali foi do próprio jogador marroquino, saiu com a bola e aí tiro de meta para a equipe brasileira. Vai tentando sair o Brasil, agora já com as coisas mais equilibradas, Nilson Certo.
0: Um a um é o placar, dá pra ganhar, rapaz, é só acreditar. Eu falei enfiada na frente dessa seleção brasileira, falta marcada, é falta em cima do Paquetá. Falta, falta, falta pra seleção nacional do Brasil bater. Que nós tivemos? Suíça empatou 1 a 1, é isso, meu caro PH?
6: Exatamente, Nilson César. No finalzinho, o Qatar conseguiu um empate. A Suíça abriu o placar no primeiro tempo, mas no segundo tempo, aos 49 do segundo tempo, o Qatar 1, Suíça também.
0: E daqui a pouco tem Haiti enfrentando a Escócia com José Manuel de Barros transmitindo aqui na Pan. Tá para aberto aqui. O Brasil vem, Rafinha. Esse também precisa acordar. Lá vai Rafinha para a trocada para Marrocos. Insiste o Brasil. Retoma Bruno Guimarães. Vai tentando a fita. Rasga a sacatilha dali. E briga pela bola. Sobrou o Rafinha. Rafinha brigou. A bola sobra. Olha a esquerda para a seleção marroquina. Vem com o Bonade. O Bonade enfia o jogo na frente. Vem com o Brasil com Gabriel Magalhães. O teu bote. Trabalha a seleção brasileira. Um a um ao placar, um para o Brasil, um Marrocos, vai Vini Júnior, briga Vini, vai ganhar lateral. É arremesso para a seleção nacional do Brasil bater. Quase 40, hein? Daqui a pouco tem Vanderlei.

0: Portuguesa tem intervalo. Lá vai Vini, e Vini recorde. Feita a fita, Vini entrou, deu pra tentando outra fita, mas a passa a zaga, tira dali. A bola volta para o Ivang. Ivang está vindo, tenta jogar de Ivang. O ponto do para trás para o time do Brasil. Lá vem Ivang. Ivang está enfia na frente para o Igor Thiago. Ei, Igor Thiago. Vai pro banco, meu filho. Igor Thiago, foi o Hendrick, meu filho. Lá vem Brasil, recupera o Brasil. Fala com o Marquinhos. Marquinhos do Vinho trabalhou para o time do Brasil, abrindo o jogo lá na ponta para Douglas. Foi encapetado, Leão. Douglas Santos vai levando uma mão para cá. Vamos lá, energia positiva para a seleção brasileira. Vamos lá, show pessimismo. Show pessimismo. Aqui energia positiva para o Brasil. Lá vem Brasil. O bola enfiada para a Rafinha. Sai o goleiro. Sai Bono para fazer a defesa. Na marca de 40 minutos, meu amigo. Você quer que eu confirme o tempo de jogo? Tempo passa, torcedor do Brasil, 40 minutos e 30 segundos jogados, estamos no primeiro tempo, tudo igual, o Brasil, vamos lá Vini, Vini vem para o time brasileiro, tenta a fita Vini, marcação do Hakimi para cima dele, é 40 minutos e meio, tudo igual, Brasil 1, Marrocos 1.
1: Mais tarde, 10 da noite, jogo do grupo do Brasil, Haiti e Escócia aqui na Pan.
2: E neste momento, Nilson César com Brasil e Marrocos empatando. As duas equipes vão somando um ponto neste momento no grupo C. Escócia e Haiti, por enquanto, sem nenhum ponto, ficam na terceira e na quarta colocação.
3: Vamos jogar pra ganhar, Brasil.
0: Vamos lá, vamos jogar pra ganhar, Brasil. Vai que dá. Flávio Prado, Brasil tem uma equilibrada depois do gol. Um Brasil, um Marrocos e Marrocos deu uma encolhida, Flávio.
4: É, Marrocos deixa a bola com o Brasil agora. Cuidado com o contra-ataque, é uma arma deles, mas o Brasil tá melhor. Lá vem Marrocos de novo.
0: Lá vem Marrocos, lá vem Codinha, de outra corre, tem Hakimi, lá na ponta Hakimi, ele vai levantar, levantou na boca do gol, afasta, saca brasileira, tira dali, e briga de novo a seleção nacional do Brasil, recupera com Paquetá, falta pra cima do Paquetá, é falta pra seleção nacional do Brasil bater, tem Danilo, tem um monte de opção, né, Vampeta, Danilo, tem o Hendrick, tem o Rayan, Luiz Henrique.
5: Ah, pra frente não faltam opções, né, o problema é a lateral, meio campo, para ataque, o Brasil tem várias opções.
0: Esse que eu quero ver jogar, Rafinha. Rafinha até ativo do time do Brasil. Trabalha para a curtinha, vem Gabriel Magalhães, levando para o time brasileiro. Um para o Brasil, um para a seleção de Marrocos, para se ligar no curtinho do futebol da Pan. Estamos já com 42. 42 minutos do primeiro tempo. O teste é Brasil. Aí vem com Gabriel Magalhães. Enfim, o jogo curto para Marquinhos. Marquinhos recorre. Trabalha com o Ivanhas. Aqui na ponta vai Ivanhas. Teste é Brasil. Um bolão de Ivanhas. Na ponta para Bruno Guimarães. Bruno vai cruzar. Cruza Bruno. Briga pela bola. Bruno Guimarães ganhou. Tenta outra pinta mais. Lá vai Bruno Guimarães. Tenta a jogada. Desce para o time do Brasil. Lá vai Bruno. Marcação dura para cima dele. Trabalha com o Rafinha. Chega. Tira a bola. Briga Brasil. Recupera errado, recupera Marrocos, agora falta na metade do campo, falta pra cima do dia, pra Índia, é isso Daniel Lian.
6: É isso mesmo, e sobrou um cartão amarelo pro Ibanhas. Ibanhas, número 24 da equipe brasileira, acabou chegando duro, né? Não teve ali o que fazer, foi no círculo central, parou o contra-ataque e foi por um erro de passe, né? E aí ele não teve outra alternativa. Fez a falta, é o segundo cartão amarelo do jogo, os dois para a equipe brasileira.
0: Obrigado, não, é tudo seu, Vanderlei Nogueira. Obrigado, torcedor do Brasil, pela nossa grande audiência do futebol da Pan. 1-1 é o placar. O tempo passa, torcida brasileira. 43 minutos e meio. Um para o Brasil, Marrocos. Flávio, a pergunta que eu estou recebendo aqui, Flávio. E aí, você voltaria, por exemplo, com o Hendrick já no começo do segundo tempo? Mudaria alguma coisa? Diga, Flávio.
4: Eu acho que o Brasil tem que dar uma reforçada no meio campo. O meio campo tá. Minha primeira colocação, primeiro jogador que eu colocaria seria o Danilo, antes de qualquer outra coisa.
0: E no lugar talvez do Casemiro?
4: Aí é uma questão de opção, mas seria uma opção.
0: Eu poderia.
4: E a segunda opção que eu faria seria o Matheus Cunha no lugar do Igor Thiago, para dar uma. O Igor está muito, muito parado dentro da área, para ter uma movimentação maior lá na frente.
0: 1-1. Um Brasil, um Marrocos.
7: Ô Nilson.
0: Você chamou aí, posição 49, Pedro Marques.
7: O último gol do Igor Thiago com bola rolando aconteceu no dia 11 de abril, no empate do Brentford com o Everton pela Premier League 2-2.
0: Faz tempo, hein? 11 de abril. É, pá, mas ele é vice-artilheiro da Premier League, né?
7: 22 gols.
0: Não pode perder gol assim, Igor Thiago. Bola passa na cabeça dele, fura, não pode. 1-1 é o placar. 44-40. O Ender que toda vez que entra, né, Vano? Como é que é o Bob?
5: O Bob entra, o Bob também faz gol, hein?
0: O Bob entra e bota pra dentro. 1-1 é o placar. Falta que Paquetá vai bater. Lá vem Paquetá. Falta pro time brasileiro. Ele deixou atrás. Vem levantamento na grande área. Falta. Tira dali, Bolade. O Bolade de cabeça tira. Lá vem Marrocos. Time vermelhinho e verde. Rubro verde, Marrocos. Vem levando. O Paraberta lá na ponta dessa a seleção marroquina. Tem Hakimi pedindo. Dias, Bolade. Bolade domina. Bom de bola esse Bolade, hein? Hakimi pede. Bolade pede atrás, desce Hakimi, Hakimi desce para a seleção marroquina. Tá duro mesmo de chegar, isso mesmo, ó. Outra missão ruim, hein? É, essa geração de imagem ruim, né? Olha aí, vem a seleção de Marrocos, vem dominando, vem trabalhando, vem tocando, pode enfiar, tá aqui na frente, pelo setor esquerdo de campo, 1-1 é o placar, para a tocada aqui, desce a seleção de Marrocos, tem Hakimi pedindo na pena ponta direita, vai levando, tenta a pinta, lá vem Hakimi, um para o Brasil, um Marrocos, 45, vamos até 49. Bola recuada atrás pro goleiro que sai pra defesa. E aí, seu Vampeta, 46, faltando 3 para acabar. 1-1, Vampi.
5: 1-1, Brasil com o gol equilibrou, né? Precisa mais ficar um pouco mais com essa bola no pé. O Marrocos também parou de pressionar. E vamos ver aí, Deus.
0: Lá vem Paquetá, bateu! Vai, o goleiro! Virada, rapaz! Deu uma chicotada na bola, ia no cantinho. O goleiro foi lá, tocou para escanteio. Quase a virada brasileira. Por pouco, Pedro!
2: Emendou um voleio por ali, o Lucas Paquetá. Seria um golaço. Bono evita o que seria o gol da virada do Brasil. Escanteio para a seleção brasileira na pressão. Vem Brasil no escanteio, Nilson César.
0: Quem sabe uma bolinha de cabeça, uma bola
2: Rafinha.
0: Parada. É Rafinha. Lá vai Rafinha. Autorizado Rafinha para a cobrança do escanteio. Vai levantar na boca do gol. Passa por todo mundo. A bola sai direto na linha de fundo. O Marquinhos está dizendo que quer escanteio de novo. Diga, Pedro.
2: É, o árbitro marcou apenas tiro de meta. O Marquinhos está no pé ali do esloveno, Slavko Vintic, cobrando a marcação do escanteio para o Brasil, hein? E vai seguir a marcação do tiro de meta. Segue o jogo. Brasil 1, Marrocos também 1.
0: E aí, Vampi, você queria complementar o quê, Vampi?
5: Não, assim que corrigir pro segundo tempo, né? Acho que o meio campo do Brasil dá para ser mais leve e sair jogando melhor.
0: Tá falado. Este é o Vampi, é o nosso campeão do mundo. Para o Brasil, Marrocos, 2:40, além do tempo, lá vem Ibanez, Ibanez desce para o time brasileiro, toca a bola na frente, afasta a zaga, tira dali, briga pela face de bola, Casimiro, ele rouba para o Brasil, vai Vini, vamos Vini, lá vai Vini Dório, que marcou um golaço, o Vini vai levando, desce para o time brasileiro, acredita que dá, lá vai ele, tenta outra pinta, perde a bola, Vini Dório, recupera a seleção de Marrocos, e sai jogando, insiste o Brasil, retoma com falta, e daqui a pouco tem Vanderlei Nogueira, ele vem aí no intervalo diferente, inteligente na PAN. Faltando menos de 30 segundos, é isso, Pedro Marques.
2: E o Paquetá, para não perder viagem, fez a falta no Hakimi. Jogadores da seleção brasileira ficaram reclamando de uma falta do jogador marroquino, do Hakimi para cima do Vinícius Júnior, e foi uma entrada muito forte para cima do Vini. Não marcada pelo esloveno Slavko Vintic, que na sequência deu a falta do Paquetá para cima do próprio Hakimi, camisa 2 da seleção marroquina. O Brasil, que vai começando a sua caminhada na Copa dos Estados Unidos, México e Canadá.
0: 1-1 o placar, é só o início. Lá vem Rafinha chamando o Alisson. Alisson domina, toca para Alisson da esquerda, vai Pedro Pai capitar. Acabou. Fim do primeiro tempo em New Jersey, nos Estados Unidos, no MetLife Stadium, tudo igual. Marrocos saiu na frente 1-0, gol do Saibari. Vini Júnior empatou para a seleção brasileira. Marrocos 1, Brasil também 1. Boa noite, seu Vanderlei.
8: Obrigado, Nilson César. Obrigado a você que nos segue pelo grupo Jovem Pan. O Brasil começando, portanto, a sua caminhada em mais um campeonato mundial. Tomara seja com marcas de sucessos. 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Informações dos repórteres da Jovem Pan, começando com o nosso Pedro Marques.
7: Muito boa noite para você, Vanderlei Nogueira. O primeiro gol do Brasil na Copa do Mundo de 2026 saiu dos pés de Vinícius Júnior, jogador muito cobrado pelo torcedor para assumir esse protagonismo com a camisa do Brasil. E o detalhe é o seguinte, Vanderlei: antes do Ancelotti, o Vini Júnior tinha 6 gols e 6 assistências em 39 jogos. Agora, com o Ancelotti, ele chega ao seu 4º gol. Tem 3 assistências em 11 jogos, ou seja, precisou de 11 jogos para alcançar mais da metade das participações para gol que ele tinha com a camisa da seleção brasileira. E o Paquetá, nessa reta final, quase fez o gol da virada do Brasil, parou na defesa do Bono. Carlo Ancelotti tem à disposição para, quem sabe, mudar a história da partida no banco de reservas. O Everton e Ederson, os dois goleiros, Alexandro, Danilo, Bremer, Léo Pereira, Fabinho, Danilo do Botafogo, Matheus Cunha, Endrick, Luiz Henrique, Gabriel Martinelli e Rayan são as opções no banco da seleção brasileira. E o Ederson, que entrou na vaga do cortado Wesley, as opções do Carlo Ancelotti, Vanderlei.
8: Informações seguem por aqui com o nosso Daniel Lian.
6: Ah, meu caro Vanderlei Nogueira, o Marrocos surpreendendo o Brasil, né? No início de jogo, apertou a seleção brasileira e aí, nessa primeira etapa, deu sufoco ali pro time brasileiro. E até o gol do Saibari, né? O Saibari acabou ali fazendo um belo gol, aliás, no meio dos dois zagueiros brasileiros, do Marquinhos e também do próprio Gabriel Magalhães. O Alisson saiu, não encontrou nada e aí o Marrocos saiu na frente, mas o Vini Júnior acabou empatando. E olha, o técnico Mohamed Ouarbi, ele entrou em março na equipe do Marrocos, né? Um técnico recente. Isso prova que o conjunto da equipe marroquina é muito bom. Então o Brasil tem que tomar cuidado aí para a segunda etapa, até porque o Marrocos tem alguns jogadores importantes, né? Especialmente o camisa de número 10, o Dias, esse dá trabalho. E o número 2 também, o Hakimi, o capitão da equipe, que é do PSG, Vanderlei Nogueira.
8: Perfeito. E na esteira da sua informação, o técnico do Marrocos tem exatamente hoje 100 dias trabalhando, dirigindo o Marrocos. E apenas como comparação, o professor Ancelotti tem 400 dias dirigindo a seleção brasileira. Nós vamos então rapidamente para um intervalo comercial pela grande rede de rádios do país, mas nós vamos seguir aqui trazendo informações e ótimas opiniões, importantes opiniões com o nosso Flávio Prado, com o Vampeta e já piscando na tela o fuzil. Tudo pelo nosso canal no YouTube Jovem Pan Esportes. Até já.
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5: E agora, Juan, eu queria que você desse uma bicadinha também sobre o intervalo para aqueles companheiros e os nossos ouvintes de todo o Brasil que estavam só no rádio. E o rádio do Brasil vai ouvir agora a opinião do nosso Vampeta sobre esse primeiro tempo. Diga, Vamp.
6: É o Marrocos que no primeiro tempo teve a posse de bola, né? Uma equipe muito bem treinada, quarta colocada no último Mundial, né? Abriu para cá, eu acho que numa falha até, né? Os dois zagueiros dispostos. Mas o Brasil no individual, Vinícius Júnior, que é tão cobrado em uma performance melhor na seleção, faz uma jogada individual com passe do Bruno Guimarães, empata, jogo equilibrado depois disso, mas dá para melhorar. Eu acho que o meio campo do Brasil está muito lento e o Marrocos tem posse de bola, mas não cria tantas oportunidades.
5: Valeu, Vamp. Vamos para um rápido intervalo. Já voltaremos com toda a equipe de esportes da Pan. Lembrando que daqui a pouquinho tem o Canelada, mas às 22 horas segue a Copa do Mundo pela Pan. Adversários do Brasil: Haiti e Escócia, com o nosso José Manuel de Barros, com o João Túbero, com o Guilherme Silva e com o Raul de Oliveira, com todos nós. Já voltaremos.
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5: Ouvimos o Vampeta no intervalo, mas a turma do rádio não ouviu você, o seu comentário. Um resumo daquilo que você achou no primeiro tempo para o rádio do Brasil.
15: Placar absolutamente justo, o Marrocos começou muito melhor, fez um gol, depois deixou a bola com o time brasileiro e contra-atacou com muita facilidade. E até fez o gol, né? O Brasil só melhorou quando o Bruno Guimarães, o Rafinha e o Vini Júnior assumiram o jogo. Aí o Brasil faz o gol numa jogada individual e termina o primeiro tempo melhor, inclusive com a bela jogada do Paquetá. O Brasil vai voltar com alterações, acho que no plural, viu, Vanderlei?
5: E os nossos repórteres vão contar tudo isso para você. Com a emoção inigualável do rádio, Copa do Mundo para o Rádio do Brasil. Alô, Nilson César.
16: Ah, muito obrigado, seu Vanderlei Nogueira. Esse é o nosso Vanderlei Nogueira no intervalo diferente e inteligente da Pan. Vai botar o Brasil, né? Fabinho parece que vem, né?
17: E Danilo também. Danilo, jogador do Flamengo, camisa 13. E o Fabinho com a 17. O Brasil tá voltando agora. E já vi essas duas alterações. O Danilo com a 13 tirou o colete. E o Fabinho com a 17. Duas mudanças do Carlo Ancelotti para a segunda etapa. Já confirmo quem saiu para as entradas do Danilo e do Fabinho.
15: Provavelmente os dois com o amarelo, né? O Casemiro e o Ibanez. É uma questão até de proteção.
16: Fabinho tá entrando, é o 17, né?
17: Fabinho. E o Danilo é 13, Nilson. Danilo, camisa 13. Hoje o Brasil estreando no dia 13, que era o número da sorte do Zagallo, e é a primeira Copa do Mundo da seleção brasileira sem Zagallo, sem Pelé, e uma data que o Brasil quer jogar pelos seus ídolos, principalmente o Zagallo, que tinha esse apego ao número 13. Marrocos está voltando agora também, mas o Brasil com duas alterações, 13 Danilo e 17 Fabinho.
16: Muito bem, muita seleção brasileira. O Fabinho entrando, ótimo, que o Casemiro, né, Vampeta? Você que é da posição. O Casemiro não é mais o Casemiro, né?
6: É, e tá pesado o Casemiro, tá o cartão amarelo, o Fabinho tem mais mobilidade, tem até a qualidade de passe melhor do que o Casemiro, né? Então, acho que o Brasil fica até mais leve, mesmo com a presença do Danilo, que é o lateral de ofício, né?
16: Aí o Ibanez também, né?
6: Isso, os dois que estavam com cartão.
17: O Flávio matou a charada
6: também.
17: O Flávio matou aqui antes. O Danilo entrando na vaga do Ibanez e o Casemiro saindo para dar lugar ao Fabinho. O Casemiro e o Ibanez, os jogadores que receberam cartão amarelo do lado da seleção brasileira.
16: Tá certo. Buta o Brasil. Eu queria ver o Endrick jogar. Vamos ver se o Endrick entra já no time brasileiro. Tudo pronto, apita o árbitro. Boa sorte a todos nós. Bom futebol pra você.
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16: Brasil tá recuperando a marca. Ele quer com a limasca. O I, mas é o I levanta o jogo na frente. Tem até a seleção de Marrocos recuperando o Gabriel Magalhães. Sai jogando pelo time do Brasil. Tem Danilo pedindo. Danilo recolhe. Tem Marquinhos passando acionado. Daí pra Marquinhos. Esse é Gabriel Magalhães. Magalhães desce pelo time do Brasil. Vai carregando. Vire! Júnior pede para que Pereira esquenta. Lá vem Vini Júnior. Vini Júnior deu um tapa na para, volta o jogo atrás. Trabalhando do Brasil com Gabriel Magalhães. Aí para Marquinhos, aí para Danilo. Danilo teste, camisa 13. Danilo enfiando o jogo para Capinha. Capinha para Bruno Guimarães. De volta para o Danilo. Começa tudo de novo para Marquinhos. Marquinhos vem levando. Vem carregando o Marquinhos. Tentando a jogada. Tenta feita aqui. Pelo Santos, tenta de capotete. O time do Brasil vem com Vini. Vini vai levando para o time brasileiro. Vem carregando e tocando. No paraberto aqui. Pelo setor direito de capotete. Rafinha. Rafinha que é 40. Tenta a jogada. A bola sai. Alô! Todo mundo ligado no futebol da Pan. Doutor Diógenes. Grande Bocaina. A esposa Paula. Filha. O Guilherme. A Ariane. Todo mundo ligado curtindo o futebol da Pan. Muito obrigado pelo carinho de todos vocês. É escanteio favorecendo a seleção do Brasil. Diga lá, Pedro.
19: Lado direito do campo de ataque. Vem Rafinha, vem Brasil, vem você. Quem sabe a virada do Brasil, Nilson César.
16: Olha o Gabriel Magalhães na área. O pai tomar distância, Rafinha. Gabriel Magalhães na área. Quem sabe o segundo brasileiro. Toma distância, Brasil. Lá vem com Gabriel Magalhães pra área. Todo mundo ali. Ele que perdeu um pênalti na final da Champions. Nada melhor do que começar com um gol na estreia da Copa. É, Anália?
20: Não tenha dúvida. A estreia de Copa com gol fica muito bom. Vem bola na área.
16: Lá vem Rafinha. A autorizada bateu. Marquinhos sentiu. A bola sai direto, liga de fundo. Último toque do Marquinhos. Bateu também no jogador marroquino. Escanteio de novo para o Brasil. Vamos virar, Brasil. Energia boa e positiva. Show pessimismo. Diga, meu caro Pedro Marques.
19: Vai cobrar até acertar. Vem de novo Rafinha. Quem sabe agora, Nilson.
16: Bola levantada, passou o Marquinhos da boca no gol. Vem do outro lado, Vini Júnior. Vini recolhe para o time do Brasil. Lá vai Vini. Vini recolheu, tenta a finta, perde a bola, Vini. Recupera a seleção de Marrocos. O pai jogando Marrocos aqui pela direita, Dias. Brahim Dias. Brahim Dias, jogador do Real Madrid. Tenta a finta, bola saiu de novo pela linha lateral. Você ligado, curtindo o futebol da Pan. Muito obrigado, torcedor brasileiro, pela massacrante. 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
16: 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Aí vem Hakimi, Hakimi vem levando, trabalha, Hakimi volta o jogo atrás, chamando o zagueiro, volta, o zagueiro camisa 14, trabalha a bola de Diop, Diop abriu aqui na direita para Hakimi, chega a Paquetá, deu duro pro Brasil com falta, assumiu uma falta favorecendo a seleção nacional de Marrocos. É isso aí, é Copa do Mundo, não tem que alisar não. Tem que jogar assim mesmo, é duro. Brigar por cada centímetro de grama. Liga, Pedro Marques.
17: A falta foi do Bruno Guimarães para cima do Hakimi. E olha, Nilson, já vi o VAR querer interferir nesse tipo de lance, né? Quando a
6: aqui no Brasil os caras chamam, né?
17: Exatamente, quando as travas da chuteira vão na canela do jogador adversário. Mas o VAR é alemão.
6: Pelo alto, né?
17: O VAR é alemão, é o Bastian Dunkert. E a gente não teve ainda nenhuma interferência do VAR no jogo até aqui. Acho que não vamos ter, hein?
16: Mas muito bem, seu VAR. Aqui uma falta. Falta favorecendo a seleção nacional de Marrocos. Um Brasil Marrocos. Tô achando que vai ser 3-1. Nós vamos virar, vai ser 3-1. Olha aí, Marrocos. O foi que é pura para o goleiro Bono de Marrocos. Olha o Bono aí. O Bono vai levantar quase 50 minutos. Estamos com 4 minutos e meio que o segundo tempo do jogo. Um para o Brasil. Um para a seleção de Marrocos. O Bono levanta mal. Aí a bola saiu pela linha lateral. É arremesso para o time brasileiro bater. Ó, menino Ney aí, vamos lá, Neymar, quero ver você contra o Haiti, hein? Vamos ver, hein? Lá vem Marquinhos, o Marquinhos domina, trabalha a bola, sai jogando o Brasil com Danilo, o Danilo toca na frente, vai chegando do outro lado, Massaoui, ele teste para a seleção marroquina, pão de bola, hein? Também Massaoui, ele domina, falta o jogo atrás, trabalhando o Marrocos, vai se armando, fica pedindo Bonatti, pedindo também Bonatti, recolhe tanta jogada Bonatti, bom de bola esse Bonatti, também vem a dúzia da seleção marroquina, lá vem pela esquerda Barroso, vai Dias pedindo, sai Bari, tá lá, perigoso, é o Bonatti, o Bonatti domina, abre o jogo da esquerda, vem Marrocos trabalhando, o Brasil vai apertando, tem que apertar mesmo, a bola aqui para Hakimi, Hakimi domina, tenta jogada, vai jogando pela direita, Hakimi, vem o pote pra cima dele, Douglas pra Santos, sai na bola, tira dali, sai jogando o Brasil, aqui Vini, Vini ajudou, domina pela esquerda, vai Vini, vai pra cima, lá vai Vini, vai pra cima do zagueirão, entorta o cara, vai lá Vini, vai cruzar na boca do gol, afasta Mazraoui, tira dali de qualquer maneira, Mazraoui, a bola saiu pela linha lateral, Copa do Mundo, o som da Copa é na Pan. 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Aí vem o Brasil, vem com Marquinhos, Marquinhos recolhe para Danilo, Danilo recolheu, abriu o jogo na frente, Mazraoui vai chegando, protegendo, a bola vai embora, direto, direto, liga de fundo, tiro de meta para a seleção marroquina bater. Olha o David Ancelotti lá, tá bravo moço, hein? Diga, meu caro Pedro Marques.
17: E o Ancelotti estava ali em pé, todo preocupado com a seleção brasileira, agora decidiu ali conversar com o filho dele e com os auxiliares e sempre com o seu chiclete, Carleto, Carlo Ancelotti, acompanhando aí a seleção brasileira pela primeira vez à frente de uma seleção. Ele participou da comissão técnica da Itália lá na Copa de 94 como auxiliar.
16: Perdeu pro Brasil.
17: E agora como técnico principal e da seleção brasileira, Nilson.
16: Lá vem Brasil, olha a bomba, goleiro pega! É o nosso ídolo Thiago, de novo na cara do gol. É, vem aí, vem dominando o teste do time do Brasil. Eu faço, vamos, Pedro. Ligado, Pedro. Mas vem aqui pela esquerda, teste o time. Eu tô Brasil, bola aberta aqui com o Douglas, Douglas recorde. Eu tento dar pinta. Enfim, a bola no meio, trabalhando, brigando. Vem Brasil com o Paquetá. Paquetá para Danilo. O Danilo abriu lá na ponta, teste o time brasileiro. Vem Rafinha, lá vai Rafinha. Vem Zapinta, vai cruzar para trás. Afasta a seleção marroquina, ó o Brasil aí com Danilo, o Danilo vai brigando, ganhou lateral, o Brasil aperta, meu caro Pedro Marques.
17: E agora chegou na finalização do Igor Thiago, pegou todo mundo de surpresa, porque os jogadores do Marrocos ficaram esperando o arremesso lateral do Douglas Santos no campo de defesa e o Brasil cobrou rápido no campo de ataque, já conectando o Igor Thiago. E vem Brasil pro ataque.
16: Lá vem Douglas Santos, enfia para Fabinho. Fabinho teste pelo time do Brasil para Danilo. Danilo recolhe, tem jogo. Vem Gabriel Magalhães de primeira para Paquetá. Paquetá vai garbando a jogada. O Brasil volta melhor. Daí para Vini Júnior, daí para Paquetá. Daí para Vini de pé em pé para Bruno Guimarães. Perde a bola. Recupera a seleção nacional de Marrocos. O para aberto aqui na direita para Indias. Ele desce para a seleção marroquina. Tem bem buscar todas as bolas, hein? Tá bem, Yuri. De presente de novo do Hakimi agora. Para Vini. Vini vai para cima, derrubado. Insiste o Brasil. Vantagem brasileira. Vem comigo para Vini. Vini tenta a fita, perde. Bota o Hendrick, meu filho. Afasta a zaga, tira dali. E briga pela posse de bola. O time do Brasil faz a falta agora. Deu azar pra você, viu? Tem um cara que entra, tem capacidade, joga como se fosse no fundo do quintal da casa dele. Eu queria ver o Hendrick, viu, Flávio Prado?
15: Vamos aguardar. Temos tempo de jogo, né? Estamos com menos de 10 minutos no segundo tempo. O Brasil melhorou muito no segundo tempo. Está melhor que o Marrocos, bem melhor nesse segundo tempo.
16: Bem melhor. Vamos lá, Brasil. 1-1 é o placar. Até a seleção nacional de Marrocos vem agora com Diop. Diop recolheu aqui pela direita de campo. Diop vem para Indias, vem buscar jogo. Camisa 10 já perdeu. Marca Douglas Santos, a bola sai lateral para a seleção marroquina bater. O tempo passa, torcida brasileira. Estamos com quase 10. 9 minutos e meio, meu amigo. Você quer que eu confirme o tempo de jogo?

0: minutos jogados, segundo tempo de jogo. New Jersey, os Estados Unidos, tudo igual. Brasil 1, Marrocos, olha Marrocos aí, Marrocos também 1. Desce a seleção de Marrocos, vem pela esquerda. O Paeté puxando para a direita, tenta Brahim, briga pela bola, Brahim. Rasga a zaga brasileira, é assim que tem que ser. Rasga, tira dali. A bola volta ainda para o time do Brasil, para Vini Júnior. Vini recolhe, trabalhando curtinho para Paquetá, tenta pinta Paquetá, falta marcada em cima dele. Eu confirmo, 10 minutos e 10 segundos, segundo tempo, tudo igual. Marrocos 1, Saibari marcou primeiro, Brasil também 1. Vini Júnior empatou.
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2: E mais cedo em São Francisco, o Catar arrancou empate aos 49 minutos do segundo tempo. Catar 1, Suíça também 1.
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0: Obrigado, torcedor do Brasil, aí vem Brasil, vem com Marquinhos, Marquinhos recolhe, tem Danilo pedindo na ponta, falta o jogo de falta para Marquinhos, Marquinhos tem trabalho, vamos lá Brasil, vai que dá, vem Gabriel Magalhães, Magalhães domina pro time do Brasil, enfim, o gol aqui na esquerda, desce o Brasil com Vini Júnior, Vini dá um tapa atrás para Douglas, Douglas volta para Gabriel Magalhães, tem o Fabinho na metade do campo, o Fabinho domina pro time do Brasil, abre o jogo na ponta para Danilo, olha o Rafinha, vamos Rafinha, o Rafinha domina, tenta pintar Rafinha para Danilo, vai pro fundo Danilo, chega a zaga, a bola foi protegida, saiu linha de fundo, Vampeta o nosso campeão do mundo, eu quero ouvi-lo seu Vamp, Brasil 1, Marrocos também 1, seu Vampeta.
4: O Brasil vota melhor, viu? Vota melhor do que o Marrocos. O Brasil adianta a marcação, não deixa a equipe marroquina sair jogando, o Brasil melhor no segundo tempo.
0: É isso mesmo, 1-1 é o placar. Se bem que aí foi sair jogando o jogador de Marrocos agora. Tomou uma trombada, né? Olha o Arthur aí que gosta de uma festa, né? Camisa 24 da seleção de Marrocos. É o Ainaoui. Tomou a trombada do Igor Thiago. Foi direto pro chão, né? Fala, meu caro Pedro Marques.
5: E para essa Copa do Mundo já passa a valer algumas mudanças quanto às regras de arbitragem e atendimento médico. O jogador tem que sair obrigatoriamente do campo e ficar fora por pelo menos um minuto. Não foi o caso agora, já se levanta rápido o atleta de Marrocos numa dividida ali, no encontrão do Igor Thiago com ele. Bola pro goleiro Bono no campo de defesa de Marrocos. Brasil 1, gol de Vini Júnior, Marrocos também 1.
0: Obrigado, Pedro Marques. Aí vem de novo a seleção marroquina. Vem aqui, vem com Dias, recolhe para Indias, jogador do Real. O Brahim Dias vai levando, tenta vinda para Indias, marcação dura para cima dele. Recupera o Brasil. Olha o Brasil, vem. Este é o Paquetá. Paquetá para Bruno Guimarães. Volta o chuco aqui. Gabriel Magalhães voltou para o Alisson. Tira daí, meu filho. Alisson está jogando com Marquinhos. Marquinhos para Danilo. O Danilo desce para o time do Brasil. Trabalha o Brasil, vem buscar o chuco. Rafinha falta para cima do Rafinha. É falta para a seleção nacional do Brasil bater. Seu Flávio Prado, Brasil inteiro, quero ouvi-lo, Flávio. 58 minutos, tempo corrido. Tudo igual. Brasil 1, Marrocos também 1, Flávio.
4: Olha, gosto muito da atuação do Paquetá, tá em todos os lugares do campo, tá marcando, tá tentando a criação. O Brasil melhorou muito no segundo tempo e o Vini como uma ótima opção para quebrar a linha defensiva de Marrocos.
0: Tá legal, alô, doutor Diógenes, tá ligado, curtindo o futebol da PAN, muito obrigado pelo carinho aí, vem Brasil, lá vai com o Rafinha, Rafinha recolhe, tenta finta, Rafinha dominou, limpou, meteu no meio, ao gol do... e Paquetá não domina, Vini Júnior pediu para Vini, Paquetá pede, e fica para trás, desce o Brasil com o Fabinho, Fabinho domina, professor Tchelote no intervalo ali, trabalhou, né, desce o Brasil, vem pela esquerda, desce a seleção brasileira, aqui pela esquerda com Vini Júnior, Vini domina, tenta finta Vini Júnior, Vini dominou, enfim, a parada no meio, tem Marquinhos pedindo, domina o capitão brasileiro, daí pro Danilo, o Danilo na ponta, desce o Brasil com Rafinha, Rafinha tem Danilo pedindo de volta, de primeira pra Danilo, de primeira pra Gabriel Magalhães, tudo de primeira. Chega para esse jantar de milionário. Pode enviar daqui da esquerda até seu Brasil. Trabalhando aqui pelo centro do canhoto com o Vini Júnior. Vini vai lançar para ninguém. Passe errado do Vini Júnior. Recupera a seleção nacional de Marrocos. É, amigo. O Brasil ligando aqui. Para recuar daqui. Desce o Brasil. Trabalha o time de Marrocos com o Diop. Olha o tamanho da criança. Diop levanta. Levanta, Diop. Fica fácil para o Gabriel Magalhães. Grande zagueiro brasileiro. Chamou, falou, Pedro Marques.
5: Matheus Cunha vem aí na seleção brasileira. Carlo Ancelotti prepara mais uma mudança. Matheus Cunha no Brasil, camisa 9, daqui a pouquinho. E chamou o Luiz Henrique. Luiz Henrique também. Vem Luiz Henrique com a camisa da seleção brasileira, camisa 21. 21, Luiz Henrique e o 9, Matheus Cunha, à beira do campo, conversando com o Ancelotti.
0: Luiz Henrique e Matheus Cunha. Tá faltando o Hendrick. Olha aí o Igor. Já perdeu. Vem Brasil. Passe muito forte. Vem Marrocos. Recupera e domina. Sai jogando no campo de defesa. Vini Júnior vai apertar. Bola recuada para o goleiro. O goleiro marroquino Bono. O Bono trabalha aqui na direita com Bonadi. Bonadi trabalhou para Indinho. Essa falta marcada. Olha o Bonadi. Tem pouco cabelo, Daniel Leão. Tá ligado, Leão?
6: É, tá com cabelão. Tá com cabelão ali. E aí a falta acabou sendo marcada. O Ancelotti tá de olho por ali, viu, Nilson?
0: Todo mundo de olho, ligado no futebol da Pan. Vai entrar Luiz Henrique. Luiz Henrique, camisa 21. Tá saindo o Paquetá, isso?
5: O primeiro a deixar o campo dessa leva de alterações do Ancelotti é o Lucas Paquetá. E o Igor Thiago. Igor Thiago e Paquetá deixando o campo. Matheus Cunha, camisa 9, e o 21, Luiz Henrique. Luiz Henrique, camisa 21, Matheus Cunha com a 9, entrando nos lugares de Paquetá e Igor Thiago na seleção brasileira, Nilson.
0: Tem que pôr o Hendrick. Não pôs o Hendrick ainda. Um a um é o placar, um para o Brasil, um também para a seleção de Marrocos. Trabalha a seleção brasileira. Eu domino o Brasil. Vem com o Gabriel Magalhães. Magalhães recorde, trabalha Magalhães, vai levando o Gabriel Magalhães. Tem jogo, ele vem Brasil, vem com o Danilo. Danilo tem Marquinhos aberto. Danilo vai levando para o time do Brasil. Marquinhos aberto, Gabriel Magalhães pedindo também para Gabriel. Volta, joga para o Danilo. O Danilo desce para o time brasileiro. Um a um é o placar. Um para o Brasil, um para a seleção de Marrocos. Desce o Brasil. Vem com o Gabriel Magalhães. Segundo jogo na frente, Gabriel. Desce o time brasileiro. Vini Júnior vai brigar. Briga Vini. Recupera a zaga. Rakimi, Diop, e volta o jogo pro goleiro Bono. O Bono levanta o goleiro marroquino. Para a levantada na frente, insiste Douglas Santos, recupera para o time brasileiro. 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O placar, um para o Brasil, para o nosso Atlético. O nosso Atlético, Daniel Leão, lá vem aqui, vem pela esquerda de campo, Douglas Santos vem levando, enfim, a palavra do time do Brasil, vai tentando dar pinta, mas deu falta. Falta para o Brasil aí, diga lá, seu Pedro Marques.
5: A falta foi para cima do Bruno Guimarães, falta cometida pelo Saibari, autor do gol marroquino. O Brasil com mais posse de bola por aqui, Nilson César. Deu uma equilibrada nos números do jogo. E com as entradas do Luiz Henrique e do Matheus Cunha, o Brasil pode ganhar. Nossa, e o Fabinho levou uma porrada. Meu Deus, tá sangrando o volante brasileiro. Aí não pode, né? Jogador sangrando assim não pode permanecer em campo. Mas com as entradas do Luiz Henrique e Matheus Cunha, como eu venho dizendo, o Brasil pode ter um fôlego ali no

0: 8. Número 8 vai embora e também o número 23 na equipe do Marrocos, portanto, Taube número 7 e El Mourabet com a número 15.
1: Mourabet, camisa 15. Taube, número 7, muda Marrocos. Portanto, Flávio, Marrocos percebeu que o Brasil tá melhor, né, Flávio?
2: É, e cansou, né? Claramente o time cansou, vai ter que renovar. O Brasil traz mais um jogador agudo, no caso o Luiz Henrique. Agora ali no meio há uma composição com o Matheus Cunha no meio, ele mete o 4-4-2, o Pedro até comentava aqui, com jogadores de toque de bola para dois jogadores agudos lá na frente. E o Marrocos perdeu completamente o controle do meio campo. Então está renovando o meio campo para tentar dar uma equilibrada no jogo. O Brasil segue melhor.
1: 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Fabinho tá aí coitando do nariz. Ah, precisa ter concepciência, hein? Olha. Olha lá.
0: Aí, concepciência zero ali, né, meu caro Nilson Sérgio?
1: Não, com concepciência. Cuidaram o nariz do rapaz com bastante concepciência. O para recuado aqui. O para Gabriel Magalhães, tudo para trás, tem Alisson. O goleiro brasileiro sai jogando. Trabalha a bola lá na ponta para Danilo. O Danilo tem Rafinha. Rafinha vem buscar jogo pro time do Brasil. Lá vai Rafinha. Tenta pintar Rafinha. Foi falta. É Luiz Henrique, digo. Luiz Henrique tá aberto aqui na ponta, hein? O para enfiar. Tá na pra Matheus Cunha. Matheus domina, tenta a pinta pro time brasileiro. Matheus dominou, prendeu, desce pro Brasil. Enfim, a bola na frente, vem Luiz Henrique brigando também. Rasga a zaga, tira dali. Mas Raui afasta de qualquer maneira. Vamos lá, Brasil. Vai que dá, Brasil. Vai que dá, Brasil. Vai sair o dia, né? Entrou Taube no lugar do dia.
0: Exatamente. A FIFA acabou errando ali, viu, meu caro Nilson?
1: Lá vem Rafinha, cruzou. Afasta a zaga, Luiz Henrique. Pega o rebote. Limpa Luiz Henrique, tenta a fita Luiz Henrique, ajeitou pra Danilo, vai cruzar na boca do gol, bate na zaga, passa, tira dali, insiste o Brasil. Olha o Luiz Henrique, de novo é o corte dele, lá vem Luiz Henrique, trabalha para a curtinha, tem jogo aqui com Douglas Santos, o Douglas Santos recorre, enfiando o jogo para Vini Júnior, Vini dominou, tenta jogar da Vini Júnior, deixa passar Fabinho, abre o jogo na ponta, desce o Brasil, aí vai Brasil, a vem da ponta. Também Luiz Henrique envia para o Bruno Guimarães, cruzou, passa na boca do gol, essa bola quase, hein? Se bota o pezinho, sairia o gol, meu caro Pedro Marques,
3: aparecendo na área como se fosse um centroavante ali, o Rafinha chegou muito próximo da bola no cruzamento do Bruno Guimarães, não alcançou a bola. Rafinha buscando seu primeiro gol em Copas do Mundo, fez 5 jogos no Catar e agora o primeiro jogo da seleção brasileira, ele começa jogando contra Marrocos.
1: Tá legal, tá 1-1 é o placar. Quero ouvir o Vampeta. Quase 70 minutos, Vamp. 67 minutos e meio, tudo igual. Brasil 1, Marrocos também 1, seu Vampeta.
2: Falei, Nilson, é a entrada do Fabinho, que tem mais mobilidade, é mais leve, mais solto do que o Casemiro, né? O Casemiro é muito preso ali no primeiro volante. É cheio de fome ali na frente do zagueiro. Hoje precisa mais de meio campo com mais mobilidade, né? Então o Brasil melhora bastante com a entrada do Fabinho. Você vê que agora o Bruno Guimarães chegou. O Bruno Guimarães, que é o segundo homem de meio campo, chegou, cruzou por pouco, o Rafinha não fez, o Brasil mais solto e já merecendo um gol, viu? Próximo mais do gol do que a equipe marroquina, que me parece cansou e já não tem mais a posse de bola.
1: Tá legal. 1-1 é o placar. 1 para a seleção brasileira. 1 para a seleção de Marrocos. Diga.
0: E aí, quem saiu então, a FIFA fez a correção ali, foi o Brahim Dias, viu, meu caro Nilson César? Camisa de número 10, deixou o gramado. E aí o Canu parece que continuou ali em campo, tá? Então a FIFA fez a correção ainda há pouco.
1: Canus, camisa de número 23, permaneceu, é isso? Tem que prestar tudo direitinho. Hoje a FIFA. 1-1 é o placar. Estamos com o tempo parado para reidratação. É isso, meu caro Pedro Marques.
3: É que agora a FIFA está chamando de Hydration Break. Na Copa do Mundo de Clubes do ano passado, que aconteceu nos Estados Unidos, evento teste, era o Cooling Break.
1: Agora é parada para hidratação.
3: Agora é Hydration Break, parada para hidratação. A temperatura na casa dos 30 graus em Nova Jersey, sol, calor,

0: e é um estádio aberto e que vai receber a final da Copa do Mundo, esse estádio de Nova Jersey.
1: Ô Nilson, só um fato aí, aproveitando essa parada, você sabe que a torcida brasileira invadiu a Times Square, tem até ambulante brasileiro vendendo bebida lá e você pode pagar com Pix. O brasileiro realmente precisa ser estudado, né, Nilson César? Exportar os ambulantes lá para Times Square.
2: Mas que maravilha. Tá, isso é muito melhor do que o cara ficar roubando aí em qualquer lugar, né? Vai lá.
1: Sem dúvida alguma.
2: Tá fazendo um trabalho digno.
0: E hoje o jogo 5
1: da... E ainda paga com Pix, né? Que hoje os americanos não gostam muito do Pix, né? Então, vai lá e ainda paga no Pix na cara dura.
0: E hoje a gente vai ter o jogo 5 das finais da NBA entre Knicks e San Antonio Spurs. Série tá 3-1 pros Knicks. Se o Knicks ganhar, acabou. E aí vai ser uma festa, né? Em Nova York, Nova Jersey, Times Square vai ficar lotada. Aí tem o fluxo de torcedores brasileiros. Vai ser uma festa danada.
2: Vai ter Pix pra todo lado, né? Que maravilha. 1-1 é o placar. 20 minutos pra acabar. Acho que seria legal meter mais um golzinho, ganhar o jogo, né? Começar com estreia já com vitória, bom, né? Olha aí a seleção de Marrocos. O bola levantada, passa, saca, vem Fabinho. Bobeou Fabinho. Recupera a seleção nacional de Marrocos. Já tirou o Brasil. Lá vem com Douglas. O Douglas Santos tira dali. É para a volta ainda. Desce o time brasileiro aqui pela esquerda, o Vini. Vini Júnior, tenta a jogada da Vini, mete a bola no meio, lá vai Bruno Guimarães, briga pela bola, Bruno Guimarães, a bola sobra aqui, com Hakimi desce para a seleção de Marrocos, 1-1 o bola para Diop volta atrás pro Bono, o Bono sai jogando, tem Riad pedindo, trabalhou curtinho para Riad dominou para Bonatti, esse Begatúcia da seleção de Marrocos é bom jogador, hein? Olha esse motorzinho, ó, olha ele, é bola aberta aqui, trabalhando a seleção com Diop. O Diop continua levando 1-1 ao placar. É bola aberta para Hakimi. Hakimi vai levando, enfia a bola na frente. Segura Brasil, vamos lá. Lasca o Douglas Santos, tira dali. A bola volta ainda para a seleção marroquina. Mazraoui domina. Enfia a bola no meio. Marquinhos falhou. A bola batida, passe no zagueiro brasileiro. Sai. Vai dando mole. Ainda bem que tava impedido, hein, Leandro?
1: Ah, tava. O auxiliar número 1 acabou apontando por ali. Estava impedido o jogador marroquino. E foi na linha fina, viu, Nilson? Mas a sorte é que o senhor András Kovacic estava esperto por ali, o auxiliar esloveno, Nilson César.
2: 1-1 é o placar, 1 para a seleção de Marrocos, 1 para a seleção brasileira. 72 minutos jogados. Obrigado, torcedor do Brasil. Aqui na esquerda, teste o Brasil. O pai servindo a seleção brasileira. Rasca a saca, tira dali. O bobeou o Brasil, hein? Vem Gabriel Magalhães, conserta para o time brasileiro. Recua atrás, chamando o Alisson. Alisson domina, trabalha Alisson. Aqui na ponta, teste o Brasil. Vem com Danilo recolheu. O teste para o time brasileiro, tenta pintar. Vem Bonatti, o Bonatti fez o domínio, tenta jogada Bonatti, Bonatti prendeu, voltando atrás, chamando o goleiro, sai o gol, goleiro, abre o jogo lá na esquerda, 1 para o Brasil, 1 Marrocos, Flávio Prado, falta uma substituição ainda para o Brasil, né, Flávio?
3: Falta uma. O Nilson, será que o Brasil bebeu na hidratação, hein? O time voltou molão, pô. O Marrocos voltou a dominar. Claro, dá pra voltar pro jogo. O time do Brasil tá tão bem, quando dá uma parada, parece que o Marrocos voltou pro jogo.
2: 1-1 para o Brasil, Marrocos, já estamos com 73 minutos. 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
2: 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O Jovem Pan, o som da Copa. 1 para a seleção do Brasil, 1 para a seleção de Marrocos. 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Tá bem aí. Vem trabalhando o time brasileiro. A bola sobra para Bonatti. O Bonatti vai tentando a pinta, vai brigando. Tenta jogar para Bonatti. Bonatti fez o domínio. Tenta a pinta para recuar aqui. Na esquerda desce. Desce Marrocos. Vem aqui na direita com a Kimi. ele vai levando, descendo para a seleção marroquina. Esse é perigoso, o Saibari também. Ele que marcou o gol. Lá vem Marrocos. Lá vai com o Saibari. Saibari recolhe. Massaoui. Pede jogo pela esquerda. Massaoui. Marrocos vem chegando, hein? Tem que tomar cuidado, hein? Tem que tomar cuidado. Lá vem Massaoui. Lá vem cruzamento rasante. Fabinho tirou. Tem que ficar esperto, né, seu Leão?
1: É, e aí o Fabinho que entrou aí no segundo tempo tá espertão. Fez o corte ali na pequena área, mas o Marrocos continua com a posse de bola, Nilson.
2: Continua com a parte de bola, bola recuada atrás. Eu venho trabalhando, brigando aqui. Sinceramente, o Matheus Cunha, eu não vejo nada do Matheus da seleção brasileira, hein? Joga muito bem no seu clube, mas na seleção, vai não, hein? Um Brasil, um para a seleção de Marrocos. Eu venho trabalhando aqui, trabalhando, brigando pela esquerda do time marroquino. O pai levando para a limpiada lá na frente, muito forte. Sai Alisson para fazer a defesa. O Pé tem que acreditar e tem que partir para cima para ganhar, mano.
3: Sim. O Brasil, o Flávio falou, o Brasil volta muito bem pro segundo tempo, aí tem essa parada aí, e sabe que tá muito quente aí nos Estados Unidos, né? Mas aí deu uma caída. Mas o Brasil melhor ainda no segundo tempo do que o Marrocos. O Marrocos tem muito posse de bola, mas não cria chance de gol.
2: Sem poucas chances criadas. Olha o Brasil, vem dominando no campo de defesa do time brasileiro.
0: A torcida começou a pedir o Endrick.
2: Eu tô pedindo desde o start do jogo. É louco, vou até todo mundo no pé. Para de ser teimoso, seu Ancelotti. 1-1 é o placar. Lá vem Brasil. O teste vem brasileiro. Trabalha a bola. Lá na ponta vem Brasil para enfiar. Tá na frente. Vem dominando e tocando. No campo de defesa trabalha Danilo. Vai burocraticamente tocando a bola. Vem com Gabriel Magalhães. Enfim, a bola para Vini Júnior. Vini Júnior perdeu a. Vai bobeando. Vai bobeando. Perde a bola. A Marrocos aí. Lá vem com o Tobias. Do Saibari, tenta a fita, Saibari volta para o meio, o Bonatti fica pedindo, o zagueiro pede aqui, Diop, ele prefere na metade do campo, vem Barroso, Murabete pede jogo também, olha enfiada para ele na ponta dessa seleção marroquina, um para o Brasil, um Marrocos, também Massaoui, ele desce para a seleção de Marrocos, pela esquerda Massaoui, vai levando, vai trabalhando, Bonatti fica pedindo, esse é o grande jogador do meio campo, hein? Bonatti, camisa mega dúzia, lá vem Bonatti, o Bonatti enfia o jogo aqui na ponta, tem Guiope pedindo pra Bonatti, Bonatti do Minu trabalhou e tocou pra trás, tem Marrocos, vem agora, vem com Riad, volta o jogo de novo, vai gostando do jogo Marrocos, hein? Eu paro aqui na direita, pra Hakimi, Hakimi tenta pinta, já perdeu, insiste a seleção marroquina, vem Marrocos dominando e tocando aqui pela ponta direita, 1-1 ao placar, tenta a jogada, lá vem Marrocos, vem aí, o Caraúz tá aí também, eu para recuado atrás, lá vem Marrocos. Aí Anaui, eu domino a bola pra aqui, pela direita pra Saibari. Saibari tenta, tenta, Saibari, tô dizendo, tá gostando do jogo. Bola cruzada, rasga a zaga brasileira. Flávio Prado, eu tô vendo errado, o Marrocos começou a gostar do jogo.
3: Não, voltou o totó do primeiro tempo, né? Daqueles primeiros 15, 20 minutos. O Brasil voltou estranho da parada pra hidratação. O time de Marrocos volta a dominar a partida. Óbvio que tem dois jogadores rápidos do Brasil e pode acertar um contra-ataque fazendo o segundo gol. Mas nesse momento, Marrocos volta a ter o comando da partida e o Brasil deixa a bola com os marroquinos, claramente ou obrigatoriamente, para tentar um contra-ataque.
2: Tá falado, 1-1 é o placar, 1 para a seleção brasileira, 1 para a seleção de Marrocos. Daqui a pouco tem o jogo do Haiti com a Escócia. O José Manuel de Barros vai transmitir. Lá vem Brasil, um bolão para a Vini Júnior aqui na ponta, vai para cima. Vini de primeira, bola tocada, pega o goleiro! De Vini para Rafinha, ele bateu, o goleiro Bono pegou. Uma jogada boa. É isso aí, tem que acreditar, meu caro Pedro Marques.
0: Escapada do Vini em velocidade pelo lado esquerdo, ajeitou pro Rafinha, bateu rasteiro no centro do gol. Já na seleção brasileira, o Carlo Ancelotti chamou Danilo Santos, o Danilo do Botafogo. Então daqui a pouquinho a gente vai ter a quinta e última alteração no Brasil. O Carlo Ancelotti chamou pro papo, pra conversa, o Danilo, jogador do Botafogo.
2: Danilo. E o Endrick não vai entrar. Vai entrar o Danilo no time brasileiro já. Fala, seu Vampeta. Vai mudar Marrocos aí, né, meu caro Leandro?
1: Vai. Então, olha, Nilson, aqui pelos números que eu consegui ver, é o Amai Mouni. Amai Mouni com a número 21 vai entrar. E o Salah Reddine, número 26. Mas vamos esperar ali o quarto árbitro levantar a placa, né? Para ver se vai continuar mesmo com essas duas substituições. Aí, é isso mesmo.
2: 21 aí, quem é?
1: O 21 é o Amai Mouni. Amai Mouni, número
2: Amai
1: 21.
2: Amai Mouni.
1: E aí, o Salah Redini com a número 26. Salah Redini, número 26. Saiu o Mazraoui e o El Canu. Agora sim, o Canu foi embora e o Mazraoui também está entrando.
2: Foi a antevisão do fato, né, Lian? É Daniel Lian com a ante. E o Danilo vai entrar no time brasileiro. Vai sair o Bruno Guimarães, é isso, Pedro?
0: É isso aí, Bruno Guimarães deixando o campo de jogo, entrando Danilo. Danilo Santos, camisa 18. É que tem o Danilo do Flamengo, né? Camisa 13, já está há mais tempo na seleção. E o Danilo Santos, camisa 18 do Botafogo, na vaga de Bruno Guimarães, a quinta e última alteração do Carlo Ancelotti.
2: Ele não pôs o Hendrick. Ei, rapaz. Um ao é o placar, um para o Brasil, um para a seleção de Marrocos. Lá vem o Brasil, lá vem com o Marquinhos. Marquinhos recorda, infiltra lá na frente, trabalha a bola. A bola recorda para o Diop. O Diop volta atrás, chamando o goleiro. Vampeta, um a um, seu Vampeta.
3: Um a um, entra o Danilo no lugar do Bruno Guimarães. Gostei da partida do Bruno Guimarães. E o Danilo, com certeza, toda vez que entra, entra bem. E eu tava falando pro Flávio aqui, uma chance ele vai ter, que ele entra na área, um chute aí, qualquer coisa, Danilo, que vem jogando muito bem com a camisa da seleção.
2: Tá falando, Vamp, o Pampeta falou, você ouviu, fim de papo, torcedor do Brasil, um para a seleção brasileira, um Marrocos, lá vem Marrocos, invade pela esquerda, fica pedindo lá de, aqui pelo lado esquerdo, Valade pedindo também, puxa a bola pra perna direita, abrindo o chuco lá pra canhota, arma da Uiri, ele tenta jogar, fez a pinta, tenta outra pinta, mais prendeu, ajeitou, brigou pra Valade, Valade domina, tô gostando de ver isso aí não, hein, Diop pede, pra Diop, Diop abriu, aqui na ponta vem Hakimi, Hakimi vai levando a pasta, saca do Brasil. Vamos, Vini. Quem sabe agora no contra-ataque. Vini para Rafinha. Desce Rafinha lá na ponta. Vamos lá, Rafinha. Vini tudo fica pedindo. Rafinha pediu também. Lá vai Rafinha. Vini passou. Rafinha prendeu o voto para Danilo. Danilo do Botafogo. Lá vem Danilo. Abre o jogo na esquerda. Desce o time do Brasil. Lá vem com Douglas Santos. Enfim, o jogo na ponta. Desce o Brasil. Matheus Cunha. Invade a área. Vai tentar cruzar. Matheus Cunha. Bora sair. Escanteio, Pedro Marques.
0: Sozinho aos trancos e barrancos, encarou a marcação, entrou na área, bate travado ali por dois jogadores, mas consegue o escanteio. Foi travado pelo Boadi, camisa número 6, e também na cobertura de Ops, zagueiro. Escanteio Brasil, chance na bola parada. Quem sabe agora, Nilson César?
2: Ele deu tiro de meta, porque atrás. O toque foi do Matheus Cunha.
0: O VAR,
3: referência do VAR.
1: VAR intercedeu.
2: Mas não pode interceder o contrário, né? Se fosse o contrário, não poderia, né?
3: Não. Agora pode.
2: Pode.
3: A partir de agora pode.
2: Ao contrário, por exemplo, se ele dá o escanteio, deu o tiro de meta e foi escanteio.
3: Pode, pode. Agora pode.
2: Um é o placar. Fica aí a bola recuada de presente. O Rafinha vai chegar. Chega a bola. Afasta quase que o Diop entregou ouro. Bobo estava atento. Salvou a pátria, rapaz. Quase, hein? Quase entregou ouro. Por pouco o Brasil não chega lá. Olha só a entregada que ele estava dando. Nossa senhora. É que o goleiro estava muito atento, hein, Pedro?
0: Um presentaço pro Rafinha. Mas aí a bola correu demais e aí ficou mais fácil pro Bono. O Bono divide com o Rafinha e afasta o perigo. A gente está se acostumando ainda com as novas regras de arbitragem e agora o VAR realmente pode interferir, ter mais poder de decisão nos escanteios, para marcar ou desmarcar um escanteio que a arbitragem em campo tenha marcado. E o Bono ficou sentindo depois da dividida com o Rafinha, hein? Goleiro Bono caído, jogo parado, 1-1.
2: Um a um é o placar, o jogo parado, puro, goleiro sendo atendido. Quero ouvir o Flávio, 83 minutos e meio. Estamos chegando na reta final, vamos ter os acréscimos também. Parece que bateu, machucou o ombro o goleiro. Flávio, 1-1, seu Flávio Prado.
3: O Ancelotti foi bem ousado nessa última alteração, quando ele tira o Bruno Guimarães, para mim um dos destaques da seleção brasileira, coloca o Danilo, ele coloca mais um jogador que chega forte lá na frente. O time do Brasil tá com uma postura, você tem jogadores com poder de ofensividade. Agora, o time do Marrocos continua tendo a posse de bola nesses últimos minutos. O Brasil pode ter condição pela postura do time de conseguir o segundo gol numa jogada individual e numa roubada de bola aí pelo meio.
2: E aí, Vamp, goleiro sendo atendido, podia sair um golzinho para virar 2-1.
5: O Marrocos deu para perceber que já tá começando a querer um empate. O empate é um bom resultado, porque no segundo jogo, né, ele vai para pegar
1: a
5: Escócia, né? E a Escócia joga hoje à noite. O passa, e o melhor lance do Brasil no segundo tempo foi o lateral cobrado rápido, que o Hugo Thiago, né, quase faz o gol, né? As melhores jogadas no segundo tempo, teve o lance do Rafinha, teve o cruzamento do Bruno Guimarães, que o Rafinha chegou atrasado. Então, o filho dele, é o goleiro, né? Reserva, mas tá machucado, né?
1: Goleiro da Argélia, inclusive.
5: É, da Argélia. Então, passa assim, o Marrocos tem posse de bola, mas não cria. O Brasil não tem essa posse de bola, mas chegou mais do que o Marrocos no segundo tempo.
2: Zinedine Zidane, jogou pouco, não? Tá aí sentadão, curtindo o jogo. 1-1 é o placar.
1: Acabou quase sozinho com o Brasil em 2006. Isso sem falar em 98.
2: Essa aí tava aí o Flávio Vanderlei lá. Nós vimos o show que ele deu em 2006.
3: Foi em Frankfurt esse jogo.
2: Foi em Frankfurt. Lá vem Matheus Cunha. Matheus recolhe. Enfim, a bola na frente. Afasta, saca, tira dali. Lá vai Matheus. Briga pela bola. Tira dali. Bolade. Bolade vai levando tanta jogada. Bolade. Bola enfiada. Chega Douglas Santos. O domina pro time do Brasil. Sai jogando com Gabriel Magalhães. Enfiando para no meio para Danilo. O Danilo voltando para Gabriel Magalhães. Volta atrás. Já manda o Alisson. Alisson para Gabriel Magalhães. De volta. Bola para Fabinho. Fabinho vai levando o Fabinho. 1-1 é o placar. 85 minutos, vamos para a reta final. 1 para o Brasil, 1 também para a seleção de Marrocos. O teste é o Brasil. O bola trabalha na equipe da esquerda de campo. Vem Brasil com Douglas Santos para Vini. Vini vem por dentro. Santa Fita, Vini Júnior. Lá vai Vini. Rasga Marrocos, vem Fabinho. Insiste, mal. Tem que tomar cuidado, hein? Tomar muito cuidado. Lá vem com o Rakimi. Rakimi vem levando, tentando a jogada. Rakimi. Dalbi pediu. O Dalbi pede também. Em pauta, jogo atrás, olha o zagueirão aí, louco pra entregar, o bola aberta aqui, olha o zagueirão Diop. O Diop vai levando, voltando atrás, chamando o goleiro, vem goleiro Diop. Tem Riad, Riad fica pedindo do seu lado, Riad, daí pro Bolade, Bolade domina, pra mim, grande jogador da partida esse Bolade, o Bolade desce, vem devendo pra seleção de Marrocos, vem servando o camisa 15 marroquina, Morabete, o Morabete envia o jogo atrás, ó Marrocos aí, ai Naui. Camisa 24, pede lá da esquerda até a de Marrocos. Vai levando, bem bolado, pedindo pelo meio. Cuidado aí, lá vem Marrocos, vem pela canhota. Vai tentar a pista, rasga a saca brasileira. Gabriel Magalhães tirou, insiste de novo Marrocos. Vai levando a seleção marroquina. 1-1 é o placar. 1 Brasil, 1 para a seleção de Marrocos. Lá vem Bolade, Bolade abriu aqui para Rakimi. Tem que tomar cuidado. Rakimi domine para Bolade, Bolade dominou. O Bolso, o seu para trás, tem Marrocos. Ai, Naui, ai, Naui. Volta para Marrocos, para Bolade. Desce para a seleção de Marrocos, abrindo o jogo aqui na direita. O Brasil agora fica só na expectativa. 87 minutos e meio. 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Aqui vem aí trabalhando, briga a seleção nacional de Marrocos. Vem com o Saibari, vai tentar cruzar na boca do gol. Afasta a zaga brasileira, tira dali. Sai jogando pela esquerda, Brasil com Douglas Santos ganhou lateral. Você gostou do Douglas Santos? Eu acho que ele não comprometeu, né, Vamp? Vamp ou Flávio?
5: Eu tava falando isso com o Flávio aqui agora, ele fez o jogo dele tranquilo, não errou, não apoia, faz o jogo dele dando liberdade pro Vinícius Júnior. Falei isso com o Flávio, o Douglas Santos faz uma partida tranquila.
2: É verdade, este é o nosso Vampeta. Flávio, o que você achou do Douglas?
3: Mesmo que o Vamp, ele não comprometeu em nada, ele foi tranquilo e acho que ganha a posição, viu, Nilson? Nessa ele, não creio que ele saia mais do time. Olha, mais uma troca no time do Marrocos.
1: Raime. Isso, Raime com a camisa de número 9 para a saída do autor do gol, Saibari com a número 11 deixa o gramado.
2: Raime! Que pronúncia você tem, Lia? É que você é meio marroquino também, né, Lia? Que pronúncia correta. Raime, camisa de número 9, entra no jogo. Quase 90 minutos do tempo passa, torcida brasileira. Estreia do Brasil com empate. Seria muito melhor a vitória, né? Olha o Bonardi, ele desce Bonardi. O Bonardi tenta a falta marcada. Que outro jogo vai ganhar. Haiti vai dar uma atropelada na seleção de Haiti. Só que precisava ter estreado com vitória. Fala, meu caro Pedro Marques.
6: 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E aí o Brasil vai ter depois a Escócia, lá no dia 24, que vai ser uma quarta-feira, esse jogo da seleção brasileira. Falta para Marrocos.
2: Lá vem de novo, lá vem Marrocos, para aberta na ponta, desce, lá pelo setor canhoto de campo, daqui a pouco tem o Canelada, quem é que comanda? Vitor Mouri, o pai comandaram canelada para todo o Brasil. Aqui vem Luiz Henrique, o técnico do time brasileiro para Matheus Cunha. Matheus Cunha vai levando falta marcada em cima dele. Falta para cima do Matheus Cunha. Diga lá, Lian.
1: E aí foi o camisa de número 24 da equipe marroquina, o El Anaoui. Com a 24, mais 10 minutos. Olha só, ainda há tempo de fazer gol, viu, Nilson? Da virada.
2: Ah, dá. Tem 10, então vai virar. Vamos na energia boa, positiva. Chupa esse mesmo. Um para o Brasil, um para a seleção de Marrocos. Aqui uma falta para o time brasileiro. Douglas Santos recorde. Até ativo do time do Brasil. Trabalha com Danilo. Danilo tem Marquinhos pedindo. Marquinhos abre para Luiz Henrique. Lá na ponta até. Luiz Henrique, que balão, invade Rafinha para cruzar, limpa Rafinha, vai marcar a bola cruzada na boca do gol errado. Vamos lá, Brasil. Lá vem o Brasil. Vem com o Douglas, enfia para Vini Júnior. Chega por baixo a seleção marroquina, tira dali. Que chance, meu caro Pedro.
6: O Brasil teve a chance, aí a tomada de decisão. A conclusão tem que ser melhor, Nilson. Não pode vacilar em Copa do Mundo. E esse resultado, se o Brasil vencer, é muito importante, pensando até na classificação para os 16 avos, que pode ter Holanda ou Japão no cruzamento.
2: Quem sabe agora? Aí vem Brasil, vem com o Vini Júnior, Vini vai levando. Aqui na ponta até assim, Vini tentou cruzar. A bola saiu direto linha de fundo. E o Rakimi tá brava. Tá com o Chilique. Tá Chilique, entra o Rakimi. Diga lá, Pedro.
6: Trabalhou bastante no jogo o Rakimi, marcando o Paquetá no primeiro tempo, e agora o Vinícius Júnior dando uma canseira danada pra cima dele, arrancou o escanteio, lado esquerdo do campo de ataque, vem Brasil, quem sabe no jogo aéreo. Tem Danilo, tem Gabriel Magalhães, vem Matheus Cunha na cobrança, Nilson.
2: Vai, Matheus Cunha, capricha, meu filho, capricha, que o placar não é seu. O pai tomar do Santos, Matheus Cunha, lá vem ele para fazer a cobrança, 1-1 é o placar. Lá vem Matheus Cunha, lá vai para a cobrança, 1 para o Brasil, 1 para a seleção de Marrocos. Lá vem ele, expectativa, Matheus Cunha vai levantar, levantou na boca do gol, saiu o goleiro, deu um tapa na bola, a bola volta ainda para Matheus Cunha, décimo do time do Brasil, vai levando aqui na ponta Matheus Cunha, a zaga marroquina joga para escanteio de novo. É outra vez, Pedro Marques.
6: É pressão do Brasil que tem pressa. Matheus Cunha já posicionado, vem Brasil, vai lançar granada na área.
2: Grana, tiro fino. Lá vem Brasil, lá vem para a cobrança do escanteio, bola levantada de soco, goleiro Bruno. A bola volta para Rafinha, abre o jogo Luiz Henrique, um bolão na ponta, invade o Brasil, Danilo bateu na mão do goleiro. Danilo, dá uma cacetada, Danilo. Dá uma paulada, Danilo. Fala, Pedro.
6: E olha, Nilson, quantos jogos o Botafogo não venceu nessa temporada com o gol do Danilo. E ele teve a chance agora de marcar com a camisa da seleção brasileira. Que coisa, que oportunidade dentro da área. Bola que sobra para o Danilo Santos. Teve a chance, bateu, o Bono fez a defesa. Quase, Nilson.
2: 1-1 é o placar. Aí vem Marrocos, atenção com Marrocos. Desce a seleção marroquina. A bola aberta aqui na ponta. Hakimi pediu também. Camisa 15. Ranier fica pedindo. Fez a finta bem por dentro. Cruzou. A passa de cabeça Danilo tira dali. Olha o Bonadi. O Bonadi recupera para Marrocos. Daí para Hakimi. Daí para o Bonadi. Bonadi recolheu. Dominou. Abriu o jogo. Aqui na ponta, Moradi. Mohamed domina. O camisa 15. Mohamed. Alto jogo para Bonadi. Bonadi dominou. Mohamed apareceu. Lá vem Mohamed. Desce para Marrocos. Volta o jogo atrás. Olha o Riad. Riad domina. Desce para a seleção marroquina. De volta para Bonadi. Toca a bola. Tempo passa, 4 minutos além do tempo, 6 minutos ainda para acabar. Desce Marrocos, bola aberta aqui.